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1: Muito boa noite ao som das músicas da Antena Livre, sem dúvida alguma, a rádio como você gosta.

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0: Muito boa noite, espero que esteja tudo bem consigo nesta madrugada e se por acaso está a navegar pela net, então não custa nada. Dê um saltinho ao site da Antena Livre, onde poderá encontrar boas notícias, as mais importantes da nossa região, ou então entre no Facebook e procure Antena Livre.

0: E se você, por acaso, tem uma música preferida, olha, acredita em mim, ela mais tarde ou mais cedo vai passar por aqui. Boa noite, é muito bom saber que você está desse lado com a Antena Livre.
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0: E é sempre lado a lado com a melhor música que vão acontecendo estas madrugadas na Antena Livre. Se acaba de chegar, seja muito bem-vindo, tenha uma boa noite.

0: Desejo-lhe uma boa viagem, um bom trabalho, sempre bem acompanhado aqui com a melhor música da Antena Livre. Tenha uma grande noite.
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3: Muito boa noite. Esta é a rádio como você gosta e sabe uma coisa? É muito bom saber que você está por aí. 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Continuação de uma boa noite e divirta-se com a melhor música de sempre.

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0: 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E na rádio Como Você Gosta, grandes canções a tocar 24 horas por dia só para si. Continuação de uma boa noite e, se por acaso acaba de chegar, seja muito bem-vindo.
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3: Muito boa noite e, se vai na estrada, faça uma boa viagem. Obrigado por levar consigo a Antena Livre. E já agora, não se esqueça de conduzir dentro dos limites de velocidade e de manter as distâncias de segurança. Se assim for, fará certamente uma boa viagem. Eu sou o Miguel Gonçalves. Desejo-lhe uma grande, grande noite.
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0: Esta é a rádio como você gosta, com grandes canções, sempre pela madrugada fora. Muito boa noite, seja muito bem-vindo.

0: Bom dia, boa tarde ou boa noite. Isto é conforme o cantinho do mundo onde estiver a ouvir a Antena Livre online em antenalivre.pt. O meu nome é Miguel Gonçalves e estou aqui para partilhar consigo grandes, grandes canções. Seja muito bem-vindo. Esta é a rádio como você gosta.
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2: A palavra hoje em destaque no Em Português nos Desentendemos é bezuga. Os Açores estão plenos de bezugas, dizem os insulares, com evidente satisfação e orgulho. E não estão a referir-se ao peixe, mas sim às mulheres. Para um açoriano, bezuga é uma mulher atraente, sensual e bonita. E a palavra nada tem de insultuoso. Bem pelo contrário, é um rasgado elogio a quem o recebe e não tem contacto algum, por exemplo, com canhão, que é outro atributo que pode descrever uma mulher, mas este, sim, é pejorativo e, na maior parte das vezes, significa mulher da má vida, prostituta. Como se disse, bezugo é um peixe pequeno, mas também pode aludir às partes pudendas da mulher, ou ainda, noutras regiões, ao órgão sexual masculino. Será pela relação com o órgão sexual feminino a analogia? É possível, mas o mais provável é que bezuga tenha por base um outro significado. Gorducha, isto é, uma mulher recheadinha de carnes, como os homens em tempos apreciavam. E alguns continuam a apreciar. E daí terá nascido a bezuga dos Açores.
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7: E assim vão acontecendo estas noites fantásticas da Antena Livre, sempre lado a lado com a melhor música. Miguel Gonçalves, consigo aqui mesmo e já de seguida, não perca. Esta é espetacular.

0: Olá, boa noite. É bom saber que você está desse lado sempre ligado com a Antena Livre.
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0: Aqui na rádio, como você gosta, músicas intemporais, sempre pela madrugada fora. Obrigado por estar aí desse lado. Eu sou o Miguel Gonçalves e, se acaba de chegar, seja muito bem-vindo.

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1: E é sempre lado a lado com a melhor música que vão acontecendo estas madrugadas aqui na Antena Livre. Boa noite, seja muito bem-vindo.
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1: E é sempre boa altura para estar ligado na Antena Livre, não acha? Por aqui, por exemplo, passam todas as músicas como você gosta, se não, ouça com atenção.
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0: Antena Livre, rádio como você gosta. Muito boa noite, eu sou o Miguel Gonçalves e estou aqui para lhe dar grandes, grandes canções. Seja muito bem-vindo.
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4: Estas são as músicas da Antena Livre, a rádio como você gosta. Bom dia, seja muito bem-vindo.

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0: 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A rádio como você gosta, com emissão online para todo o planeta. Bom dia.
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5: Muito bom dia. Se só agora se ligou, seja muito bem-vindo à Rádio Como Você Gosta.
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0: tenho aqui, prontinha para tocar, mais uma daquelas músicas que você vai mesmo gostar de ouvir.
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0: Olá, bom dia. Eu sou a Lourdes Gonçalves e estou consigo na Antena Livre ainda até às 8 da manhã.

0: esta manhã, se passar pelo Facebook da Antena Livre, aproveite para deixar uma mensagem. É sempre um prazer saber de si. Muito bom dia. As suas músicas preferidas passam por aqui comigo, Lourdes Gonçalves, entre as 4 e as 8 da manhã, de segunda a sexta-feira.
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2: A palavra hoje em destaque no Em Português nos Desentendemos é emboligar. Aqui temos um verbo com marca transmontana, emboligar. Quem está muito sujo está todo emboligado, sobretudo quando cai, ou então, como é o caso mais frequente das crianças, anda a espolinhar-se pelo chão. Assim, emboligar significa revolver-se no pó, espojar-se. Atenção que é diferente do também regionalismo de Trás-os-Montes, embolinhar, que quer dizer embrulhar ou enredar. É uma expressão comum que se atribui a quem rebola pelo chão, sujando-se todo e fica cheio de surro. Outra palavra bem típica da região, que tem o sentido de sarro, lixo que se acumula na pele de quem não se lava. Como quem conta um conto ou um regionalismo, acrescenta um ponto. Há falantes que empolam a palavra e transformaram-na em emboldrigar, que vai dar ao mesmo. Muito provavelmente, emboligar é uma corrupção de empucilgar, que significa meter em pocilga. Como se sabe, pocilga é um curral dos porcos, ou em sentido figurado, alude a uma casa miserável ou espelunca. Portanto, significados completamente convergentes com o transmontano emboligar.
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6: Esta é a rádio como você gosta. Eu sou Lourdes Gonçalves e estou aqui a dar-lhe música até às 8 da manhã. Bom trabalho, boa viagem, sempre com a Antena Livre.

0: Se só agora se ligou, seja muito bem-vindo. Por aqui pode ouvir grandes canções comigo, Lourdes Gonçalves, até às 8 horas.
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0: Espero que esteja tudo bem consigo ao som destas grandes canções aqui na Antena Livre. Comigo, Lourdes Gonçalves, até às 8. Seja muito bem-vindo.

0: Antena Livre, a rádio como você gosta. Olá, bom dia. Seja muito bem-vindo.
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0: E assim vão acontecendo as primeiras horas de mais uma manhã na Antena Livre, comigo Lourdes Gonçalves, de segunda a sexta-feira, entre as 4 e as 8. Bom dia, seja muito bem-vindo.

0: bom dia. Se só agora se ligou, seja muito bem-vindo à rádio como você gosta. Eu sou a Lourdes Gonçalves e dou-lhe música até às 8.
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2: 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Seja muito bem-vindo. Estamos juntos até às 8 horas.

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0: Olá, bom dia. Eu sou a Lourdes Gonçalves e estou consigo na Antena Livre para lhe dar grandes canções, onde quer que esteja, com a sua rádio. O importante é que esteja sempre bem. Bom trabalho. Ou se estiver de viagem, obrigado pela boleia. E cuidado, não adormeça. Se tiver sono, o melhor mesmo é parar e descansar um pouco. Seja muito bem-vindo.
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0: 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Bom dia, obrigado por estar por aí. Eu sou a Lourdes Gonçalves e estou na Antena Livre até às 8 da manhã.

0: Olá, bom dia e bom trabalho, se for já ou ainda o seu caso. Faz muito bem em estar com a Antena Livre, sabe porquê? Porque é aqui mesmo que estão todas as suas músicas preferidas.
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2: A palavra hoje em destaque no Em Português nos Desentendemos é discreto. Para um continental, ser inteligente é bem diferente de ser discreto. Mas para um habitante da Terceira, são mesmo palavras sinónimas. Aliás, quando alguém está a dizer asneiras, não hesita em chamá-lo à razão, dizendo faz-te discreto, que é como quem diz, ganha juízo, ganha inteligência. Vejamos então o que é ser discreto. É ser reservado, circunspecto, é ser modesto e simples, é ser cordato, é mostrar sobriedade e comedimento, é ter cautela nas ações e nas afirmações, é saber guardar um segredo, é revelar simplicidade. Agora, relembre-se da definição de discreto e pense lá se o terceirense não tem razão. Quem tem todos estes predicados é ou não é inteligente?
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8: E a si, em especial, que está na estrada, desejo uma boa viagem e espero sinceramente que não esteja com sono. Obrigado por dar boleia à Antena Livre. Em troca dessa boleia, dou-lhe com todo o gosto as melhores músicas.

0: assim vão acontecendo as primeiras horas de mais uma manhã na Antena Livre, comigo, Lourdes Gonçalves, de segunda a sexta-feira, entre as 4 e as 8. Bom dia, seja muito bem-vindo.
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0: E de segunda a sexta-feira, entre as 4 e as 8 da manhã, sou eu, Lourdes Gonçalves, quem escolhe todas as músicas que você está a ouvir. É um prazer partilhar consigo as noites da Antena Livre. Seja muito bem-vindo. Bom dia.

0: Muito bom dia. Há músicas que, quanto mais ouvimos, mais gostamos, não acha? E estão todas aqui, na rádio como você gosta.
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0: Estas são as músicas da Antena Livre, a rádio como você gosta. Bom dia, seja muito bem-vindo.

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3: Bom dia, o Governo entrega esta quinta-feira no Parlamento a proposta do Orçamento do Estado para 2027, dois dias antes do prazo inicialmente previsto. O documento deverá ser aprovado durante a manhã em Conselho de Ministros e da Assembleia da República às 14h15 pelo Ministro das Finanças, Joaquim Miranda Sarmento. As principais medidas do orçamento são depois apresentadas em conferência de imprensa agendada para as 4 da tarde. O Governo prevê para 2027 um crescimento económico próximo dos 2% e um excedente orçamental de 0,1% e 0,2% do Produto Interno Bruto. A aprovação na Generalidade deverá estar assegurada depois do Partido Socialista ter anunciado a abstenção. O debate parlamentar está agendado para 27 e 28 de outubro, enquanto a votação final global do orçamento está prevista para 24 de novembro. O vice-presidente da Associação Nacional dos Municípios Portugueses, Flávio Massano, defendeu que o Orçamento do Estado para 2027 deve assegurar aos portugueses os recursos financeiros necessários para responder a competências transferidas pelo Estado. No final de uma reunião no Conselho Diretivo da Associação dos Municípios, que liderou devido à ausência do presidente Pedro Pimpão, Flávio Massano disse à agência Lusa que o Orçamento do Estado para 2027 foi um dos principais temas em análise, numa altura em que decorrem também os trabalhos para a revisão da Lei das Finanças Locais. Segundo também o Presidente da Câmara Municipal de Manteigas, a principal preocupação da Associação dos Municípios passa por garantir que as transferências financeiras do Estado acompanham as responsabilidades que vão sendo atribuídas às autarquias.
4: Os municípios têm cada vez mais competências, assumiram competências em diversas áreas e, portanto, é obrigatório que o Orçamento do Estado reflita também essa assunção de competências que vão desde hoje em dia da proteção civil até à educação, passando pela ação social e indo também ao tema da saúde. E no fundo aquilo que nós queremos é que obviamente que sejam respeitadas as fórmulas, porque também sabemos que não é neste Orçamento do Estado, a um ano ou à distância de poucos meses de termos uma nova Lei das Finanças Locais, que o Orçamento do Estado iria alterar o que quer que seja. Portanto, sabemos que há uma continuidade e dentro dessa continuidade queremos garantir que as regras que estão continuam, que dão previsibilidade e estabilidade aos municípios, nomeadamente aquilo que nós já sabemos, ao nível dos impostos, das receitas, da nossa capacidade de decidirmos também o que depois fazemos com essa autonomia do poder local e desse financiamento, tudo com o objetivo de darmos a melhor resposta aos nossos municípios.
3: A posição da Associação dos Municípios a apontar já a 2027. O secretário de Estado norte-americano Marco Rubio está esta quinta-feira em Lisboa para encontros com o primeiro-ministro Luís Montenegro e com o ministro dos Negócios Estrangeiros, Paulo Rangel. Na agenda deverão estar temas internacionais, mas também as relações bilaterais entre Portugal e os Estados Unidos, nomeadamente nas áreas da defesa, economia e tecnologia. Luís Montenegro admira abordar também o impacto da política externa norte-americana nos preços e no custo de vida em Portugal. O primeiro-ministro destaca, no entanto, as relações económicas cada vez mais estreitas entre os dois países e o crescente interesse de empresas norte-americanas em investir em Portugal. Lisboa é a última etapa de viagem de Marco Rubio, que começou na Islândia e passou também pela Grécia. O Protege contesta o prolongamento de funcionamento da central nuclear de Almaraz até 2030 e exige o regresso ao calendário de encerramento anteriormente acordado. O movimento pelo Tejo, com sede em Vila Nova de Barquinha, lembra que os dois reatores deveriam encerrar em 27 e 28 e considera que o adiamento aumenta riscos para o Tejo e para as populações dos dois lados da fronteira. O Protege reclama ainda um plano de emergência transfronteiriço, a monitorização pública dos níveis de radioatividade e uma comissão de acompanhamento envolvendo Portugal e Espanha. A Câmara de Mação integra a comissão organizadora do ciclo de homenagens a 4 cardiguenses que se destacaram a nível nacional e a nível internacional no século XIX. A primeira das homenagens será a Joaquim Silva Tavares, jesuíta de muito prestígio da Companhia de Jesus. Foi figura de cimeira na história das ciências naturais na primeira metade do século XX em Portugal, na Europa e na América. Foi também o principal fundador da revista Brotéria, ainda hoje de enorme prestígio científico e cultural. A Casa do Cidadão Então, em Cardigos foi o local escolhido para dar o primeiro passo para esta primeira homenagem. O Presidente da Câmara de Mação falou da proposta do município para dar a conhecer este ilustre que, há 160 anos, nasceu em Casais de São Bento.
0: Queremos um ciclo de conferências, trazendo até ao nosso concelho diferentes investigadores e personalidades para nos ajudar a conhecer melhor Joaquim da Silva Tavares, o seu pensamento, a sua obra científica, o seu percurso religioso e o contexto histórico em que viveu. Teremos também a publicação de um livro biográfico para que a sua vida e a sua obra fiquem estudadas, organizadas e acessíveis, não apenas aos investigadores, mas também à população, às nossas escolas e às gerações futuras. E teremos finalmente aquele que será provavelmente o legado mais visível e duradouro deste projeto, a recuperação da antiga casa de família, transformando-a num espaço de memória dedicado ao padre Joaquim da Silva Tavares. Queremos devolver vida a uma casa que faz parte das suas raízes. Queremos que aquele espaço conte a história do homem, do sacerdote e do cientista. E queremos que quem ali entrar possa perceber que a partir de uma pequena terra do interior de Portugal foi possível construir um percurso de conhecimento que chegou muito para além das fronteiras do nosso concelho e do nosso país.
3: A homenagem a Joaquim Silva Tavares dá o pontapé de saída ao ciclo de homenagens que a Câmara Municipal de Mação vai organizar. Digo-lhe agora que o Trail Abrantes-Sem regressa este sábado aos trilhos do concelho, com 750 atletas inscritos. A nona edição volta a ter como principal desafio os 100 km, numa prova que começa à 1 da manhã na Praça Brão da Batalha, termina no Estádio Municipal de Abrantes. Os 100 km estão inscritos 265 atletas, 161 dos quais vão cumprir individualmente a distância. Os restantes participam em duplas de 50 km ou em estafetas de 4x25. O percurso segue este ano pela zona norte do concelho, passando por localidades como a Moreira, Martinchel, Aldeia do Mato, Sou de Fontes, Carvalhal, Centeiras e Mouriscas. A prova tem vindo também a ganhar dimensão fora da região. Segundo Cláudio Silva, vice-presidente do Clube de Orientação e Aventura, cerca de 80% dos participantes são de fora do concelho e há atletas de várias nacionalidades.
5: Sim, vão estar algumas, nomeadamente italianos, brasileiros, espanhóis, vão estar muitos espanhóis. Temos também ucranianos, temos e ingleses também, temos alguns, sei que alguns são residentes em Portugal, mas outros que estão cá de passagem, souberam da prova, são adeptos da modalidade, são adeptos destas vivências, destes desafios e acabam por vir e participar e conhecer o concelho.
3: O Trail Abrantes-Sem é reconhecido pela Associação Internacional de Trail Running e também pela UTMB World Series Qualifier. Além dos 100 km, há provas de 50, 25 e 10 km, uma caminhada, uma prova para crianças e jovens. A edição deste ano tem ainda uma vertente destinada a participantes com deficiência ou mobilidade reduzida. A organização é do município de Abrantes, em parceria com o Clube Orientação e Aventura, envolvendo ainda cerca de 250 a 300 voluntários, associações, juntas de freguesia e equipas de socorro e proteção individual. É tudo quanto a notícias, eu volto aqui uma hora, tenho uma ótima manhã, bom dia.
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6: Agora na cidade de Abrantes, os termómetros marcam 14 graus, uma informação da Meteo Abrantes.
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13: Já são 8:10. Muito bom dia. Espero que esteja tudo bem consigo.
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2: Altura agora de lhe contar que nesta quinta-feira vamos ter um dia com previsões de céu pouco nublado ou limpo, aumentando temporariamente de nebulosidade no interior durante a tarde. O vento vai ser fraco a moderado até 25 km hora e as temperaturas máximas hoje voltam a subir e vão rondar os 24 graus no Porto e em Vila de Rei, 25 em Mação, 26 em Coimbra, Abrantes e Setúbal, 27 em Faro, Tomar e Vila Nova da Barquinha, 28 graus em Constância, em Trocamento e Torres Novas e 29 graus em Lisboa e Santarém.
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4: Agora na cidade de Abrantes, os termómetros marcam 14 graus, uma informação da Meteo Abrantes.
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0: Continuação de uma ótima quinta-feira, muito bom dia nesta semana que é mais curta para muito boa gente. O fim de semana está quase a chegar outra vez. Daqui a pouco damos uma vista de olhos aos principais títulos dos jornais de hoje, mas para já é tempo de opinião na Antena Livre.
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2: Bom dia. Hoje é dia de dar os devidos parabéns ao LS de Médio Tejo pela aposta no reforço dos cuidados continuados ao domicílio. Em Mação, Sardual, Vila Nova da Barquinha, Constância e Entroncamento, conforme esta rádio noticiou de forma bem detalhada. Esta iniciativa de proximidade, agora reforçada, já abrangia quase 38% das pessoas que usufruíam das respostas da Rede Nacional de Cuidados Integrados na região. Como bem refere a enfermeira diretora Piedade Pinto, cuidar em casa permite trabalhar a recuperação e a autonomia no lugar onde a pessoa vive. Este reforço, traduzido em novas viaturas e equipamentos, visa prestar um melhor serviço a mais cidadãos. Cidadãos estes que necessitam de cuidados para que as suas cabais recuperações em sua casa, junto aos seus, seja efetiva. Esta realidade tende a tornar-se cada vez mais usual. Na verdade, a saúde, ou melhor, os tratamentos de diversas patologias, não deve estar confinada ao ambiente hospitalar, mas poderá ser, em muitos casos, efetuada em casa dos utentes. O envelhecimento de forma mais saudável possível, ou ter uma doença crónica que nos coloca limites sérios, são constrangimentos terríveis que ninguém quer enfrentar. Daí a importância destes cuidados, ao poder evitar internamentos prolongados ou idas para instituições até ao fim dos seus dias. A importância de estar em casa, na sua zona de conforto, seguramente contribui para uma melhor e mais rápida recuperação, ou para um envelhecimento mais digno. Todos temos noção da importância do bem-estar psicológico na recuperação das maletas que nos afetam. Seguramente que, apesar da excelência dos profissionais que trabalham nas instituições e hospitais, o podermos estarmos em nossa casa transmite-nos uma sensação de segurança e conforto que se traduz no referido bem-estar psicológico. A tudo isto, temos de somar os constrangimentos do Serviço Nacional de Saúde, bastante sobrecarregado, por exemplo, em termos de camas para internamento, que assim ficam libertas para casos mais frequentes. Por outro lado, evitam-se as esperas, as eventuais infecções e os incómodos de uma ida ao hospital. Estes cuidados continuados no domicílio têm, para lá de tudo o que referi, uma grande relevância para a nossa região, ou pelo menos para uma parte significativa da mesma. Tendo em conta a dispersão territorial, a distância entre os hospitais, centros de saúde e muitas aldeias desta mesma região, bem como o acentuado envelhecimento da nossa população. E não de sua menos importância, a escassez de médicos de família, um autêntico drama que vivemos. É assim, claro, a boa aposta que o LS do Médio Tejo fez nos cuidados continuados ao domicílio, revelando uma consciente análise da situação, como aliás lhe competia, mas mais importante, a busca de soluções para fazer face aos desafios com que se confronta. Espero que os objetivos que nortearam esta decisão sejam alcançados a bem dos nossos concidadãos.
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4: dia, seja bem-vindo. Vamos espreitar as capas dos jornais desta quinta-feira. Começo pela revista semanal Visão. Portugal na linha da frente, as novas esperanças contra o cancro e ainda Duarte versus Moedas, as diferenças entre o Porto e Lisboa. O Correio da Manhã faz o destaque com o orçamento que traz nova descida do IRS. O documento é revelado esta tarde. Seleção Nacional, Federação espera Ronaldo já na próxima convocatória. Liga das Nações, próximos jogos são em novembro. Quanto ao jornal O Público, o Governo prepara fusões na saúde e a criação de uma agência pública. Orçamento do Estado é hoje apresentado. No mundo imerso em dívida, impõe-se a dose certa de prudência. Património, espada de Dom Dinis, pode não ter sido feita para ele, é destaque do jornal. Quanto ao jornal de notícias, centena e meia de empresas envolvidas numa burla milionária no IVA de telemóveis, uma equipa que nunca se vergou, Vilas Boas garante firmeza na defesa do clube, lembra Jorge Costa, elogia a humanidade de Farioli na gala dos Dragões de Ouro. Seleção, Ronaldo suspenso enquanto aguarda castigo. No Diário de Notícias, Banco de Portugal pede apoios mais certeiros nos combustíveis. 3 anos depois, israelitas lembram com dor e críticas o 7 de outubro. Palestinianos choram a destruição de Gaza. E no Brasil, Tarula, 1 milhão votou em Tarcísio, mas também em Lula. Nos económicos, o Jornal de Negócios, Orçamento do Estado e IRS, choque fiscal da Troika ainda castiga rendimentos mais altos, os 10 alertas do Banco de Portugal para o orçamento para 2027. Já o Jornal Económico faz o destaque para casas sobrelotadas, com jovens sub-30 a um nível mais alto em 18 anos. Ainda na primeira página do jornal, Banco de Portugal pede prudência orçamental e revê em alto o crescimento do Produto Interno Bruto para 2,3%. Quanto aos esportivos, no Record Benfica, jackpot Pavlidis, renovou e passou a ser o mais bem pago do plantel. Marco Silva dá a oportunidade a quase todos, já utilizou 32 jogadores, 27 foram titulares. Análise ao desgaste das seleções no Sporting, via aberta para Ioannidis em Braga e Bar regressa aos treinos. No Porto, Dragão de Ouro para Farioli, responsabilidade de perseguir mais troféus. Na bola, Etcheverry está pronto, Benfica recebe Guimarães no regresso da Liga, lesão do Sudakov abre espaço para novidade no 11 encarnado, Sporting, Rui Borges quer matar fantasmas, tem apenas 10 pontos em 30 possíveis, frente ao Benfica, Futebol Clube do Porto e Sporting Braga. Porto, Farioli, Diogo Costa e Froholt são Dragões de Ouro. E no jornal O Jogo, começo exatamente pelo destaque sobre a gala Dragões de Ouro, firmeza dentro e fora de campo, Vilas Boas chama todos para uma luta numa grande festa de orgulho portista, marcada por emoções fortes. Ainda na primeira página do jogo no Benfica, Rui Costa aumenta salário de Pavlidis, transferência recusada, motiva reforço salarial e no Sporting uma pedreira na cabeça de Rui Borges, nunca venceu Bracarenses ao serviço dos Leões. Na seleção, Ronaldo está suspenso pela Federação Portuguesa de Futebol. São os destaques dos jornais desta quinta-feira, continuação da ótima manhã. Bom dia.
5: E faltam agora 23 minutos para as 9 da manhã. 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
3: Faltam 15 minutos para as 9 da manhã.
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3: Bom dia. O Governo entrega esta quinta-feira no Parlamento a proposta do Orçamento do Estado para 2027, dois dias antes do prazo inicialmente previsto. O documento deverá ser aprovado durante a manhã em Conselho de Ministros, entregue na Assembleia da República às 14h15 pelo Ministro das Finanças, Joaquim Miranda Sarmento, e depois apresentado ao país às 4 da tarde em conferência de imprensa. A Polícia Judiciária deteve 39 suspeitos de lesarem o Estado em mais de 150 milhões de euros durante a mega operação realizada ontem a nível nacional, visando uma alegada fraude fiscal no comércio de telemóveis no espaço europeu. Em comunicado, a PJ conta que no âmbito do inquérito titulado pela Procuradoria Europeia, a investigação conjunta com a Administração Tributária e a GNR realizou a Operação Hermes, na qual foram detidos 39 suspeitos da prática de crimes de associação criminosa, fraude fiscal e branqueamento por lesarem o Estado português em mais de 150 milhões de euros. O secretário de Estado norte-americano Marco Rubio está esta quinta-feira em Lisboa para encontros com o primeiro-ministro Luís Montenegro e com o ministro dos Negócios Estrangeiros, Paulo Rangel. Na agenda deverão estar temas internacionais, mas também relações bilaterais entre Portugal e os Estados Unidos, nomeadamente nas áreas da defesa, da economia e da tecnologia. Luís Montenegro admite abordar também o impacto da política externa norte-americana no preço do custo de vida em Portugal. Ainda o primeiro-ministro destaca que as relações económicas cada vez mais estreitas entre os dois países e o crescente interesse de empresas norte-americanas em investir em Portugal. Lisboa é a última etapa da viagem de Marco Rubio, que começou na Islândia e passou também pela Grécia. O Protege contesta o prolongamento do funcionamento da central nuclear de Almaraz até 2030 e exige o regresso do calendário de encerramento anteriormente acordado. O movimento pelo Tejo com sede em Vila Nova da Barquinha lembra que os dois reatores deveriam encerrar em 2027 e 2028 e considera que o adiamento aumenta os riscos para o Tejo e para as populações dos dois lados da fronteira. O Protege reclama ainda um plano de emergência transfronteiriço e a monitorização pública dos níveis de radioatividade no Tejo e ainda uma comissão de acompanhamento envolvendo Portugal e Espanha. A Câmara Municipal de Mação integra a comissão organizadora do ciclo de homenagens a quatro cardiguenses que se destacaram a nível nacional e internacional no século XIX. A primeira das homenagens vai ser a Joaquim da Silva Tavares, um jesuíta de muito prestígio e da Companhia de Jesus. Foi figura cimeira da história e das ciências naturais na primeira metade do século XX em Portugal, na Europa e na América. Foi também o principal fundador da revista Brotéria, ainda hoje de enorme prestígio científico e cultural. A vereadora com o pluror da cultura da Câmara Municipal de Mação, Wanda Serra, explicou as intenções da autarquia para que todos possam ficar a conhecer quem foi o padre Joaquim da Silva Tavares.
4: Assim, iniciamos hoje ateliês com alunos do primeiro ciclo, com a professora Joana Lopes, que vai dar origem à exposição Leitores do Património. Joaquim da Silva Tavares, um herói da ciência. Penso que será uma forma dos mais novos terem contacto com figuras ilustres do concelho, que se calhar todas as crianças, ou eu diria que praticamente nenhuma, conhece este ilustre. E penso que será muito importante estes alunos do primeiro ciclo, tanto de Mação como em Cardigos, terem estes trabalhos. Iniciamos no dia 6 de novembro com o agrupamento de escolas de Verde Horizonte, também duas sessões com os professores, também com os alunos do terceiro ciclo e ensino secundário. Ou seja, vamos levar o nome deste ilustre a toda a comunidade escolar para saberem quem é esta pessoa tão importante a nível mundial que temos no nosso concelho.
3: Depois de 2026 e da homenagem a Joaquim Silva Tavares, nos anos seguintes terão alvo da homenagem os cardiguenses Joaquim Manso, Padre Henrique Louro e ainda José Oliveira Tavares Júnior. A Quercus considera insuficiente o projeto piloto do Governo para controlar a população de javalis através de incentivos ao abate e defende a criação de um plano de ação mais abrangente. O Governo prepara um projeto para 60 concelhos, prevendo, segundo a Associação Ambientalista, pagamentos de 50 euros pelo abate de machos e 70 euros por fêmea. A Quercus considera, no entanto, que é necessário começar por determinar onde existem efetivamente densidades excessivas e avaliar os resultados das medidas. Defende ainda a proteção das culturas agrícolas, compensações aos agricultores e uma gestão sustentável da caça. O problema tem em particular expressão no Médio Tejo, em Mação, por exemplo, onde os javalis têm sido avistados dentro de localidades e provocado prejuízos. A Câmara e associações de caçadores têm vindo a reunir para definir medidas e aguardam a concretização do projeto anunciado pelo Governo. Também no Sardual, a presença crescente de javalis junto às povoações e às entradas e nas estradas levou o município a avançar com apoio financeiro às associações de caçadores para a realização de montarias ou outras ações de controle. A Quercus alerta que pagar apenas pelo número de animais abatidos poderá não resolver o problema. O trail Abrantes Sem regressa este sábado aos trilhos do concelho, com mais de 750 atletas inscritos. A nona edição volta a ter como principal desafio os 100 km, uma prova que começa à 1h na Praça Barão da Batalha e termina no Estádio Municipal de Abrantes. Nos 100 km estão inscritos 265 atletas, 171 dos quais vão cumprir individualmente a distância. Os restantes participam em duplas de 50 km ou em estafetas de 25x4. O percurso segue este ano pela zona norte do concelho, passando por Amoreira, Martinchela, Aldeia do Mato, Souto, Fontes, Carvalhal, Sentieras e Moriscas. A prova tem vindo a ganhar dimensão fora da região. De acordo com Cláudio Silva, vice-presidente do Clube de Organização e Aventura, cerca de 80% dos participantes são de fora do concelho e há atletas de diversas nacionalidades.
0: Vão estar algumas, nomeadamente italianos, brasileiros, espanhóis, vão estar muitos espanhóis. Temos também ucranianos, temos e ingleses também, temos alguns, sei que alguns são residentes em Portugal, mas outros que estão cá de passagem, souberam da prova, são adeptos da modalidade, são adeptos destas vivências, destes desafios e acabam por vir e participar e conhecer o concelho.
3: Além dos 100 km, há provas de 50, 25, 10 km, uma caminhada, uma prova para crianças. A edição deste ano estreia ainda uma vertente destinada aos participantes com deficiência ou mobilidade reduzida. A organização é do município de Abrantes, em parceria com o Clube Orientação e Aventura. Envolve ainda 250 a 300 voluntários, associações, juntas de freguesia, equipas de socorro e também proteção civil. Há mais notícias daqui a uma hora. Tenha uma ótima manhã. Bom dia.
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1: São 9 horas e 6 minutos. Bom dia. A Meteo Abrantes informa agora 15 graus.
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9: Muito bom dia, passam 11 minutos das 9 da manhã.
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1: Altura agora de lhe contar que nesta quinta-feira vamos ter um dia com previsões de céu pouco nublado ou limpo, aumentando temporariamente de nebulosidade no interior durante a tarde. O vento vai ser fraco a moderado até 25 km/h e as temperaturas máximas hoje voltam a subir e vão rondar os 24 graus no Porto e em Vila de Rei, 25 em Mação, 26 em Coimbra, Abrantes e Setúbal, 27 em Faro, Tomar e Vila Nova da Barquinha, 28 graus em Constância, em Trocamento e Torres Novas e 29 graus em Lisboa e Santarém.
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3: A Meteo Brandes informa agora 15 graus.
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0: E está na hora de ouvirmos factos históricos, acontecimentos importantes no dia de hoje, há muitos anos atrás. É o Daniel Vieira, nesta manhã de quinta-feira.
1: Os dias da história, um acontecimento histórico por cada um dos 365 dias do ano. Os dias da história, uma compilação de Paulo Jorge de Sousa Pinto, com edição de Daniel Vieira. 8 de outubro de 1937. Fim do massacre da Salsa, na República Dominicana. Estenderam-se até este dia os ataques sistemáticos aos imigrantes haitianos na zona fronteiriça da República Dominicana, levados a cabo pelo exército às ordens do presidente Rafael Trujillo. Não se sabe exatamente quando se iniciaram, mas terão durado várias semanas. No dia 2, Trujillo declarara estar em curso uma operação contra os haitianos e que 300 já haviam sido mortos. Calcula-se que tenham morrido mais de 30 mil pessoas a tiro ou a golpes de katana. Os incidentes ficaram conhecidos como El Corte, ou Massacre da Salsa, porque as tropas de Trujillo identificavam os alvos forçando cada pessoa a dizer ramo de salsa. A francofonia dos haitianos e a sua incapacidade de pronunciar a palavra de forma correta em espanhol, ou seja, perejil, significavam, portanto, uma sentença de morte. Embora os dois países partilhem a mesma ilha e o mesmo passado colonial, sob domínio francês e espanhol, as relações eram então difíceis. Havia um historial de conflitos e disputas fronteiriças, mas o principal foco de tensão era a migração de haitianos que procuravam trabalho nas plantações dominicanas de cana-de-açúcar. Embora esta mão de obra fosse necessária, o ditador Trujillo era hostil aos imigrantes, que acusava de todo tipo de roubos e crimes. Na base das perseguições estavam, porém, as convicções profundamente racistas das elites do regime, a quem repugnava a chegada de imigrantes com cor de pele escura, como era normalmente a dos imigrantes haitianos. Apesar da dimensão dos massacres, o seu impacto internacional foi reduzido devido à zona remota em que ocorreram e ao estatuto social das vítimas. O único efeito conhecido foi o pagamento de uma indemnização, mas o dinheiro entregue por Trujillo foi inferior ao exigido e perdeu-se na burocracia haitiana, tendo as famílias das vítimas recebido quantias irrisórias. Não existem registros nem estatísticas fiáveis sobre o número de vítimas do massacre, mas parece ter-se repetido alguns meses depois na região sul da fronteira. Os dias da história.
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4: Viva, bom dia, seja bem-vindo. Vamos espreitar as capas dos jornais desta quinta-feira. Começo pela revista semanal Visão, Portugal na linha da frente, as novas esperanças contra o cancro e ainda Duarte versus Moedas, as diferenças entre o Porto e Lisboa. O Correio da Manhã faz o destaque com o orçamento que traz nova descida do IRS. O documento é revelado esta tarde. Seleção Nacional, Federação espera Ronaldo já na próxima convocatória. Liga das Nações, próximos jogos são em novembro. Quanto ao jornal O Público, o Governo prepara fusões na saúde e a criação de uma agência pública. Orçamento do Estado é hoje apresentado. No mundo imerso em dívida, impõe-se a dose certa de prudência. Património, espada de Dom Dinis, pode não ter sido feita para ele, é destaque do jornal. Quanto ao jornal de notícias, centena e meia de empresas envolvidas numa burla milionária no IVA de telemóveis, uma equipa que nunca se vergou, Vilas Boas garante firmeza na defesa do clube, lembra Jorge Costa, elogia a humanidade de Farioli na gala dos Dragões de Ouro. Seleção, Ronaldo suspenso enquanto aguarda castigo. No Diário de Notícias, Banco de Portugal pede apoios mais certeiros nos combustíveis. 3 anos depois, israelitas lembram com dor e críticas o 7 de outubro. Palestinianos choram a destruição de Gaza. E no Brasil, Tarula, 1 milhão votou em Tarcísio, mas também em Lula. Nos económicos, o Jornal de Negócios, Orçamento do Estado e IRS, choque fiscal da Troika ainda castiga rendimentos mais altos, os 10 alertas do Banco de Portugal para o orçamento para 2027. Já o Jornal Económico faz o destaque para casas sobrelotadas, com jovens sub 30 a um nível mais alto em 18 anos. Ainda na primeira página do jornal, Banco de Portugal pede prudência orçamental e revê em alto o crescimento do Produto Interno Bruto para 2,3%. Quanto aos esportivos, no Record Benfica, jackpot Pavlidis renovou e passou a ser o mais bem pago do plantel. Marco Silva dá a oportunidade a quase todos, já utilizou 32 jogadores, 27 foram titulares. Análise ao desgaste das seleções no Sporting, via aberta para Ioannidis em Braga e Bar regressa aos treinos. No Porto, dragão de ouro para Farioli, responsabilidade de perseguir mais troféus. Na bola, Etcheverry está pronto, Benfica recebe Guimarães no regresso da Liga, lesão do Sudakov abre espaço para novidade no 11 encarnado, Sporting, Rui Borges quer matar fantasmas, tem apenas 10 pontos em 30 possíveis, frente ao Benfica, Futebol Clube do Porto e Sporting Braga. Porto, Farioli, Diogo Costa e Froholt são dragões de ouro. E no jornal O Jogo, começo exatamente pelo destaque sobre a gala Dragões de Ouro, firmeza dentro e fora de campo, Vilas Boas chama todos para uma luta numa grande festa de orgulho portista, marcada por emoções fortes. Ainda na primeira página do jogo, no Benfica, Rui Costa aumenta salário de Pavlidis, transferência recusada, motiva reforço salarial, e no Sporting, uma pedreira na cabeça de Rui Borges, nunca venceu Bracarenses ao serviço dos Leões. Na seleção, Ronaldo está suspenso pela Federação Portuguesa de Futebol. São os destaques dos jornais desta quinta-feira. Continuação da ótima manhã. Bom dia.
5: E só já faltam 26 minutos para as 10. Bom dia.
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6: E faltam 17 minutos para as 10 da manhã. Bom dia.
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0: Daqui a pouco, depois das notícias das 10 da manhã, continuamos a dar destaque ao Festival Analógica, que acontece já este sábado e domingo na Chamusca, na Biblioteca Municipal e no Edifício São Francisco. O jornalista Hugo Flor tem estado a acompanhar a preparação deste festival e na Antena Livre, ao longo de toda a semana, tem conversado com os vários intervenientes na edição 2026, a quinta edição do Analógica Festival de Fotografia. Fique para ouvir depois das 10 da manhã mais três conversas.
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0: Não perca então depois das 10 da manhã com o jornalista Hugo Flor. Daqui a pouco, no cruzar de hora, há notícias para ouvir com o Jerónimo Belo Jorge, assim em especial, que está de viagem. Boa viagem, bom trabalho, onde quer que esteja com a Antena Livre, faz muito bem. Por aqui a boa música não para, agora com Sara Correia. Vou...

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3: Bom dia, o Governo vai entregar esta quinta-feira no Parlamento a proposta do Orçamento do Estado para 2027, dois dias antes do prazo inicialmente previsto. O documento deverá ser aprovado durante a manhã em Conselho de Ministros, vai ser entregue na Assembleia da República às 14h15 pelo Ministro das Finanças e de Estado, Joaquim Miranda Sarmento, e depois apresentado em conferência de imprensa às 4 da tarde. A PJ deteve 39 suspeitos de lesarem o Estado em mais de 150 milhões de euros durante a mega operação realizada ontem a nível nacional, visando uma alegada fraude fiscal no comércio de telemóveis no espaço europeu. Em comunicado, a PJ conta que no âmbito de um inquérito titulado pela Procuradoria Europeia, a investigação conjunta com a Administração Tributária GNR realizou a Operação Hermes, na qual foram detidos 39 suspeitos da prática de crimes de associação criminosa, fraude fiscal, branqueamento, por lesarem o Estado português em mais de 150 milhões de euros. As 39 pessoas detidas estavam ligadas à organização transnacional, são portugueses e estrangeiros e têm entre os 30 e os 60 anos. O secretário de Estado norte-americano Marco Rubio está esta quinta-feira em Lisboa para encontros com o primeiro-ministro Luís Montenegro e com o ministro dos Negócios Estrangeiros, Paulo Rangel. Na agenda deverão estar temas internacionais, mas também as relações bilaterais entre Portugal e os Estados Unidos, nomeadamente nas áreas da defesa, da economia e da tecnologia. Luís Montenegro admite abordar também o impacto da política externa norte-americana nos preços e no custo de vida em Portugal. O primeiro-ministro destaca, no entanto, as relações económicas cada vez mais estreitas entre os dois países e o crescente interesse de empresas norte-americanas a investir em Portugal. Lisboa é a última etapa da viagem de Marco Rubio, que começou na Islândia e passou também pela Grécia. O stress e os problemas de saúde psicológica no trabalho poderão estar a custar às empresas portuguesas 13,3 mil milhões de euros por ano em perda de produtividade. A estimativa consta de um relatório da Ordem dos Psicólogos Portugueses e representa 36 milhões de euros por dia. Em 2024, cada trabalhador terá perdido em média 40 dias de trabalho, entre faltas e períodos em que esteve ao serviço, mas com produtividade baixa devido a problemas de saúde psicológica. A Ordem dos Psicólogos estima que medidas de prevenção e promoção da saúde mental em locais de trabalho poderiam evitar perdas mais próximas dos 4 mil milhões de euros por ano. O Protege contesta o prolongamento do funcionamento da central nuclear de Almaraz até 2030 e exige o regresso do calendário de encerramento anteriormente acordado. O movimento pelo Tejo, com sede em Barquinha, lembra que os dois reatores deveriam encerrar em 27 e 28 e considera que o adiamento aumenta os riscos para o Tejo e para as populações dos dois lados da fronteira. O Protege reclama ainda um plano de emergência transfronteiriço e a monitorização pública dos níveis de radioatividade do Tejo e uma comissão de acompanhamento envolvendo Portugal e Espanha. O movimento defende também que os custos de desmantelamento e armazenamento dos resíduos radioativos sejam suportados pelas empresas proprietárias da central. Almaraz fica a cerca de 100 km da fronteira portuguesa e os seus dois reatores funcionam há mais de 40.

0: anos. A Câmara Municipal de Mação integra a comissão organizadora do ciclo de homenagens a quatro cardiguenses que se destacaram a nível nacional e internacional no século XIX. A primeira das homenagens vai ser feita a Joaquim da Silva Tavares, um jesuíta de muito prestígio da Companhia de Jesus. Foi figura cimeira na história das ciências naturais na primeira metade do século XX em Portugal, na Europa e na América. Foi também o principal fundador da revista Brotéria, ainda hoje de enorme prestígio científico e cultural. A Casa do Cidadão em Cardigos foi o local escolhido para o primeiro passo desta primeira homenagem. O Presidente da Câmara de Mação, José Fernando Martins, falou da proposta do município para dar a conhecer este ilustre que há 160 anos nasceu na aldeia dos Casais de São Bento.
1: Queremos um ciclo de conferências trazendo até ao nosso concelho diferentes investigadores e personalidades para nos ajudarem a conhecer melhor Joaquim da Silva Tavares, o seu pensamento, a sua obra científica, o seu percurso religioso e o contexto histórico em que viveu. Teremos também a publicação de um livro biográfico para que a sua vida e a sua obra fiquem estudadas, organizadas e acessíveis, não apenas aos investigadores, mas também à população, às nossas escolas e às gerações futuras. E teremos finalmente aquilo que será provavelmente o legado mais visível e duradouro deste projeto, a recuperação da antiga casa de família, transformando-a num espaço de memória dedicado ao padre Joaquim da Silva Tavares. Queremos devolver vida a uma casa que faz parte das suas raízes. Queremos que aquele espaço conte a história do homem, do sacerdote e do cientista. E queremos que quem ali entrar possa perceber que a partir de uma pequena terra do interior de Portugal foi possível construir um percurso de conhecimento que chegou muito para além das fronteiras do nosso concelho e do nosso país.
0: A homenagem a Joaquim da Silva Tavares dá o pontapé de saída num ciclo de homenagens que a Câmara Municipal de Mação vai organizar. A Quercus considera insuficiente o projeto piloto do Governo para controlar a população dos javalis através de incentivos ao abate e defende a criação de um plano de ação mais abrangente. O Governo prepara um projeto para 60 concelhos, prevendo, segundo a Associação Ambientalista, pagamentos de 50 euros pelo abate de machos e 70 euros por cada fêmea. A Quercus considera, no entanto, que é necessário começar a determinar onde existem efetivamente densidades excessivas e a avaliar os resultados das medidas. Defende ainda a proteção das culturas agrícolas, compensações aos agricultores e uma gestão sustentável da caça. Digo-lhe agora que o Trail Abrantes 100 regressa este sábado aos trilhos do concelho com mais de 750 de atletas inscritos. A nona edição volta a ter como principal desafio os 100 km, numa prova que vai começar à 1h na Praça Abrão da Batalha e termina depois no Estádio Municipal de Abrantes. Nesta distância, 100 km, estão inscritos 265 atletas, 161 vão tentar cumprir individualmente a distância, os restantes participam em duplas de 50 km ou então em estafetas de 4 por 25 km. O percurso segue este ano pela zona do norte do concelho de Abrantes, passando por localidades como a Moreira, Martinchela, Aldeia do Mato, Sode, Fontes, Carvalhal, Centeiras e Moriscas. Cláudio Silva do COA, vice-presidente do clube que faz coorganização com o município de Abrantes, diz que este ano há muitos atletas de fora do concelho e também atletas estrangeiros.
2: Sim, vão estar algumas, nomeadamente italianos, brasileiros, espanhóis, vão estar muitos espanhóis. Temos também ucranianos, temos e ingleses também. Temos alguns, sei que alguns são residentes em Portugal, mas outros que estão cá de passagem, souberam da prova, são adeptos da modalidade, são adeptos destas vivências, destes desafios e acabam por vir e participar e conhecer o concelho.
0: Além dos 100 km, há provas de 50, 25, 10 km, uma caminhada, uma prova para crianças e jovens. A edição deste ano estreia ainda uma nova vertente destinada a participantes com deficiência ou com mobilidade reduzida. Há mais notícias daqui a uma hora. Tenha uma ótima quinta-feira. Bom dia.
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4: E já passam 6 minutos das 10 da manhã. Agora estão 19 graus, uma informação da Meteo Abrantes.
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7: 10 minutos depois das 10 da manhã. Bom dia, seja muito bem-vindo.
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7: Já cruzámos as 10 da manhã, tivemos as notícias com o jornalista Jerónimo Belo Jorge e voltamos agora à terceira e última hora de hoje da edição da manhã. E como sempre, a abrir esta última hora, como sempre dizia eu, durante toda esta semana, temos estado a divulgar o Analógica Festival de Fotografia, que acontece na Chamusca já este fim de semana. O jornalista Hugo Flor tem estado a conversar com todos os intervenientes neste festival. E hoje a conversa vai ser a 4. O jornalista Hugo Flor vai conversar com Filipa Valadares, David Guénot e Orlando Franco. E conta-lhe tudo já a seguir.
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1: Orlando Franco é um artista visual, curador independente, docente e mediador cultural. O seu percurso destaca-se pela forte ligação entre a prática artística contemporânea e a reflexão teórica e pedagógica. Licenciou-se em Artes Plásticas pela Escola Superior de Artes e Design das Caldas da Rainha e é doutorado em Média Arte pela Universidade Lusófona de Lisboa, onde atualmente leciona no Departamento de Cinema e Arte dos Média, incluindo áreas ligadas à fotografia, colaborando também regularmente com a ESAD. Orlando Franco expõe com regularidade desde o final dos anos 90, sendo que o seu trabalho deambula entre a videoinstalação, fotografia, imagem fixa e movimento e o desenho. Estivemos à conversa com Orlando Franco quando o artista começou por nos contar o que se pode esperar do Analógica Festival de Fotografia.
2: Que haja uma celebração da fotografia, não apenas como ato saudosista histórico, não é o caso do festival. O festival propõe uma reflexão sobre as matérias de que é composta a fotografia, a sua extensão, e promove uma coisa que me parece muito importante, é que não há fotografia analógica e fotografia digital ou versus. Existe fotografia nas suas mais diversas linguagens, expressões, as formas de exploração e os processos, sejam eles mais mecânicos, mais digitais, mais técnicos, menos técnicos, eles coabitam e são importantes de serem pensados hoje.
1: Sobre o encontro com Francesca Faulini e Walter Ventura, que vai moderar no domingo às 14h30, Orlando Franco contou-nos que a ideia é provocar um diálogo entre os dois percursos distintos dos artistas em torno da fotografia.
2: Na verdade, eu creio que este encontro, esta conversa, da qual eu vou ser moderador, entre a Francesca e o Walter Ventura, Francesca Faulini e Walter Ventura, eu vou estar ali um pouco a provocar ou forçar um diálogo entre o trabalho dos dois, entre os dois artistas, os dois fotógrafos, e tentar abrir um pouco, através da conversa, aquilo que é a natureza, o processo e o próprio trabalho de cada um deles.
1: O convite fica então feito a quem queira aparecer e conversar, venha da área da fotografia ou não.
2: Eu acho que, de uma forma geral, apenas os workshops, e claro que por causa da natureza de preparação antecipatória e também para haver uma organização logística, os workshops carecem de uma inscrição prévia. Estas conversas creio que são abertas ao público e qualquer pessoa pode aparecer, eles são publicitados como de entrada livre, por isso é uma conversa também que pode envolver quem está a assistir, e as pessoas podem se sentir à vontade para fazer perguntas, para conversar com os artistas.
1: Quando questionado sobre os visitantes deste festival, o artista acredita que estarão diferentes públicos, pois a relação do festival com a comunidade é um dos grandes objetivos do evento, que recebe muitos adeptos da fotografia, mas também muitos curiosos sobre esta arte.
2: Eu diria que os dois, um festival como este, e eu estive a ver com cuidado o programa deste ano, este programa também, eu creio que há uma certa maturidade que se verifica na programação do festival, face a edições anteriores, e essa maturidade também acaba por permitir uma maior relação com a comunidade. Parece-me, na minha interpretação, que há um sublinhar de intensificar essa relação entre o festival e a sua programação, os intervenientes que vêm de fora e a própria comunidade. Eu aí diria que os dois públicos, o público que se desloca e que vai até à Chamusca para um encontro, para uma, no fundo para viver estas experiências e estas trocas,

0: Por outro lado, a comunidade local, que também tem alguma curiosidade, e outras pessoas que sentem próximos da fotografia, mas que de alguma maneira não se encaram como entendidos no meio. Vamos todos avançar até programar e aparecer na chamusca para este festival que, pronto, como disse, e acho que é um pouco a ideia de todos, uma forma de celebrar e pensar esta matéria viva e orgânica que é a fotografia e que mudou a história. Continua a mudar e sobre a qual ainda há muito a dizer e muito a falar, muito a pensar e a experimentar.
1: Não esqueça, no domingo às 14h30, Orlando Franco vai ser o moderador daquela que será certamente uma conversa muito interessante entre os artistas convidados. Francesca Faulina é uma artista visual e fotógrafa italiana que reside em Portugal e cuja prática artística explora a construção e desconstrução da identidade pessoal através dos arquivos familiares, escrita e processos fotográficos alternativos. Já Walter Ventura é um artista visual e fotógrafo português, cuja prática artística se destaca pelo foco conceptual e autorreflexivo, debruçando-se mais sobre a ontologia e os mecanismos da própria fotografia do que meramente sobre o que ela representa. Também estivemos à conversa com Filipe Valadares e David Guénot, que irão desenvolver uma mesa de edição e avaliação de projeto de autor, para além de uma conversa sobre os 100 anos dos fotolivros em Portugal. Filipe Valadares é uma curadora independente, editora e livreira, amplamente reconhecida pelo seu trabalho focado na área da fotografia e das edições de artista. É licenciada em escultura pela Faculdade de Belas Artes da Universidade de Lisboa e pós-graduada em estudos curatoriais pela mesma instituição. Desde 2007 tem colaborado como professora convidada em várias universidades e escolas de arte e em 2011 fundou a Cetet Livros e Fotografias, juntamente com o fotógrafo Paulo Catrica, que funciona como uma livraria especializada, editora e espaço de debate crítico sobre publicações de arte. Através da Cetet participa regularmente em feiras editoriais nacionais e internacionais. David Alexandre Guénot é um editor, escritor e programador cultural francês radicado em Lisboa. O seu percurso cruza a filosofia, as artes performativas e as edições de autor, sendo uma figura central no panorama do livro de artista e da fotografia contemporânea em Portugal. Formado em Ciências Políticas e Filosofia, David Guénot aproximou-se do universo das artes nos anos 90. A sua vida profissional mudou de rumo após conhecer a fotógrafa e artista visual portuguesa Patrícia Almeida. Juntos fundaram a Ghost, através da qual Guénot já editou mais de 40 publicações de artistas visuais, fotógrafos e performance. Vários destes títulos receberam distinções importantes, como o Prémio de Design do Livro do Ministério da Cultura de Portugal e o prestigiado Prémio de Melhor Livro de Investigação Histórica na Foto Espanha. Um dos seus trabalhos mais marcantes e íntimos é o livro da Patrícia, publicado em 2022. 5 anos após a morte da sua companheira, David Guénot resgatou um projeto que ela havia deixado inacabado, transformando-o numa profunda e sensível reflexão visual e textual sobre o luto, a ausência, a memória e a própria natureza da fotografia. À Antena Livre explicaram qual a ideia que têm acerca da sua participação no Analógico Lógica Festival de Fotografia.
2: A ideia será um bocadinho que nos apresentem um projeto, não é? Algum trabalho e fotográfico e perceber de que forma é que a pessoa pretende desenvolver aquele projeto e de que maneira é que será possível transformá-lo num livro, não é? Portanto, as várias etapas que isso vai implicar, são um bocadinho compactadas ali naquele momento, só para perceber de que maneira é que aquele projeto pode vir ou não a dar origem a um livro, e o que é a melhor maneira desta relação entre o que é o conteúdo fotográfico, a ideia que o projeto tem e a forma que depois pode realizar enquanto objeto em livro.
3: Pois, exato. Consiste em perceber um bocadinho na seleção que a pessoa faz de algumas imagens, como é que se pode organizar em função de umas linhas dramatúrgicas, quais são os pontos fortes que merecem ser desenvolvidos, merecem ser pontos de referência para estruturar um discurso através do livro. E também, eventualmente, pronto, isso tem mais a ver com a seleção das imagens, tem um contributo também que nós podemos trazer. O projeto tem mais a ver com questões de design, de formato.

0: isso, de, o tipo de impressão, o tipo de papel que a pessoa eventualmente podia usar para realizar o seu livro. E depois, pronto, eu enquanto editor e a Filipa enquanto livreira, podemos também abordar a questão mais económica do livro, da distribuição e da difusão, do financiamento de uma publicação.
1: E quais é que poderia, partindo dos elementos que referiu para construir um livro, quais é que seriam aqueles pontos fundamentais para criar uma obra, um fotolivro de qualidade? Quais é que seriam as pedras basilares na construção de um projeto fotográfico?
2: Isso, se calhar, é exatamente esta relação entre um conjunto de imagens, não é? Uma seleção de imagens que tenham esse potencial, e depois a adequação desse projeto e da lógica desse projeto ao design, ao formato, ao tipo de impressão e ao tipo de capacidade, não é, de se poder económica na distribuição ou na difusão de se poder fazer um livro. Portanto, o binómio entre o que é as imagens que existem no projeto e como é que se consegue transformá-las num objeto livro é que transforma, dá origem a um objeto mais particular, porque livros há muito.
1: Claro.
2: Não é? Mas é como é que tornamos um objeto mais interessante.
0: Mas o que me fascina a mim em relação aos livros de fotografia é que é muito difícil dizer a partir de o que é que vai ser um bom, o que é preciso para fazer um bom livro. Há tanta diversidade e tanta pluralidade de livros e de abordagem que eu acho que não existe uma pequena quantidade de qualidades a ter para ter um bom livro. Pode ser a originalidade de um assunto, né? Um assunto que nunca foi abordado dessa forma, independentemente até da qualidade das fotografias, porque é um olhar específico sobre uma realidade bastante desconhecida. Pode ser uma qualidade estética das próprias imagens, pode ser uma espécie de subtileza ou de inteligência de como contar uma história, de como se relacionar com o leitor do livro, julgar sobre as expectativas do leitor. Ou seja, há ali muitas formas de encontrar, de criar interesse, de criar um bom livro, e depende de muitos fatores. É um bocadinho complicado resumir algo
1: Resumir numa pequena entrevista, de facto, é complicado. E vocês vão também desenvolver depois uma conversa acerca do fotolivro em Portugal.
2: Sim, vamos fazer uma apresentação que tem a ver com um livro que editámos com mais dois editores, que se chama Livros de Fotografia em Portugal, da Revolução ao Presente, e vamos apresentar um bocadinho alguns, os 7 capítulos deste livro, e apresentar alguns livros que fazem parte desta seleção de 88 livros portugueses que foram editados entre os anos 70 e 2015, mais ou menos, 16 talvez, e dentro dessa seleção vamos escolher alguns que apresentaremos durante a sessão.
0: São livros que cruzam temas muito diferentes, que pode ser a história de Portugal, pode ser a própria identidade enquanto país, enquanto paisagem, Portugal enquanto paisagem, ou enquanto país, ou enquanto identidade, digamos. Há temas também como a viagem, muitos fotógrafos portugueses também foram fotografar no estrangeiro. Há uma relação muito particular do livro de fotografia português com o texto, com a poesia. Isso é uma originalidade, digamos, da produção de livros de fotografia em Portugal. Ou seja, a nossa ideia é fazer a história do livro de fotografia em Portugal, mas através de alguns temas, de forma a dinamizar uma reflexão sobre vários temas.
2: E também esta relação, não é, do texto com a imagem, como o David estava a dizer, e alguns livros que apontam mais para uma relação com o livro de artista, uma certa performatividade dentro do próprio livro. E pronto, há um leque bastante abrangente que estes 7 capítulos
1: E a fotografia abre-nos um mundo, e é uma forma de expressão que abrange várias áreas. Terminámos assim mais um espaço dedicado ao Analógica Festival de Fotografia. Foram nossos convidados hoje Orlando Franco, Filipa Valadares e David Guénot, numa conversa onde nos desvendaram um pouco dos eventos que irão desenvolver ao longo do festival.
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1: Não perca então este fim de semana na Chamusca, no edifício São Francisco e na Biblioteca Municipal, o Festival Analógica, Festival de Fotografia. Marque na sua agenda. Um trabalho do jornalista Hugo Flor, que está a acompanhar a par e passo os acontecimentos deste festival, conversando com todos os intervenientes. Altura agora de lhe contar que nesta quinta-feira vamos ter um dia com previsões de céu pouco nublado ou limpo, aumentando temporariamente de nebulosidade no interior durante a tarde. O vento vai ser fraco a moderado até 25 km/h e as temperaturas máximas hoje voltam a subir e vão rondar os 24 graus no Porto e em Vila de Rei, 25 em Mação, 26 em Coimbra, Abrantes e Setúbal, 27 em Faro, Tomar e Vila Nova da Barquinha, 28 graus em Constância, em Trocamento e Torres Novas e 29 graus em Lisboa e Santarém. Continuação de uma ótima manhã de quinta-feira, espero que esteja tudo bem consigo e que esteja acima de tudo a gostar de ouvir a Antena Livre. Por aqui não faltam as notícias que marcam a região, o país e o mundo, também a boa música e as boas conversas, mas também há espaço de opinião para ouvir já a seguir, porque hoje é quinta-feira com Vasco Estrela. Logo a seguir damos uma vista de olhos aos principais títulos dos jornais de hoje, com o Jerónimo Belo Jorge, e às 10h45 mais uma ótima sugestão de leitura com a Berta Silva Lopes. É mais uma edição da Alma dos Livros. Continuo com a Antena Livre. Bom dia, seja muito bem-vindo.
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3: Bom dia. Hoje é dia de dar os devidos parabéns ao LS de Médio Testes pela aposta no reforço dos cuidados continuados ao domicílio. Em Mação, Sardual, Vila Nova da Barquinha, Constância e Entroncamento, conforme esta rádio noticiou de forma bem detalhada. Esta iniciativa de proximidade, agora reforçada, já abrangia quase 38% das pessoas que usufruíam das respostas da Rede Nacional de Cuidados Integrados na região. Como bem refere a enfermeira diretora Piedade Pinto, cuidar em casa permite trabalhar a recuperação e a autonomia no lugar onde a pessoa vive. Este reforço, traduzido em novas viaturas e equipamentos, visa prestar um melhor serviço a mais cidadãos. Cidadãos estes que necessitam de cuidados para que as suas cabais recuperações em sua casa, junto aos seus, seja efetiva. Esta realidade tende a tornar-se cada vez mais usual. Na verdade, a saúde, ou melhor, os tratamentos de diversas patologias, não deve estar confinada ao ambiente hospitalar, mas poderá ser, em muitos casos, efetuada em casa dos utentes. O envelhecimento de forma mais saudável possível, ou ter uma doença crónica que nos coloca limites sérios, são constrangimentos terríveis que ninguém quer enfrentar. Daí a importância destes cuidados, ao poder evitar internamentos prolongados ou idas para instituições até ao fim dos seus dias. A importância de estar em casa, na sua zona de conforto, seguramente contribui para uma melhor e mais rápida recuperação, ou para um envelhecimento mais digno. Todos temos noção da importância do bem-estar psicológico na recuperação das maletas que nos afetam. Seguramente que, apesar da excelência dos profissionais que trabalham nas instituições e hospitais, o podermos estarmos em nossa casa transmite-nos uma sensação de segurança e conforto que se traduz no referido bem-estar psicológico. A tudo isto, temos de somar os constrangimentos do Serviço Nacional de Saúde, bastante sobrecarregado, por exemplo, em termos de camas para internamento, que assim ficam

0: abertas para casos mais frequentes. Por outro lado, evitam-se as esperas, as eventuais infecções e os incómodos de uma ida ao hospital. Estes cuidados continuados no domicílio têm, para lá de tudo o que referi, uma grande relevância para a nossa região, ou pelo menos para uma parte significativa da mesma. Tendo em conta a dispersão territorial, a distância entre os hospitais, centros de saúde e muitas aldeias desta mesma região, bem como o acentuado envelhecimento da nossa população. E não de sua menos importância, a escassez de médicos de família, um autêntico drama que vivemos. É assim, claro, a boa aposta que a ULS do Médio Teste fez nos cuidados continuados ao domicílio, revelando uma consciente análise da situação, como aliás lhe competia, mas mais importante, a busca de soluções para fazer face aos desafios com que se confronta. Espero que os objetivos que nortearam esta decisão sejam alcançados a bem dos nossos concidadãos.
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3: Viva, bom dia, seja bem-vindo. Vamos espreitar as capas dos jornais desta quinta-feira. Começo pela revista semanal Visão. Portugal na linha da frente, as novas esperanças contra o cancro e ainda Duarte versus Moedas, as diferenças entre o Porto e Lisboa. O Correio da Manhã faz o destaque com o orçamento que traz nova descida do IRS. O documento é revelado esta tarde. Seleção Nacional, Federação espera Ronaldo já na próxima convocatória. Liga das Nações, próximos jogos são em novembro. Quanto ao jornal O Público, o Governo prepara fusões na saúde e a criação de uma agência pública. Orçamento do Estado é hoje apresentado. No mundo imerso em dívida, impõe-se a dose certa de prudência. Património, espada de Dom Dinis, pode não ter sido feita para ele, é destaque do jornal. Quanto ao jornal de notícias, centena e meia de empresas envolvidas numa burla milionária no IVA de telemóveis, uma equipa que nunca se vergou, Vilas Boas garante firmeza na defesa do clube, lembra Jorge Costa, elogia a humanidade de Farioli na gala dos Dragões de Ouro. Seleção, Ronaldo suspenso enquanto aguarda castigo. No Diário Notícias, Banco de Portugal pede apoios mais certeiros nos combustíveis. 3 anos depois, israelitas lembram com dor e críticas o 7 de outubro. Palestinianos choram a destruição de Gaza. E no Brasil, Tarula, 1 milhão votou em Tarcísio, mas também em Lula. Nos económicos, o Jornal de Negócios, Orçamento do Estado e IRS, choque fiscal da Troika ainda castiga rendimentos mais altos, os 10 alertas do Banco de Portugal para o orçamento para 2027. Já o Jornal Económico faz o destaque para casas sobrelotadas, com jovens sub-30 a um nível mais alto em 18 anos. Ainda na primeira página do jornal, Banco de Portugal pede prudência orçamental e revê em alto o crescimento do Produto Interno Bruto para 2,3%. Quanto aos esportivos, no Record Benfica, jackpot Pavlidis, renovou e passou a ser o mais bem pago do plantel. Marco Silva dá a oportunidade a quase todos, já utilizou 32 jogadores, 27 foram titulares. Análise ao desgaste das seleções no Sporting, via aberta para Ioannidis em Braga e Barre regressa aos treinos. No Porto, Dragão de Ouro para Farioli, responsabilidade de perseguir mais troféus. Na bola, Echeverri está pronto, Benfica recebe Guimarães no regresso da Liga, lesão do Sudakov abre espaço para novidade no 11 encarnado, Sporting, Rui Borges quer matar fantasmas, tem apenas 10 pontos em 30 possíveis, frente ao Benfica, Futebol Clube do Porto e Sporting de Braga. Porto, Farioli, Diogo Costa e Froholt são Dragões de Ouro. E no jornal O Jogo, começo exatamente pelo destaque sobre a gala Dragões de Ouro, firmeza dentro e fora de campo, Vilas Boas chama todos para uma luta numa grande festa de orgulho

0: autista, marcada por emoções fortes. Ainda na primeira página do jogo no Benfica, Rui Costa aumenta o salário de Pavlidis, transferência recusada, motiva reforço salarial, e no Sporting uma pedreira na cabeça de Rui Borges, nunca venceu Bracarenses ao serviço dos Leões. Na seleção, Ronaldo está suspenso pela Federação Portuguesa de Futebol. São os destaques dos jornais desta quinta-feira, continuação da Ótima Manhã. Bom dia.
1: Agora estamos a 23 minutos das 11 da manhã.
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2: Estamos a caminho das 11 da manhã, faltam agora 19 minutos.
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0: pode ser apenas o primeiro movimento de uma estratégia muito maior. À luta pelo trono junta-se uma segunda história. O misterioso assassinato de um nobre aproxima Gadea, uma jovem apaixonada pelo jogo, e Rui, um cronista fascinado pela história e pelos livros. Os dois partem em busca do assassino e acabam envolvidos nas intrigas, conspirações e guerras que agitam a corte castelhana. História e ficção cruzam-se assim numa narrativa de poder, crime e ambição, tendo como pano de fundo uma das grandes transformações políticas do século XV. Luís Zueco conhece bem o território sobre o qual escreve. Nascida em Borja, na província de Saragossa, em 1979, é licenciada em História e Engenheira Industrial de Formação, além de mestra em Investigação Artística e Histórica. E a sua relação com o passado não se limita aos livros. Zueco está profundamente ligada à recuperação e valorização do património histórico espanhol e dirige dois castelos em Aragão, sendo também membro da Associação Espanhola de Amigos dos Castelos. Além da conhecida trilogia medieval e de romances como O Mercador de Livros, O Cirurgião de Almas ou O Degrau 33, entre outros, Luís Zueco construiu uma carreira marcada pela combinação entre investigação histórica, aventura e suspense. Com mais de 300 mil exemplares vendidos, regressa agora aos leitores portugueses com O Jogo da Rainha, um romance em que o destino de um reino se decide como numa partida de xadrez. Um movimento de cada vez entre a coroa e a morte. Até breve e boas leituras.
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2: Estamos cada vez mais perto das 11 da manhã. Foi mais um episódio da Alma dos Livros, uma parceria Antena Livre com a editora Alma dos Livros. A Berta Silva Lopes deixa-nos sempre uma boa sugestão, quem sabe para aproveitar no fim de semana. Estamos cada vez mais perto das 11 da manhã, à altura em que vamos atualizar todas as notícias com o Jerónimo Belo Jorge. Para já, estamos de volta à música e voltamos em português com Lena D'Água.

0: É o ponto final em mais uma edição da manhã. Espero que esteja tudo bem consigo. Desejo-lhe a continuação de um muito bom dia. Não se esqueça, edição da manhã, de segunda a sábado, aqui na Antena Livre, entre as 8 e as 11. Tenha um bom dia.
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2: Bom dia, o Governo vai entregar esta quinta-feira no Parlamento a proposta do Orçamento do Estado para 2027, dois dias antes do prazo inicialmente previsto. O documento deverá ser aprovado durante a manhã em Conselho de Ministros, vai ser entregue na Assembleia da República às 14h15 pelo Ministro das Finanças e de Estado, Joaquim Miranda Sarmento, e depois apresentado em conferência de imprensa às 4 da tarde. A PJ deteve 39 suspeitos de lesarem o Estado em mais de 150 milhões de euros durante a mega operação realizada ontem a nível nacional, visando uma alegada fraude fiscal no comércio de telemóveis no espaço europeu. Em comunicado, a PJ conta que no âmbito de um inquérito titulado pela Procuradoria Europeia, a investigação conjunta com a Administração Tributária GNR realizou a Operação Hermes, na qual foram detidos 39 suspeitos da prática de crimes de associação criminosa, fraude fiscal, branqueamento, por lesarem o Estado português em mais de 150 milhões de euros. As 39 pessoas detidas estavam ligadas à organização transnacional, são portugueses e estrangeiros e têm entre os 30 e os 60 anos. O secretário de Estado norte-americano Marco Rubio está esta quinta-feira em Lisboa para encontros com o primeiro-ministro Luís Montenegro e com o ministro dos Negócios Estrangeiros, Paulo Rangel. Na agenda deverão estar temas internacionais, mas também as relações bilaterais entre Portugal e os Estados Unidos, nomeadamente nas áreas da defesa, da economia e da tecnologia. Luís Montenegro admite abordar também o impacto da política externa norte-americana nos preços e no custo de vida em Portugal. O primeiro-ministro destaca, no entanto, as relações económicas cada vez mais estreitas entre os dois países e o crescente interesse de empresas norte-americanas a investir em Portugal. Lisboa é a última etapa da viagem de Marco Rubio, que começou na Islândia e passou também pela Grécia. O stress e os problemas de saúde psicológica no trabalho poderão estar a custar às empresas portuguesas 13,3 mil milhões de euros por ano em perda de produtividade. A estimativa consta de um relatório da Ordem dos Psicólogos Portugueses e representa 36 milhões de euros por dia. Em 2024, cada trabalhador terá perdido em média 40 dias de trabalho, entre faltas e períodos em que esteve ao serviço, mas com produtividade baixa devido a problemas de saúde psicológica. A Ordem dos Psicólogos estima que medidas de prevenção e promoção da saúde mental em locais de trabalho poderiam evitar perdas mais próximas dos 4 mil milhões de euros por ano. O Protege contesta o prolongamento do funcionamento da central nuclear de Almaraz até 2030 e exige o regresso do calendário de encerramento anteriormente acordado. O movimento pelo Tejo, com sede em Barquinha, lembra que os dois reatores deveriam encerrar em 27 e 28 e considera que o adiamento aumenta os riscos para o Tejo e para as populações dos dois lados da fronteira. O Protege reclama ainda um plano de emergência transfronteiriço e a monitorização pública dos níveis de radioatividade do Tejo e uma comissão de acompanhamento envolvendo Portugal e Espanha. O movimento defende também que os custos de desmantelamento e armazenamento dos resíduos radioativos sejam suportados pelas empresas proprietárias da central. Almaraz fica a cerca de 100 km da fronteira portuguesa e os seus dois reatores funcionam há mais de 40 anos. A Câmara Municipal de Mação integra a comissão organizadora do ciclo de homenagens a quatro cardiguenses que se destacaram a nível nacional e internacional no século XIX. A primeira das homenagens vai ser a Joaquim da Silva Tavares, um jesuíta de muito prestígio e da Companhia de Jesus. Foi figura cimeira da história das ciências naturais na primeira metade do século XX em Portugal, na Europa e na América. Foi também o principal fundador da revista Brotéria, ainda hoje de enorme prestígio científico e cultural. A vereadora com o pluro da Cultura da Câmara Municipal de Mação, Wanda Serra, explicou as intenções da autarquia para que todos possam ficar a conhecer quem foi o padre Joaquim da Silva Tavares.
3: Assim, iniciamos hoje ateliês com alunos do primeiro ciclo, com a professora Joana Lopes, que vai dar origem à exposição Leitores do Património. Joaquim da Silva Tavares, um herói da ciência. Penso que será uma forma dos mais novos terem contacto com figuras ilustres do concelho que se calhar todas as crianças, ou eu diria que praticamente nenhuma, conhece este ilustre. E penso que será muito importante estes alunos do primeiro ciclo, tanto de Mação como em Cardigos, terem estes trabalhos. Iniciamos no dia 6 de novembro com o agrupamento de Escolas Verde Horizonte, também duas sessões com os professores

0: também com os alunos do terceiro ciclo e ensino secundário. Ou seja, vamos levar o nome deste ilustre a toda a comunidade escolar para saberem quem é esta pessoa tão importante a nível mundial que temos no nosso concelho.
1: Depois de 2026 e da homenagem a Joaquim Silva Tavares, nos anos seguintes terão alvo da homenagem os cardiguenses Joaquim Manso, Padre Henrique Louro e ainda José Oliveira Tavares Júnior. A Quercus considera insuficiente o projeto piloto do Governo para controlar a população dos javalis através de incentivos ao abate e defende a criação de um plano de ação mais abrangente. O Governo prepara um projeto para 60 concelhos, prevendo, segundo a Associação Ambientalista, pagamentos de 50 euros pelo abate de machos e 70 euros por cada fêmea. A Quercus considera, no entanto, que é necessário começar a determinar onde existem efetivamente densidades excessivas e a avaliar os resultados das medidas. Defende ainda a proteção das culturas agrícolas, compensações aos agricultores e uma gestão sustentável da caça. Digo-lhe agora que o Trail Abrantes 100 regressa este sábado aos trilhos do concelho com mais de 750 de atletas inscritos. A nona edição volta a ter como principal desafio os 100 km, numa prova que vai começar à 1h na Praça Abrão da Batalha e termina depois no Estádio Municipal de Abrantes. Nesta distância, 100 km, estão inscritos 265 atletas, 161 vão tentar cumprir individualmente a distância, os restantes participam em duplas de 50 km ou então em estafetas de 4x25 km. O percurso segue este ano pela zona do norte do concelho de Abrantes, passando por localidades como Amoreira, Martinchela, Aldeia do Mato, Sodo, Fontes, Carvalhal, Centeiras e Moriscas. Cláudio Silva do COA, vice-presidente do clube que faz coorganização com o município de Abrantes, diz que este ano há muitos atletas de fora do concelho e também atletas estrangeiros.
2: Sim, vão estar algumas, nomeadamente italianos, brasileiros, espanhóis, vão estar muitos espanhóis, temos também ucranianos, temos e ingleses também, temos alguns, sei que alguns são residentes em Portugal, mas outros que estão cá de passagem, souberam da prova, são adeptos da modalidade, são adeptos destas vivências, destes desafios e acabam por vir e participar e conhecer o conceito.
1: Além dos 100 km, há provas de 50, 25, 10 km, uma caminhada, uma prova para crianças e jovens. A edição deste ano estreia ainda uma nova vertente destinada a participantes com deficiência ou com mobilidade reduzida. Há mais notícias daqui a uma hora. Tenha uma ótima quinta-feira. Bom dia.
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4: Passam agora 6 minutos das 11 da manhã.
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7: 22 graus é a temperatura que os termómetros registam nesta hora.
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7: São as ideias. Bom dia.
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7: É quinta-feira, é quase fim de semana e é tempo de recordar grandes canções. São só boas notícias neste final de manhã. Meu nome é Helena Gomes e espero que esteja tudo bem consigo. Vamos então à música.

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3: 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Vamos agora, e aqui, continuar a ouvir grandes canções.

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0: Olá, bom dia. Eu sou a Helena Gomes e espero que esteja a passar uma grande manhã. Estou consigo ainda até ao meio-dia.
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0: está na hora de ir embora por hoje. É sempre um gosto estar aqui consigo a partilhar estas grandes músicas. Eu sou Lena Gomes e desejo-lhe um grande dia.
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1: E nesta quinta-feira é agora a altura de ligar ao Departamento de Informação da Antena Livre. Vamos às notícias.

0: Boa tarde, seja bem-vindo. Em desenvolvimento já a seguir, Mação prepara uma homenagem a quatro cardiguenses. A primeira destaca o padre Joaquim da Silva Tavares. O movimento Protege contesta o prolongamento do funcionamento da central nuclear de Almaraz, Espanha, até 2030. O Trail Abrantes 6 junta 750 atletas e reforça a presença internacional. É quinta-feira, por isso a opinião tem a assinatura e voz de Vasco Estrela. O desenvolvimento vem já a seguir. Fique por aí. Boa tarde.
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0: Boa tarde, seja bem-vindo. O Governo entrega hoje no Parlamento a proposta do Orçamento do Estado para 2027, dois dias antes do início do prazo inicialmente previsto. O documento é aprovado durante a manhã do Conselho de Ministros e vai ser entregue às 14h15 da tarde ao Parlamento pelo Ministro das Finanças, Joaquim Miranda Sarmento. As principais medidas do Orçamento serão apresentadas numa conferência de imprensa agendada para as 4 da tarde. O Governo prevê para 2027 um crescimento económico próximo dos 2%. A aprovação na Generalidade deverá estar assegurada depois do Partido Socialista já ter anunciado a abstenção. A votação do Orçamento de Estado está prevista para 24 de novembro. O secretário de Estado norte-americano Marco Rubio está esta quinta-feira em Lisboa para encontros com o primeiro-ministro Luís Montenegro e com o ministro dos Negócios Estrangeiros, Paulo Rangel. Na agenda deverão estar temas internacionais, mas também as relações bilaterais entre Portugal e os Estados Unidos, nomeadamente nas áreas da defesa, da economia e da tecnologia. Luís Montenegro admite abordar também o impacto da política externa norte-americana nos preços e no custo de vida em Portugal. O primeiro-ministro destaca, no entanto, as relações económicas cada vez mais estreitas entre os dois países e o crescente interesse de empresas norte-americanas a investir em Portugal. Lisboa é a última etapa da viagem de Marco Rubio, que começou na Islândia e passou também pela Grécia. A Polícia Judiciária deteve 39 suspeitos de lesarem o Estado em mais de 150 milhões de euros durante a mega-operação realizada ontem a nível nacional, visando uma alegada fraude no comércio dos telemóveis no espaço da Europa. Em comunicado, a PJ conta que no âmbito de um inquérito titulado pela Procuradoria Europeia, a investigação conjunta com a Administração Tributária e a GNR realizou a Operação Hermes, na qual foram detidos 39 suspeitos da prática dos crimes de associação criminosa, fraude fiscal e branqueamento por lesarem o Estado português em mais de 150 milhões de euros. Esta atividade criminosa centra-se num esquema de fraude fiscal denominada de carrossel, que procura utilizar as fragilidades naturais decorrentes do sistema de tributação em sede de IVA quando nos encontramos perante transações intracomunitárias de bens, refere o comunicado. As 39 pessoas detidas ligadas a esta organização transnacional são portuguesas e estrangeiros e têm entre os 30 e os 60 anos. O vice-presidente da Associação Nacional dos Municípios Portugueses, Flávio Massano, defendeu ontem que o Orçamento do Estado para 2027 deve assegurar aos municípios os recursos financeiros necessários para responder ao aumento das competências transferidas pelo Estado. No final de uma reunião do Conselho Diretivo da Associação dos Municípios, que liderou devido à ausência do presidente Pedro Pimpão, Flávio Massano disse que um dos principais temas em análise foi o Orçamento do Estado para 2027, numa altura em que decorrem também trabalhos para a revisão da Lei das Finanças Locais. Segundo o também presidente da Câmara Municipal de Manteigas, a principal preocupação da Associação passa por garantir que as transferências financeiras do Estado acompanham as responsabilidades atribuídas às autarquias.
2: Os municípios têm cada vez mais competências, assumiram competências em diversas áreas e, portanto, é obrigatório que o Orçamento do Estado reflita também essa assunção de competências que vão desde hoje em dia da proteção civil até à educação, passando pela ação social e indo também ao tema da saúde. E no fundo aquilo que nós queremos é que obviamente que sejam respeitadas as fórmulas, porque também sabemos que não é neste Orçamento do Estado, a um ano ou à distância de poucos meses de termos uma nova Lei das Finanças Locais, que o Orçamento do Estado iria alterar o que quer que seja. Portanto, sabemos que há uma continuidade e dentro dessa continuidade queremos garantir que as regras que estão continuam, que dão previsibilidade e estabilidade aos municípios, nomeadamente aquilo que nós já sabemos, ao nível dos impostos, das receitas, da nossa capacidade de decidirmos também o que depois fazemos com essa autonomia do poder local e desse financiamento. Tudo com o objetivo de darmos a melhor resposta aos nossos municípios.
0: A posição da Associação dos Municípios Portugueses está já a apontar-se ao ano de 2027. O stress e os problemas da saúde psicológica no trabalho poderão estar a custar às empresas portuguesas qualquer coisa como 13,3 mil milhões de euros por ano em perda de produtividade. Esta estimativa consta de um relatório da Ordem dos Psicólogos Portugueses e representa 36 milhões de euros por dia. Em 2024, cada trabalhador terá perdido em média 40 dias de trabalho entre faltas e períodos em que esteve ao serviço, mas com produtividade reduzida por causa de problemas de saúde psicológica. A Ordem dos Psicólogos estima que as medidas de prevenção e promoção da saúde mental nos locais de trabalho poderiam evitar-se perdas próximas dos 4 mil milhões de euros por ano. O Protege contesta o prolongamento do funcionamento da central nuclear de Almaraz até 2030. O movimento pelo Tejo, que tem sede em Vila Nova da Barquinha, considera que a decisão aumenta os riscos para o rio e as populações dos dois lados da fronteira e pede que seja cumprido o calendário de encerramento anteriormente acordado. O movimento apresenta 5 exigências às autoridades portuguesas e espanholas. A jornalista Patrícia Seixas explica o que pretende o projeto.
3: A primeira exigência do Protejo é clara. Almaraz deve encerrar nas datas anteriormente previstas, novembro de 2027 para o primeiro reator e outubro de 2028 para o segundo, rejeitando o prolongamento agora previsto até junho de 2030. O movimento quer também um plano de emergência transfronteiriço atualizado, com meios de resposta e descontaminação que protejam as populações portuguesas da Bacia do Tejo em caso de acidente nuclear. A terceira exigência, que os custos do futuro desmantelamento da central e do armazenamento definitivo dos resíduos radioativos sejam integralmente suportados pelas empresas elétricas proprietárias de Almaraz e não pelos cidadãos. O Protejo reclama ainda um plano de emprego e de transição económica para a região espanhola do Campo Arañuelo, de forma a proteger trabalhadores e municípios afetados pelo encerramento da central. E, finalmente, propõe a criação de uma comissão de acompanhamento transfronteiriça com participação da Agência Portuguesa do Ambiente e a divulgação permanente dos dados de vigilância radiológica do Rio Tejo. O movimento alerta que prolongar a vida de uma central com mais de 40 anos significa também prolongar riscos associados a acidentes, resíduos radioativos e impactos sobre o Tejo. O Protejo sublinha que não pede um encerramento imediato e desordenado de Almaraz. O que exige é o cumprimento do calendário que já estava acordado e garantias de informação e proteção para as populações dos dois lados da fronteira, enquanto a central permanecer em funcionamento.
0: O Protege contesta o prolongamento do funcionamento da central nuclear espanhola de Almaraz. À semelhança do que já fez em Mação, a Câmara Municipal vai agora descentralizar homenagens e as próximas serão 4 ilustres cardiguenses. A apresentação foi feita em Cardigos, pois claro, e a jornalista Patrícia Seixas explica todos os pormenores.
3: A Câmara Municipal de Mação integra a comissão organizadora do ciclo de homenagens a 4 cardiguenses que se destacaram a nível nacional e internacional no século XIX. A primeira das homenagens será a Joaquim da Silva Tavares, um jesuíta de muito prestígio da Companhia de Jesus. Foi figura cimeira na história das ciências naturais na primeira metade do século XX em Portugal, na Europa e na América. Foi também o principal fundador da revista Brutéria, que ainda hoje tem enorme prestígio científico e cultural. A Casa do Cidadão em Cardigos foi o local escolhido para dar o primeiro passo desta primeira homenagem. O presidente da Câmara de Mação, José Fernando Martins, falou de Joaquim da Silva Tavares e da proposta do município para dar a conhecer este ilustre que, há 160 anos, nasceu em Casais de São Bento.
4: Há figuras que pertencem ao lugar onde nasceram e há outras que, tendo partido desse lugar, pela dimensão da sua obra, acabam por pertencer a um país em que, e, em alguns casos, ultrapassam as suas próprias fronteiras. O padre Joaquim da Silva Tavares é uma dessas figuras. Nascido no nosso concelho, em Cardigos, em 1886, Joaquim da Silva Tavares foi sacerdote jesuíta, professor, investigador, naturista, tornando-se uma personalidade reconhecida no meio científico português e internacional. Foi um dos fundadores da revista Brutéria, publicação que marcou a história da divulgação e investigação científica em Portugal e dedicou uma parte muito significativa da sua vida ao estudo das ciências naturais, particularmente à sensidologia. Foi também membro da Academia das Ciências de Lisboa. Por isso, quando olhamos hoje para Joaquim da Silva Tavares, não estamos apenas perante uma personalidade da história de Cardigos ou do Conselho de Mação. Estamos perante um homem desta terra que conquistou um lugar na história da ciência portuguesa. E é precisamente essa dimensão que queremos recuperar e dar a conhecer. Em 2026, quando passam 160 anos sobre o seu nascimento, o município de Mação entendeu que existia uma responsabilidade que não devíamos adiar: preservar a memória deste nosso conterrâneo e, sobretudo, transmiti-la às novas gerações. Porque uma terra também se constrói pela forma como conhece, respeita e valoriza aqueles que fizeram parte da sua história. É com esse propósito que apresentamos um programa de homenagem ao padre Joaquim da Silva Tavares, que não queremos que se esgote numa cerimónia ou numa data. Queremos que deixe conhecimento, queremos que deixe memória e queremos que deixe património. Por isso, esta homenagem terá três grandes dimensões. Queremos um ciclo de conferências, trazendo até ao nosso concelho diferentes investigadores e personalidades para nos ajudarem a conhecer melhor Joaquim da Silva Tavares, o seu pensamento, a sua obra científica, o seu percurso religioso e o contexto histórico em que viveu. Teremos também a publicação de um livro biográfico para que a sua vida e a sua obra fiquem estudadas, organizadas e acessíveis, não apenas aos investigadores, mas também à população, às nossas escolas e às gerações futuras. E teremos, finalmente, aquele que será provavelmente o legado mais visível e duradouro deste projeto: a recuperação da antiga casa de família, transformando-a num espaço de memória dedicado ao padre Joaquim da Silva Tavares. Queremos devolver vida a uma casa que faz parte das suas raízes. Queremos que aquele espaço conte a história do homem, do sacerdote e do cientista. E queremos que quem ali entrar possa perceber que, a partir de uma pequena terra do interior de Portugal, foi possível construir um percurso de conhecimento que chegou muito para além das fronteiras do nosso concelho e do nosso país. É também por isso particularmente simbólico que neste dia façamos o lançamento da primeira pedra dessa recuperação. E talvez seja essa primeira pedra a melhor imagem daquilo que hoje estamos a fazer. Não estamos apenas a colocar a primeira pedra de uma obra, estamos a colocar a primeira pedra de um projeto de memória. Uma memória que queremos recuperar, estudar, preservar e entregar às gerações que vêm depois de nós. Mação tem orgulho na sua história. Mas honrar a nossa história não significa apenas olhar para trás. Significa conhecer de onde vimos para percebermos melhor quem somos e para construirmos com maior consciência aquilo que queremos ser. O padre Joaquim da Silva Tavares saiu desta terra e levou consigo a curiosidade, a inteligência, a capacidade de trabalho e a vontade de conhecer. Mais de um século depois, é a nossa responsabilidade fazer o caminho inverso. Trazer novamente Joaquim da Silva Tavares à sua terra, trazer a sua história, trazer a sua obra, trazer o conhecimento daquilo que representou e fazer com que o seu nome volte a Cardigos.
3: A vereadora com o pelouro da cultura, Wanda Serra, explicou as intenções da Câmara para este mandato e também anunciou quais serão os próximos homenageados. E para que todos possam ficar a conhecer quem foi o padre Joaquim da Silva Tavares, Wanda Serra falou das atividades que vão integrar os trabalhos dos alunos de todos os níveis de ensino no concelho.
5: Neste mandato, entre 2026 e 2029, este novo executivo da Câmara Municipal de Mação tem planeado fazer um ciclo de 4 homenagens a 4 homens ilustres desta terra, Cardigos. Este ano, 2026, nos dias ao padre Joaquim da Silva Tavares, que completa 160 anos do seu nascimento, que nasceu em 1866. Depois, nos anos seguintes, pretendemos homenagear Joaquim Manso, padre Henrique Louro e José de Oliveira Tavares Júnior. Tal como já foram feitas homenagens em Mação, ao Francisco Cassano, ao padre António Pereira de Figueiredo e outros

0: ilustres, queremos agora descentralizar para outros ilustres deste concelho. E aqui Cardigues, na sua história, tem várias figuras importantes. O padre Joaquim da Silva Tavares foi um dos pioneiros das ciências no nosso país, mas também uma referência a nível do mundo. Já em 1936, ao cerca de 90 anos, teve uma homenagem feita pela Academia das Ciências em Lisboa, e da qual que penso ter sido no dia 5 de novembro, a altura em que vamos também agora fazer a nossa homenagem. Assim, iniciamos hoje ateliês com alunos do primeiro ciclo, com a professora Joana Lopes, que vai dar origem à exposição Leitores do Património. Joaquim da Silva Tavares, um herói da ciência. Penso que será uma forma dos mais novos terem contacto com figuras ilustres do concelho, que se calhar todas as crianças, ou eu diria que praticamente nenhuma, conhece este ilustre. E penso que será muito importante estes alunos do primeiro ciclo, tanto de Mação como em Cardigues, terem estes trabalhos. Iniciamos no dia 6 de novembro com o agrupamento de Escolas Verde Horizonte, também duas sessões com os professores, também com os alunos do terceiro ciclo e ensino secundário. Ou seja, vamos levar o nome deste ilustre a toda a comunidade escolar, para saberem quem é esta pessoa tão importante a nível mundial que temos no nosso concelho. Depois, iremos fazer a cerimónia de abertura do simpósio, aqui ainda no dia 6, às 18 horas. Vamos lançar o livro do Joaquim da Silva Tavares, que estamos a preparar, e a exposição que eu falei agora há pouco. Depois, no dia 7 de novembro, iremos iniciar o simpósio internacional, será o dia todo das 9 às 18, tem diversos oradores do nosso país, também vem um orador de França e outro do Brasil, porque de facto este nome deste ilustre andou pelo mundo inteiro. Depois faremos uma pausa à hora de almoço, como o Sr. Presidente já disse, para irmos lançar a primeira pedra da Casa Memória deste ilustre em Casais de São Bento, associação onde vamos estar juntos em convívio à hora de almoço. Depois vamos encerrar este dia com um momento musical e concluir trabalhos. Queria agradecer ao professor António Martins da Silva, que já não está entre nós, que desde sempre nas suas aulas com a Universidade Sénior de Mação falou destes ilustres da sua terra e deixou a sua vontade para realizar estas homenagens. Foi ele a primeira pessoa que me falou destes grandes ilustres da terra dele, ele era de Valles, e que gostaria muito de ver estas homenagens. Eu espero que onde ele esteja, que fique feliz por este trabalho que estamos a fazer.
1: O anfitrião da sessão de apresentação deste ciclo de homenagens foi Nuno Tavares, presidente da Junta de Freguesia de Cardigues, que falou do significado da iniciativa.
2: Esta iniciativa representa uma importante valorização da história e do património humano de Cardigues, dando a conhecer uma figura de grande dimensão científica e cultural. É também uma oportunidade de homenagear a memória e o legado de Joaquim da Silva Tavares, cuja obra merece ser cada vez mais conhecida. Deixo um especial agradecimento ao município de Mação, à Sra. Ana Sofia Marçal, por estarem a dar continuidade ao trabalho desenvolvido ao longo dos anos pelo falecido professor António Manuel da Silva. É com enorme satisfação que vemos este legado ser preservado e projetado, honrando Cardigues e as suas figuras maiores.
1: Por parte do Museu de Mação, instituição parceira nesta iniciativa, esteve o diretor, Luís Osterbeck, que manifestou felicidade por ver concretizada esta iniciativa em Cardigues.
3: O museu, e eu em particular, estou muito feliz com esta iniciativa da Câmara, a todos os níveis, pela importância da personalidade que é homenageada, pelo que ela significou como exemplo, que eu, depois no colóquio certamente refletiremos sobre isso, sobre o que é a relação entre ciência, sociedade e humanidades. O homenageado tem essas características e viveu num tempo conturbado, um tempo de transição que teve os seus aspectos também trágicos do ponto de vista do itinerário

0: pessoal. Tudo isso faz deste evento algo de importante, eu diria, não apenas para Mação e para Cardigos. E dizer também só mais uma coisa, acho que é particularmente de ressaltar que a Câmara tenha decidido fazer a homenagem e esta conferência de imprensa em Cardigos. Seria obviamente mais fácil fazê-lo noutro sítio, mas seria obviamente menos importante do ponto de vista do desenvolvimento territorial, da coesão das comunidades, e ter a coragem de fazer as coisas assim, obviamente em articulação conjunta, e é algo que é um exemplo também que deve ser seguido.
1: Mas foi José Eduardo Franco, diretor do Centro de Estudos Globais, que mais falou sobre a vida e obra de Joaquim da Silva Tavares e também das razões para que o seu nome tenha caído no esquecimento.
2: Realmente o professor Martins, nos anos 90, quando ele foi meu colega no mestrado, já me falava desta figura, e foi aí que na altura começámos a pensar da importância de fazermos aqui um grande evento para recuperar aquilo que foi a figura e a dimensão do seu contributo cultural e científico, não só para o nosso país, mas também a nível europeu, a nível internacional. E realmente uma figura desta dimensão, se for aqui devidamente recuperada e valorizada, como a Câmara, juntamente com a Junta, está a tentar fazer, é uma forma também de valorizar o território e criar aqui também uma centralidade cultural em Cardigos. E, portanto, felizmente foi possível congregar aqui esforços para desenvolver um conjunto de ações pedagógicas nas escolas, que isso é muito importante para chegar às novas gerações. Nós trabalhamos fundamentalmente para as novas gerações, porque essas é que vão ser continuadoras da memória, mas também ao mesmo tempo não deixar de fazer um grande evento científico, convocando os melhores especialistas que possam realmente fazer o ponto de situação do conhecimento sobre esta figura. O seu contributo em termos de investigação científica, o seu contributo na perspectiva também cultural, porque ele também foi um humanista, e no contexto daquilo que foi o maior legado que ele fez, além da sua investigação, foi ter criado uma das revistas mais relevantes do século XX português e que ainda hoje continua a ser publicada. Fundada em 1902, a revista Brutéria, que ele foi o fundador, juntamente com a equipa de jesuítas, que eram professores no Colégio São Fiel, a equipa internacional. Os jesuítas faziam já naquela altura que nós tínhamos sido o Erasmus, porque tinha professores da Alemanha, da Suíça, Alfonso de Lisieux, o professor Zimmermann, que eram, que no contexto da rede internacional da Companhia dos Jesus, estavam a par dos maiores daquilo que se praticava em termos de ciência a nível internacional, e essa equipa liderada pelo professor e o padre Joaquim da Silva Tavares foi possível criar aqui um núcleo de investigação em São Fiel, pois em cooperação com outro colégio também relevante, que era Campo Lido em Lisboa, criar gabinetes de investigação e desenvolver uma atividade pedagógica, do ponto de vista do ensino das ciências naturais, muito avançada, e que hoje em dia é o que se defende até do ponto de vista do ensino da ciência, que é ligar investigação e ensino, porque ele não só ensinava, mas também investigava e também envolvia os próprios alunos do ensino, o que é muito significativo e muito avançado para o tempo. Figuras da época, como por exemplo Oliveira Martins, que foi um dos maiores intelectuais do século XIX, também foi ministro, disse que os colégios da Companhia de Jesus, que era o Colégio de São Fiel e o Colégio de Campo Lido, eram as melhores instituições de ensino mais avançadas a nível do país e que se equiparavam com as melhores a nível internacional. E quem era um dos grandes líderes destas duas instituições de ensino? Joaquim da Silva Tavares. Ele realmente, como disse muito bem o professor Luís Oosterbeek, ele teve uma... Ele marcou realmente em termos a investigação científica do tempo, foi uma das maiores figuras enquanto cientista da primeira metade do século XX português, só que ele acabou por ser submergido. Porque é que ele ficou esquecido, enquanto contas que não ficaram destacadas? Precisamente porque ele ficou submergido naquilo que foi o turbulhão daqueles períodos, porque ele viveu em sucessivos períodos de transição, em que ele foi levado pela avalanche dessas mesmas transições, a Primeira República, que depois deu origem à expulsão dos jesuítas, depois veio o golpe de Estado de 1926, ele próprio andou entre Espanha e o Brasil, mas sempre acalentando aquilo que era o seu projeto fundamental, que era a revista Brutéria, onde ele nunca deixou de publicar. A revista Brutéria foi fundada em 1912, depois ele levou para o Brasil e depois continua a publicá-la no Brasil, depois vem novamente para a Espanha e continua a publicá-la. No fundo, ele levava um gabinete editorial com ele e continuava o trabalho de uma forma persistente, relevante-se realmente um grande empreendedor da ciência como ninguém. Em termos altamente conturbados de perseguição e manter vivo um projeto que ele do qual nunca desistiu, é notável. É notável até desse ponto de vista da persistência, da resiliência, é significativo. E depois também a capacidade que ele teve de reconhecimento a nível internacional, porque ele foi reconhecido pelas melhores academias científicas desde Londres, passando por Paris, Espanha, o México. O significado e esse reconhecimento é significativo. Quando os jesuítas foram expulsos e as coleções científicas que tinham sido organizadas e enriquecidas por Joaquim de Assis Tavares e por outros jesuítas e pelos seus alunos foram entretanto desbulhadas no contexto das persecuções republicanas, foram apreendidas e houve uma espécie de, até que alguns, foi publicado um artigo chamado O Clamor dos Sábios. A nível internacional houve apelos para devolver essas mesmas coleções, considerando que essa perseguição não tinha sentido e essa desconsideração dessa investigação que tinha sido entretanto organizada nesses gabinetes de ciências naturais estavam a perder-se. Porque não esqueçamos que essa investigação tinha trazido para a ciência dados inovadores, classificações científicas inovadoras, naquilo que era o terreno de investigação de Joaquim de Assis Tavares. E houve alguns, ditos, chamados, nesse clamor dos sábios, de grandes cientistas internacionais, alguns deles nem católicos eram simplesmente cientistas, que achavam que a República tinha cometido um crime de lesa ciência ao ter misturado religião com ciência e deitado tudo no mesmo saco e deitado tudo fora. Para ver já o nome que esta figura tinha em 1910 e o impacto que teve o facto da perseguição e o quebrar dessa continuidade de investigação científica que estava fazendo nesses colégios. Isto para mostrar a relevância internacional desta figura, e neste simpósio quisemos trazer alguns especialistas de outros países que estão a estudar também o legado e o impacto desta figura a nível europeu e nomeadamente no Brasil, para depois dar a conhecer em Portugal o Joaquim de Assis Tavares na sua verdadeira estatura. Depois deste simpósio podemos também preparar um livro de estudos para publicar e para, no fundo, fazermos o ponto de situação atualizada e aprofundada do conhecimento de Joaquim de Assis Tavares. Depois se compagina com esta iniciativa muito importante que a Câmara, juntamente com a Junta, está a promover, que é recuperar a ruína da casa de família de Joaquim de Assis Tavares, reerguê-la e criar aqui uma casa de memória para tornar-se um lugar de referência para perpetuar a memória e o conhecimento desta figura relevante de Cardigos, de Mação, de Portugal e do mundo, como foi muito bem dito.
1: Contudo, como relembrou o Presidente da Câmara de Mação, a nível local, o padre jesuíta já teria sido uma figura de referência, visto ter uma estátua na praça principal de Cardigos.
3: E a nível local, acrescentando isto, já terá sido uma figura de referência, mas que acho, naquilo que entendo, caiu muito no esquecimento e terá sido de referência porque tem uma estátua na praça principal de Cardigos. Mas se calhar, se perguntarmos à maioria das pessoas de Cardigos quem é a estátua e quem foi, se calhar não sabe responder. E, portanto, temos que reavivar essas memórias, temos que saber quem é a pessoa, quem foi a pessoa que está naquela estátua, porque normalmente quando se tem uma estátua é porque se foi relevante, né? E está vivo, no fundo está vivo, porque se fala dele, porque se trabalha com ele. Portanto, são 160 anos de vida, nomeadamente 95, porque ele faleceu com 65 anos, 95 anos depois da sua morte, de história, e acho que já teve história relevante, e acho que pelo menos na nossa localmente estará um bocadinho no esquecimento, e foi isso também que pretendemos trazer à ribalta e entender e interpretar a sua obra. E acho que o ciclo do simpósio e as conferências que se trazem vão servir exatamente para isso, nomeadamente aqui que vive além fronteiras, para se perceber melhor o homem, o humanista que foi.
1: Homenagem a Joaquim da Silva Tavares dá-se o pontapé de saída ao ciclo de homenagens que a Câmara de Mação vai organizar depois de 2026. Nos anos seguintes serão alvo de homenagens os cardiguenses Joaquim Manso, o padre Henrique Louro e José de Oliveira Tavares Júnior.
4: Conhecer o padre Joaquim da Silva Tavares é o desafio deixado pela Câmara Municipal de Mação para os dias 6 e 7 de novembro, num simpósio internacional dedicado a este cardiguense. Digo-lhe ainda que o primeiro livro branco do alojamento local em Portugal vai ser coordenado pelo ex-ministro da Economia, Manuel Caldeira Cabral, e publicado até maio de 2027, recebendo o documento Contributos até ao final deste ano, explicou Elsa Pereira. Neste momento, o QR Code que se apresenta está disponível no website e nas redes sociais. É uma versão de trabalho e é aquilo que se pensa que deve ser estruturado de forma a abarcar todas as realidades. A equipa está praticamente constituída, mas cada contributo poderá ser dado indo lá, indo ao site e enviando esse mesmo contributo, declarou Elsa Pereira.
5: Neste momento, com o QR Code que apresentamos ali, que estará disponível no nosso website e nas redes sociais, é uma versão de trabalho. É aquilo que nós pensamos que deve ser estruturado de forma a abarcar todas as realidades que acabamos por falar aqui, entre as pessoas, os números, a cidade e tudo mais. Já a equipa está praticamente constituída, mas cada contributo poderá ser dado indo lá, indo ao site e enviando-nos esse contributo. O professor Manuel foi convidado agora para coordenar, nós temos, e está disponível também naquele QR Code, podem ver, há já alguns autores que estão confirmados. Cada capítulo vai contar sempre com dois autores e depois com o apoio de instituições, de universidades, para ser o mais abrangente possível e integrar todas as visões que são diferentes e todos os números que podem originar coisas diferentes. Terão que ser dados até ao final deste ano, porque estamos para depois fazer, estamos a pedir já às pessoas que comecem a trabalhar nesta parte e depois precisamos de 2-3 meses para compilar e coordenar.
4: A primeira versão do Livro Branco está disponível no sítio da internet da Associação de Alojamento Local do Porto e do Norte, fundada em 2023. A Quercus considera insuficiente o projeto piloto do Governo para controlar a população dos javalis através de incentivos do abate e defende a criação de um plano de ação mais abrangente. O Governo prepara um projeto para 60 concelhos, prevendo, segundo a Associação Ambientalista, pagamentos de 50 euros pelo abate dos machos e 70 euros por cada fêmea. A Quercus considera, no entanto, que é necessário começar por determinar onde existem efetivamente densidades excessivas e avaliar os resultados das medidas. Defende ainda a proteção das culturas agrícolas, a compensação aos agricultores e uma gestão sustentável da caça. O problema tem particular expressão no Médio Tejo, em Mação, onde os javalis têm sido avistados dentro de localidades e provocado prejuízos. Câmara e associações de caçadores têm vindo a reunir para definir medidas e aguardam um acordo de concretização do projeto anunciado pelo Governo. Também no Cerdoal, a presença crescente de javalis nas povoações e nas estradas levou o município a avançar com o apoio financeiro às associações de caçadores para a realização de montarias e outras ações de controlo. A Coercs alerta que pagar apenas pelo número de animais abatidos poderá não resolver o problema, defendendo medidas que atuem também sobre as causas do aumento e a dispersão dos javalis. Cerca de 73% das populações de animais selvagens monitorizadas no planeta registaram um declínio médio nas últimas 5 décadas. O alerta consta do novo relatório Planeta Vivo da organização ambientalista WWF, que este ano apresenta também sinais de esperança com exemplos de espécies que conseguiram recuperar. O estudo acompanha a evolução da biodiversidade entre 1970 e 2022, reúne mais de 35 mil tendências populacionais de 5.790 espécies de vertebrados. Os dados mostram que a situação mais preocupante ocorre nos ecossistemas de água doce, onde a redução média das populações chega a atingir 85%. Nos ecossistemas terrestres, o declínio é de 69%, enquanto nos ambientes marinhos atinge 59%. A WWF aponta a perda e degradação dos habitats como a principal ameaça à biodiversidade. Seguem-se a exploração excessiva dos recursos naturais, as alterações climáticas, a poluição através de espécies invasoras e também as doenças. A organização considera que os atuais modelos de produção e consumo também contribuem para o problema. O Museu de Arte Pré-Histórica e do Sagrado Vale do Tejo em Mação assinala esta sexta-feira, dia 9 de outubro, Dia Europeu da Arte Rupestre, uma jornada dedicada à fotografia, à paisagem e à documentação e interpretação do património. A iniciativa decorre entre as 10 da manhã e as 5 e meia da tarde com o tema Fotografia, Paisagem e Arte Rupestre, Território, Documentação, Interpretação e Mediação Cultural. O programa está dividido em 2 momentos. Durante a manhã, a partir das 10 da manhã e até à hora do almoço, estará em análise na paisagem do Médio Tejo, despejo, a fotografia com mediação cultural. À tarde, depois das 14h30, os trabalhos centram-se na fotografia, arte rupestre, paisagem, documentação e interpretação. A jornada conta com a participação de António Ventura, Eduardo Belo, Giulia Bicari, Luís Ostrabeck e Sara Garcês, reunindo diversas perspectivas sobre a utilização da formação para documentar, interpretar e divulgar a paisagem e a arte rupestre. A iniciativa integra as comemorações do Dia Europeu de Arte Rupestre e pretende também valorizar o património pré-histórico e a paisagem do Médio Tejo. A jornada realiza-se no Museu de Arte Pré-Histórica e do Sagrado Val do Tejo em Mação, aberta ao público e com entrada gratuita. O Trail Abrantes 100 regressa este sábado aos trilhos do Conselho com 750 atletas inscritos. A nona edição volta a ter como principal desafio os 100 km numa prova que começa à 1h na Praça Brão da Batalha e depois vai terminar no Estádio Municipal de Abrantes. Nos 100 km estão inscritos 265 atletas, 171 dos quais vão cumprir individualmente a distância. Os restantes participam em duplas de 50 km ou em estafetas de 25. O percurso segue este ano pela Zona Norte do Conselho, passando de Abrantes para a Moreira, Martichela, Aldeia do Mato Soto, Fontes, Carvalhal, Santieres e Amoriscas. A prova tem vindo a ganhar também dimensão fora da região. Segundo Cláudio Silva, vice-presidente do Clube Orientação e Aventura de Abrantes, cerca de 80% dos participantes são de fora do concelho e há atletas de várias nacionalidades para os 100 km.
6: Ora, no Abrantes 100 vamos ter mais uma edição, já vamos na nona edição. É um passo já que já tem uma referência, já é uma referência a nível nacional. A prova vai ser muito idêntica à dos outros anos, sendo que este ano vamos rumar à zona norte do concelho e vamos ter a partida da prova rainha dos 100 km e das estafetas de 50 vezes 2 e de 25 vezes 4 a partir da 1h na Praça Barão da Batalha, e vamos seguir em direção à Moreira, onde vão ter o primeiro pack de abastecimento. Depois vamos subir ao Casal da Serra, ali perto de Martinchel, na Associação de Caçadores. Depois vamos andar ali por montes e vales na extremidade do concelho de Abrantes com constância. E depois vamos vir em direção a Martinchel, onde vai ser mais um pack, onde vai ser a transição das estafetas de 4 por 25, irão fazer a sua transição. Posteriormente vão em direção à Aldeia do Mato, vão circundar ali o braço da barragem que vai ligar à Aldeia do Mato. A seguir vão subir à Aldeia do Mato, vão direto à Carreira do Mato, depois direito ao Souto, do Souto vão direito às Fontes, onde vai ser mais uma transição de mais uma estafeta, da estafeta do 4x25. Coincidentemente, às 8 da manhã irá partir a prova dos 50 km a solo das Fontes. Será também a transição da estafeta de 50x50. Depois vão em direção ao Carvalhal, junto ao campo de futebol, irá ser mais um abastecimento. Depois vem direitos às Sentieiras. Das Sentieiras há de ser mais um abastecimento. Vão direitos à Escola Agrícola das Moriscas, onde na Escola Agrícola das Moriscas é mais uma transição desta feta 4x25. Posteriormente irá partir também a prova dos 25 km a solo, irá partir da Escola Agrícola. Depois vem até o Casal das Mansas, é mais um abastecimento. Depois seguimos em direção ao Casais de Revelhos, e nos Casais de Revelhos irá ser a partir dos 10 km a solo, e depois vem em direção ao Estádio de Abrantes. Posteriormente a isso, e este ano temos uma iniciativa nova, que foi criar uma prova com uma distância de 5 km para pessoas com mobilidade reduzida e com incapacidades que não lhes permite fazer grandes distâncias e grandes partes técnicas. Temos ali os últimos 5 km finais vão ser feitos por cerca de praticamente 30 pessoas com algumas limitações, mas com vontade e com garra para enfrentar este desafio.
4: Cláudio, quando olhamos aqui para a prova no global, quer os 100, os 50x2 ou os 25x4, estamos a falar em percursos que todos os anos mudam, ou seja, o Conselho de Abrantes tem esta condição de todos os anos o COA poder apresentar um Abrantes 100 diferente ou com diferenças.
6: Sim, a questão também passa um bocadinho por levar a todos os concelhos, aproveitar que todas as associações que estão espalhadas pelo concelho receberem o Abrantes 100, que isto acaba por ser não só uma prova, mas acaba por ser uma festa, uma noite, dia com movimento nas aldeias, em caminhos que, se não for assim, praticamente não se passa, não se conhece. E é muito um bocadinho de ligar as associações, ligar as tradições das aldeias. Passam muito por isto. São praticamente, irão ser praticamente perto de 800 atletas que irão, sendo que cerca de 80% são de fora do concelho e outros de fora do distrito, e inclusive temos pessoas de outras nacionalidades que alguns residem cá, outros vêm cá mesmo de propósito ou estão cá de passagem para Portugal e acabam por vir fazer a prova, porque a prova já começa a ser falada também a nível internacional.
4: Este ano já sabem quantas nacionalidades, quantos atletas estrangeiros ou de outras nacionalidades é que vão estar a correr em Abrantes?
6: Sim, vão estar algumas, nomeadamente italianos, brasileiros, espanhóis, vão estar muitos espanhóis, temos também ucranianos, temos e ingleses também, alguns, sei que alguns são residentes em Portugal, mas outros que estão cá de passagem, souberam da prova, são adeptos da modalidade, são adeptos destas vivências, destes desafios, e acabam por vir e participar e conhecer o concelho.
4: Até porque esta prova, no seu global, o Abrantes 100, é reconhecida pela Associação Internacional de Trail Running e é também uma prova UTMB, World Series Qualifier, ou seja, há aqui também já um estatuto internacional do Abrantes 100. Não é só uma prova onde se dá umas medalhas, uma prova de longa distância, uma prova que chama a atenção dos participantes, há também este olhar internacional sobre Abrantes.
6: Sim, acaba por ser uma prova que é pontuável também para esta parte internacional, e acaba por também ser atrativa, porque é neste tipo de provas, apesar da prova estar no panorama nacional, estar catalogada por ser uma prova acessível, mas os quilómetros estão lá e a dificuldade do terreno acabam por impor este valorizar o evento, e pronto, e muitos atletas aproveitam esta prova, além de fazer a sua superação, também para conseguirem amealhar alguns pontos para o seu ranking, para futuramente para outras provas que exigem ranking para se inscrever. Oh,
4: Cláudio, e há aqui também o desafio de alguns atletas de conseguirem fazer os 100 km?
6: Sim, é uma questão de, como sendo uma prova que acaba por ser mais acessível a nível de altimetria, apesar dela ter sensivelmente 3.500 positivos, acaba por ser uma prova que é desafiante e muitas das vezes acaba por criar o bichinho da superação e de conseguir algo que muitas das vezes nas nossas mentes está no impossível.
4: Os trilhos já estarão marcados ou em fase final de marcação, mas começar à 1 da manhã e depois rumar ao norte do concelho de Abrantes, as zonas mais íngremes, de mais floresta, torna também um desafio maior de superação para quem vai participar no Abrantes 100, uma vez que depois, já durante o dia, as zonas não serão tão fáceis assim, mas é diferente fazer de noite, onde se leva apenas uma lanterna ao peito ou na cabeça, ou fazer durante o dia quando já há visibilidade, certo?
6: Sim, acaba por ser o interior destas provas também acaba por ser um bocadinho esse desafio, partir à noite, correr à noite. Nós normalmente no nosso dia-a-dia corremos com a luz do dia, ou não em noite, na noite profunda. Acaba por ser também testar um bocado o nosso

0: garantir que tudo corra bem, é muita gente envolvida, Cláudio.
1: Sim, o COA acaba por fazer a parte técnica e a parte de certificação e de homologação da prova perante as entidades, a parte de juntar os voluntários acaba muito também por ser a Câmara Municipal, pela parte da divisão do desporto, juntar estas associações todas. Isto normalmente rondam à volta dos 250 a 300 voluntários, porque acaba por promover as associações ao longo do percurso e acaba por ser uma festa para as associações também receberem estes atletas lá.
0: Cláudio, é também sempre um desafio para o COA, porque todos os anos, apesar de ser a mesma prova, é sempre uma prova diferente, como já falei aqui no início, porque os percursos alternam sempre e são sempre diferentes. Portanto, é também aqui sempre um desafio para o COA este Abrantes 100.
1: Sim, acaba por ser um desafio para o COA, um desafio que o município nos lança. Pronto, acaba por ser também uma forma de percorrermos o concelho todo. E num ano vamos para a Zona Norte, num ano vamos para a Zona Sul, ou outro ano fazemos aqui um misto, mas acaba sempre por tentar irmos a todas as freguesias do concelho. Isto acaba-se por ter que divulgar o concelho. Uns têm a infelicidade ou a felicidade de ser durante a noite, outros durante o dia, mas acaba por marcar sempre a prova, a vivência daquela noite, naquele dia, no concelho, e acaba por ser o valorizar das nossas gentes.
0: O Trail Abrantes 100 é reconhecido pela Associação Internacional de Trail Running e também pela UTMB World Series Qualifier. Além dos 100 km, há provas de 50, de 25 e de 10 km, uma caminhada e uma prova para crianças e jovens. A edição deste ano estreia ainda uma vertente destinada a participantes com deficiência ou mobilidade reduzida. A organização é do município de Abrantes, em parceria com o Clube Orientação e Aventura, envolvendo ainda 250 a 300 voluntários de associações, juntas de freguesia, equipas de socorro e também a Proteção Civil. A opinião do dia tem a assinatura de Vasco Estrela.
2: Bom dia. Hoje é dia de dar os devidos parabéns ao LS do Médio Tejo pela aposta no reforço dos cuidados continuados ao domicílio. Em Mação, Sardual, Vila Nova da Barquinha, Constância e Entroncamento, conforme esta rádio noticiou de forma bem detalhada. Esta iniciativa de proximidade, agora reforçada, já abrangia quase 38% das pessoas que usufruíam das respostas da Rede Nacional de Cuidados Integrados na região. Como bem refere a enfermeira diretora Piedade Pinto, cuidar em casa permite trabalhar a recuperação e a autonomia no lugar onde a pessoa vive. Este reforço, traduzido em novas viaturas e equipamentos, visa prestar um melhor serviço a mais cidadãos. Cidadãos estes que necessitam de cuidados para que as suas cabais recuperações em sua casa, junto aos seus, seja efetiva. Esta realidade tende a tornar-se cada vez mais usual. Na verdade, a saúde, ou melhor, os tratamentos de diversas patologias, não deve estar confinada ao ambiente hospitalar, mas poderá ser, em muitos casos, efetuada em casa dos utentes. O envelhecimento de forma mais saudável possível, ou ter uma doença crónica que nos coloca limites sérios, são constrangimentos terríveis que ninguém quer enfrentar. Daí a importância destes cuidados, ao poder evitar internamentos prolongados ou idas para instituições até ao fim dos seus dias. A importância de estar em casa, na sua zona de conforto, seguramente contribui para uma melhor e mais rápida recuperação, ou para um envelhecimento mais digno. Todos temos noção da importância do bem-estar psicológico na recuperação das maleitas que nos afetam. Seguramente que, apesar da excelência dos profissionais que trabalham nas instituições e hospitais, o podermos estarmos em nossa casa transmite-nos uma sensação de segurança e conforto que se traduz no referido bem-estar psicológico. A tudo isto, temos de somar os constrangimentos do Serviço Nacional de Saúde, bastante sobrecarregado por exemplo, em termos de camas para internamento, que assim ficam libertas para casos mais frequentes.

0: Por outro lado, evitam-se as esperas, as eventuais infecções e os incómodos de uma ida ao hospital. Estes cuidados continuados no domicílio têm, para lá de tudo o que referi, uma grande relevância para a nossa região, ou pelo menos para uma parte significativa da mesma. Tendo em conta a dispersão territorial, a distância entre os hospitais, centros de saúde e muitas aldeias desta mesma região, bem como o acentuado envelhecimento da nossa população. E não de sua menos importância, a escassez de médicos de família, um autêntico drama que vivemos. É assim, claro, a boa aposta que a ULS do Médio Tejo fez nos cuidados continuados ao domicílio, revelando uma consciente análise da situação, como aliás lhe competia, mas mais importante, a busca de soluções para fazer face aos desafios com que se confronta. Espero que os objetivos que nortearam esta decisão sejam alcançados a bem dos nossos concidadãos.
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2: Para o final, a previsão do tempo para hoje, céu com poucas nuvens, pequena descida da temperatura mínima e subida da temperatura máxima. As máximas hoje vão andar nos 24 graus no Porto e Vila de Rei, 25 em Mação, 26 em Coimbra, Abrantes e Cerdual, 27 em Faro, Tomar, Vila Nova da Barquinha, 28 em Constância, Entroncamento e Torres Novas, 29 em Lisboa e Santarém. É tudo quanto a notícias. Continuação de boa quinta-feira. Boa tarde.
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7: Lá fora agora estão 26 graus.
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7: 14 horas mais um minuto. 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

0: Antena Livre, a rádio como você gosta, muito boa tarde. Convido a continuar desse lado, bem ligado com a sua rádio. É que por aqui vão passando todas as suas músicas preferidas.
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1: Agora o relógio já marca 25 minutos depois das 2 da tarde.

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2: Muito boa tarde, faltam 12 minutos para as 3 e na sua rádio as melhores músicas não param de tocar. Onde quer que esteja com a antena livre, tenha uma ótima tarde.
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1: Bom dia. Hoje é dia de dar os ditos parabéns ao LS de Médio Tejo pela aposta no reforço dos cuidados continuados ao domicílio. Em Mação, Sardual, Vila Nova da Barquinha, Constância e Entroncamento, conforme esta rádio noticiou de forma bem detalhada. Esta iniciativa de proximidade, agora reforçada, já abrangia quase 38% das pessoas que usufruíam das respostas da Rede Nacional de Cuidados Integrados na região. Como bem refere a enfermeira diretora Piedade Pinto, cuidar em casa permite trabalhar a recuperação e a autonomia no lugar onde a pessoa vive. Este reforço, traduzido em novas viaturas e equipamentos, visa prestar um melhor serviço a mais cidadãos. Cidadãos estes que necessitam de cuidados para que as suas cabais recuperações em sua casa, junto aos seus, seja efetiva. Esta realidade tende a tornar-se cada vez mais usual. Na verdade, a saúde, ou melhor, os tratamentos de diversas patologias, não deve estar confinada ao ambiente hospitalar, mas poderá ser, em muitos casos, efetuada em casa dos utentes. O envelhecimento de forma mais saudável possível, ou ter uma doença crónica que nos coloca limites sérios, são constrangimentos terríveis que ninguém quer enfrentar. Daí a importância destes cuidados, ao poder evitar internamentos prolongados ou idas para instituições até ao fim dos seus dias. A importância de estar em casa, na sua zona de conforto, seguramente contribui para uma melhor e mais rápida recuperação, ou para um envelhecimento mais digno. Todos temos noção da importância do bem-estar psicológico na recuperação das maleitas que nos afetam. Seguramente que, apesar da excelência dos profissionais que trabalham nas instituições e hospitais, o podermos estarmos em nossa casa transmite-nos uma sensação de segurança e conforto que se traduz no referido bem-estar psicológico. A tudo isto, temos de somar os constrangimentos do Serviço Nacional de Saúde, bastante sobrecarregado, por exemplo, em termos de camas para internamento, que assim ficam libertas para casos mais frequentes. Por outro lado, evitam-se as esperas

0: as eventuais infecções e os incómodos de uma ida ao hospital. Estes cuidados continuados no domicílio têm, para lá de tudo o que referi, uma grande relevância para a nossa região, ou pelo menos para uma parte significativa da mesma. Tendo em conta a dispersão territorial, a distância entre os hospitais, centros de saúde e muitas aldeias desta mesma região, bem como o acentuado envelhecimento da nossa população. E não de sua menos importância, a escassez de médicos de família, um autêntico drama que vivemos. É assim, claro, a boa aposta que a ULS do Médio Tejo fez nos cuidados continuados ao domicílio, revelando uma consciente análise da situação, como aliás lhe competia, mas mais importante, a busca de soluções para fazer face aos desafios com que se confronta. Espero que os objetivos que nortearam esta decisão sejam alcançados a bem dos nossos concidadãos.
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3: O termómetro da Antena Livre marca neste momento 27 graus.
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3: Até às 5, a garantia de boa música está dada. Obrigado por estar por aí com a Antena Livre. Já são 3 e 7 e eu vou estar ainda até às 5. Sou o Carlos Aparício e de segunda a sexta-feira estou no ar entre as 14 e as 17 horas aqui na rádio como você gosta. Nesta quinta-feira, como acontece todos os dias, reservei para si só música da boa. Seja bem-vindo.
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7: Estamos de regresso à edição da tarde desta quinta-feira, aqui na Antena Livre. Eu sou o Carlos Aparício e estou consigo de segunda à sexta-feira, entre as 14 e as 17. Para início desta segunda hora da edição da tarde, tal como temos vindo a fazer durante toda a semana, falamos sobre o Analógica, Festival de Fotografia, que é já depois da manhã, dias 10 e 11, e acontece na Chamusca, esta quinta edição. Ao longo desta semana, tal como já disse, a Antena Livre tem estado a acompanhar a preparação deste festival com o jornalista Hugo Flor, que hoje convidou para a conversa Orlando Franco, Filipa Valadares e David Guenot, e vamos saber mais já a seguir. 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A fotografia analógica, os processos fotográficos históricos e a experimentação ganham palco na nossa região. Autores, estudantes, investigadores e público em torno de exposições, oficina e conversas. Mercado de fotografia analógica, entre outras atividades que celebram a fotografia enquanto prática artística, técnica e cultural. 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Para ouvir de segunda a sexta-feira, depois das 10 da manhã e das 3 da tarde. Analógica 2026, dias 10 e 11 de outubro, no edifício São Francisco e na Biblioteca Municipal da Chamusca. Uma organização da Escola de Fotografia em parceria com o município da Chamusca.
8: Orlando Franco é um artista visual, curador independente, docente e mediador cultural. O seu percurso destaca-se pela forte ligação entre a prática artística contemporânea e a reflexão teórica e pedagógica. Licenciou-se em Artes Plásticas pela Escola Superior de Artes e Design das Caldas da Rainha e é doutorado em Média Arte pela Universidade Lusófona de Lisboa, onde atualmente leciona no Departamento de Cinema e Arte dos Média, incluindo áreas ligadas à fotografia, colaborando também regularmente com a ESAD. Orlando Franco expõe com regularidade desde o final dos anos 90, sendo que o seu trabalho deambula entre a videoinstalação, fotografia, imagem fixa e movimento e o desenho. Estivemos à conversa com Orlando Franco, onde o artista começou por nos contar o que se pode esperar do Analógica Festival de Fotografia.
9: Que haja uma celebração da fotografia, não apenas como acto saudosista histórico, não é o caso do festival. O festival propõe uma reflexão sobre as matérias de que é composta a fotografia, a sua extensão, e,

0: E promove uma coisa que me parece muito importante, é que não há fotografia analógica e fotografia digital ou versus. Existe fotografia nas suas mais diversas linguagens, expressões, formas de exploração, e os processos, sejam eles mais mecânicos, mais digitais, mais técnicos, menos técnicos. Eles coabitam e são importantes de serem pensados hoje.
1: Sobre o encontro com Francesca Faulini e Walter Ventura, que vai moderar no domingo às 14h30, Orlando Franco contou-nos que a ideia é provocar um diálogo entre os dois percursos distintos dos artistas em torno da fotografia.
0: Na verdade, eu creio que este encontro, esta conversa, da qual eu vou ser moderador entre a Francesca e o Walter Ventura, Francesca Faulin e Walter Ventura, eu vou estar ali um pouco a provocar ou forçar um diálogo entre o trabalho dos dois, entre os dois artistas, os dois fotógrafos, e tentar abrir um pouco, através da conversa, aquilo que é a natureza, o processo e o próprio trabalho de cada um deles.
1: O convite fica então feito a quem queira aparecer e conversar, venha da área da fotografia ou não.
0: Eu acho que, de uma forma geral, apenas os workshops, e claro que por causa da natureza de preparação antecipatória e também para haver uma organização logística, os workshops carecem de uma inscrição prévia. Estas conversas, creio que são abertas ao público e qualquer pessoa pode aparecer. Eles são publicitados como de entrada livre. Por isso é uma conversa também que pode envolver quem está a assistir, e as pessoas podem se sentir à vontade para fazer perguntas, para conversar com os artistas.
1: Quando questionado sobre os visitantes deste festival, o artista acredita que estarão diferentes públicos, pois a relação do festival com a comunidade é um dos grandes objetivos do evento, que recebe muitos adeptos da fotografia, mas também muitos curiosos sobre esta arte.
0: Eu diria que os dois, um festival como este, e eu estive a ver com cuidado o programa deste ano, este programa também, eu creio que há uma certa maturidade que se verifica na programação do festival, face a edições anteriores, e essa maturidade também acaba por permitir uma maior relação com a comunidade. Parece, na minha interpretação, que há um sublinhar de intensificar essa relação entre o festival e a sua programação, os intervenientes que vêm de fora e a própria comunidade. Eu diria que os dois públicos, o público que se desloca e que vai até à Chamusca para um encontro, no fundo, para viver estas experiências e estas trocas. Por outro lado, a comunidade local, que também tem alguma curiosidade, e outras pessoas que se sentem próximos da fotografia, mas que de alguma maneira não se encaram como entendidos no meio. Vamos todos avançar até programar e aparecer na Chamusca para este festival que, pronto, como disse, e acho que é um pouco a ideia de todos. Uma forma de celebrar e pensar esta matéria viva e orgânica que é a fotografia e que mudou a história, continua a mudar e sobre a qual ainda há muito a dizer e muito a falar, muito a pensar e a experimentar.
1: Não esqueça, no domingo às 14h30, Orlando Franco vai ser o moderador daquela que será certamente uma conversa muito interessante entre os artistas convidados. Francesca Faulina é uma artista visual e fotógrafa italiana que reside em Portugal e cuja prática artística explora a construção e desconstrução da identidade pessoal através dos arquivos familiares, escrita e processos fotográficos alternativos. Já Walter Ventura é um artista visual e fotógrafo português, português, cuja prática artística se destaca pelo foco conceptual e autorreflexivo, debruçando-se mais sobre a ontologia e os mecanismos da própria fotografia do que meramente sobre o que ela representa. Também estivemos à conversa com Filipa Valadares.

0: David Guénot, que irão desenvolver uma mesa de edição e avaliação de projeto de autor, para além de uma conversa sobre os 100 anos dos fotolivros em Portugal. Filipa Valadares é uma curadora independente, editora e livreira, amplamente reconhecida pelo seu trabalho focado na área da fotografia e das edições de artista. É licenciada em Escultura pela Faculdade de Belas Artes da Universidade de Lisboa e pós-graduada em Estudos Curatoriais pela mesma instituição. Desde 2007 tem colaborado como professora convidada em várias universidades e escolas de arte e em 2011 fundou a CETET Livros e Fotografias, juntamente com o fotógrafo Paulo Catrica, que funciona como uma livraria especializada, editora e espaço de debate crítico sobre publicações de arte. Através da CETET participa regularmente em feiras editoriais nacionais e internacionais. David Alexandre Guénot é um editor, escritor e programador cultural francês radicado em Lisboa. O seu percurso cruza a filosofia, as artes performativas e as edições de autor, sendo uma figura central no panorama do livro de artista e da fotografia contemporânea em Portugal. Formado em Ciências Políticas e Filosofia, David Guénot aproximou-se do universo das artes nos anos 90. A sua vida profissional mudou de rumo após conhecer a fotógrafa e artista visual portuguesa Patrícia Almeida. Juntos fundaram a Ghost, através da qual Guénot já editou mais de 40 publicações de artistas visuais, fotógrafos e performance. Vários destes títulos receberam distinções importantes, como o Prémio de Design do Livro do Ministério da Cultura de Portugal e o prestigiado Prémio de Melhor Livro de Investigação Histórica na Foto Espanha. Um dos seus trabalhos mais marcantes e íntimos é o Livro da Patrícia, publicado em 2022. 5 anos após a morte da sua companheira, David Guénot resgatou um projeto que ela havia deixado inacabado, transformando-o numa profunda e sensível reflexão visual e textual sobre o luto, a ausência, a memória e a própria natureza da fotografia. À Antena Livre explicaram qual a ideia que têm acerca da sua participação no Analógica Festival de Fotografia.
1: A ideia será um bocadinho que nos apresentem um projeto, não é? Algum trabalho e fotográfico, e perceber de que forma é que a pessoa pretende desenvolver aquele projeto e de que maneira é que será possível transformá-lo num livro, não é? Portanto, as várias etapas que isso vai implicar são um bocadinho compactadas ali naquele momento, só para perceber de que maneira é que aquele projeto pode vir ou não a dar origem a um livro e o que é a melhor maneira desta relação entre o que é o conteúdo fotográfico, a ideia que o projeto tem e a forma que depois pode realizar enquanto objeto em livro.
2: Pois, exato. Consiste em perceber um bocadinho na seleção que a pessoa faz de algumas imagens, como é que se pode organizar em função de umas linhas dramatúrgicas, quais são os pontos fortes que merecem ser desenvolvidos, merecem ser pontos de referência para estruturar um discurso através do livro. E também, eventualmente, pronto, isso tem mais a ver com a seleção das imagens, tem um contributo também que nós vamos trazer ao projeto, tem mais a ver com questões de design, de formato, o tipo de impressão, o tipo de papel que a pessoa eventualmente podia usar para realizar o seu livro. E depois, pronto, também eu enquanto editor e a Filipe enquanto livreira, podemos também abordar a questão mais económica do livro, da distribuição e da difusão, do financiamento de uma publicação.
0: E quais é que poderia, partindo dos elementos que referiu para construir um livro, quais é que seriam aqueles pontos fundamentais para criar uma obra, um fotolivro de qualidade? Quais é que seriam as pedras basilares na construção de um projeto fotográfico?
1: Isso, se calhar, é exatamente esta relação entre um conjunto de imagens, não é? Uma seleção de imagens que tenham esse potencial, e depois a adequação desse projeto e da lógica desse projeto ao design, ao formato, ao tipo de impressão e ao tipo de capacidade, não é, de se poder económica na distribuição ou na difusão de se poder fazer o livro. Portanto, o binómio entre o que é as imagens que existem no projeto e como é que se consegue transformá-las num objeto livro é que transforma, dá origem a um objeto mais particular, porque livros há muitos, não é?
0: Claro.
1: É como é que tornamos um objeto mais interessante.
2: Mas o que me fascina a mim em relação aos livros de fotografia é que é muito difícil dizer o que é que vai ser um bom, o que é preciso para fazer um bom livro. Há tanta diversidade e tanta pluralidade

0: de livros e de abordagem que eu acho que não existe uma pequena quantidade de qualidades a ter para ter um bom livro. Pode ser a originalidade de um assunto, né? Um assunto que nunca foi abordado dessa forma, independentemente até da qualidade das fotografias, porque é um olhar específico sobre uma realidade bastante desconhecida. Pode ser uma qualidade estética das próprias imagens, pode ser uma espécie de subtileza, de inteligência de como contar uma história, de como se relacionar com o leitor do livro, julgar sobre as expectativas do leitor. Ou seja, há ali muitas formas de encontrar, de criar interesse, de criar um bom livro, e depende de muitos fatores. É um bocadinho complicado resumir algo
1: Resumir
0: só.
1: numa pequena entrevista, de facto, é complicado. E vocês vão também desenvolver depois uma conversa acerca do fotolivro em Portugal.
2: Sim, vamos fazer uma apresentação que tem a ver com um livro que editámos com mais dois editores, que se chama Livros de Fotografia em Portugal, da Revolução ao Presente, e vamos apresentar um bocadinho os 7 capítulos deste livro e apresentar alguns livros que fazem parte desta seleção de 88 livros portugueses que foram editados entre os anos 70 e 2015, mais ou menos, 16 talvez, e dentro dessa seleção vamos escolher alguns que apresentaremos durante a sessão.
0: São livros que cruzam temas muito diferentes, que pode ser a história de Portugal, pode ser a própria identidade enquanto país, enquanto paisagem, Portugal enquanto paisagem, ou enquanto país, ou enquanto identidade, digamos. Há temas também como a viagem, muitos fotógrafos portugueses também foram fotografar no estrangeiro. Há uma relação muito particular do livro de fotografia português com o texto, com a poesia. Isso é uma originalidade, digamos, da produção de livros de fotografia em Portugal. Ou seja, a nossa ideia é fazer a história do livro de fotografia em Portugal, mas através de alguns temas, de forma a dinamizar uma reflexão sobre vários temas.
2: E também esta relação, não é, do texto com a imagem, como o David estava a dizer, e há alguns livros que apontam mais para uma relação com o livro de artista, uma certa performatividade dentro do próprio livro. E pronto, há um leque bastante abrangente que estes 7 capítulos
1: E a
2: têm.
1: fotografia abre-nos um mundo, e é uma forma de expressão que abrange várias áreas. Terminámos assim mais um espaço dedicado ao Analógica Festival de Fotografia. Foram nossos convidados hoje Orlando Franco, Filipa Valadares e David Guénot, numa conversa onde nos desvendaram um pouco dos eventos que irão desenvolver ao longo do festival.
3: 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Uma organização da Escola de Fotografia em parceria com o município da Chamusca. Orlando Franco, Filipa Valadares e David Guénot à conversa com o jornalista Hugo Flor acerca desta quinta edição do Analógica, Festival de Fotografia que acontece na Chamusca já neste fim de semana.
4: 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Muito boa tarde. Passam agora 25 minutos das 3.
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4: 3 da tarde, mais 29 minutos desta quinta-feira. 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

0: Espero que esta sua tarde esteja a ser bem agradável ao som das músicas da rádio como você gosta. Faltam agora 18 minutos para as 4 da tarde.
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0: Estamos apenas a 17 minutos da hora certa.

0: Estamos a chegar já às 4 da tarde, já só faltam 4 minutos. Eu sou o Carlos Aparício e daqui a pouco, depois das 4, estou de volta para lhe dar muito mais música. Até já!
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3: A FENPROF vai apresentar na sexta-feira uma queixa-crime contra o Ministro da Educação por acusar a estrutura sindical de tudo ter feito para que o processo de classificação dos exames nacionais corresse mal. Há duas semanas, a Federação Nacional dos Professores admitiu avançar com uma queixa contra o Ministro Fernando Alexandre, decisão que formalizará esta sexta-feira junto da Procuradoria-Geral da República. Em causa estão declarações do Ministro da Educação, Ciência e Inovação, que a 25 de setembro acusou a FENPROF de tudo ter feito para que corresse mal o processo de classificação digital dos exames nacionais, defendendo que isso, assim como a decisão do Governo de reinstituir o pagamento aos professores classificadores, incomoda a estrutura sindical. O Protege contesta o prolongamento do funcionamento da central nuclear de Almaraz até 2030. O movimento pelo Tejo, que tem sede em Vila Nova da Barquinha, considera que a decisão aumenta os riscos para o rio e as populações dos dois lados da fronteira e pede que seja cumprido o calendário de encerramento anteriormente acordado. O movimento apresenta 5 exigências às autoridades portuguesas e espanholas. A jornalista Patrícia Seixas explica o que pretende o projeto.
4: A primeira exigência do Protejo é clara. Almaraz deve encerrar nas datas anteriormente previstas, novembro de 2027 para o primeiro reator e outubro de 2028 para o segundo, rejeitando o prolongamento agora previsto até junho de 2030. O movimento quer também um plano de emergência transfronteiriço atualizado, com meios de resposta e descontaminação que protejam as populações portuguesas da Bacia do Tejo em caso de acidente nuclear. A terceira exigência, que os custos do futuro desmantelamento da central e do armazenamento definitivo dos resíduos radioativos sejam integralmente suportados pelas empresas elétricas proprietárias de Almaraz e não pelos cidadãos. O Protejo reclama ainda um plano de emprego e de transição económica para a região espanhola do Campo Arañuelo, de forma a proteger trabalhadores e municípios afetados pelo encerramento da central. E, finalmente, propõe a criação de uma comissão de acompanhamento transfronteiriça com participação da Agência Portuguesa do Ambiente e a divulgação permanente dos dados de vigilância radiológica do Rio Tejo. O movimento alerta que prolongar a vida de uma central com mais de 40 anos significa também prolongar riscos associados a acidentes, resíduos radioativos e impactos sobre o Tejo. O Protejo sublinha que não pede um encerramento imediato e desordenado de Almaraz. O que exige é o cumprimento do calendário que já estava acordado e garantias de informação e proteção para as populações dos dois lados da fronteira, enquanto a central permanecer em funcionamento.
3: O Protejo contesta o prolongamento do funcionamento da central nuclear espanhola de Almaraz. A Quercus considera insuficiente o projeto piloto do Governo para controlar a população dos javalis através de incentivos do abate e defende a criação de um plano de ação mais abrangente. O Governo prepara um projeto para 60 concelhos, prevendo, segundo a Associação Ambientalista, pagamentos de 50 euros pelo abate dos machos e 70 euros por cada fêmea. A Quercus considera, no entanto, que é necessário começar por determinar onde existem efetivamente densidades excessivas e avaliar os resultados das medidas. Defende ainda a proteção das culturas agrícolas, a compensação aos agricultores e uma gestão sustentável da caça. O problema tem particular expressão no Médio Tejo, em Maçã, onde os javalis têm sido avistados dentro de localidades e provocado prejuízos. Câmara e associações de caçadores têm fim de reunir para definir medidas e aguardam a concretização do projeto anunciado pelo Governo. Também no Cerdoal, a presença crescente de javalis nas povoações e nas estradas levou o município a avançar com apoio financeiro às associações de caçadores para a realização de montarias e outras ações de controlo. A Quercus alerta que pagar apenas pelo número de animais abatidos poderá não resolver o problema, defendendo medidas que atuem também sobre as causas do aumento e a dispersão dos javalis. O Museu de Arte Pré-Histórica e do Sagrado Vale do Tejo em Maçã assinala esta sexta-feira, dia 9 de outubro, Dia Europeu da Arte Rupestre, uma jornada dedicada à fotografia, à paisagem e à documentação e interpretação do património. A iniciativa decorre entre as 10 da manhã e as 5 e meia da tarde, com o tema Fotografia, Paisagem e Arte Rupestre, Território, Documentação, Interpretação e Mediação Cultural. O programa está dividido em dois momentos. Durante a manhã, a partir das 10 da manhã e até à hora do almoço, estará em análise na paisagem do Médio Tejo, a fotografia com mediação cultural. À tarde, depois das 14h30, os trabalhos centram-se na fotografia, arte rupestre, paisagem, documentação e interpretação. A jornada conta com a participação de António Ventura, Eduardo Belo, Giulia Bicari, Luís Ostrabeck e Sara Garcês, reunindo diversas perspectivas sobre a utilização da formação para documentar, interpretar e divulgar a paisagem e a arte rupestre. A iniciativa integra as comemorações do Dia Europeu de Arte Rupestre e pretende também valorizar o património pré-histórico e a paisagem do Médio Tejo. A jornada realiza-se no Museu de Arte Pré-Histórica e do Sagrado Val do Tejo em Mação, aberta ao público e com entrada gratuita. O Trail Abrantes 100 regressa este sábado aos trilhos do concelho com 750 atletas inscritos. A nona edição volta a ter como principal desafio os 100 km numa prova que começa à 1h na Praça Brão da Batalha e depois vai terminar no Estádio Municipal de Abrantes. Nos 100 km estão inscritos 265 atletas, 171 dos quais vão cumprir individualmente a distância. Os restantes participam em duplas de 50 km ou em estafetas de 25. O percurso segue este ano pela zona norte do concelho, de Abrantes para a Moreira, Martichela, Aldeia do Mato Soto, Fontes, Carvalhal, Centiéres e Mouriscas. A prova tem vindo a ganhar também dimensão fora da região. Segundo Cláudio Silva, vice-presidente do Clube Orientação e Aventura de Abrantes, cerca de 80% dos participantes são de fora do concelho e há atletas de várias nacionalidades para os 100 km.
0: Sim, vão estar algumas, nomeadamente italianos, brasileiros, espanhóis, vão estar muitos espanhóis. Temos também ucranianos, temos ingleses também, temos alguns, sei que alguns são residentes em Portugal, mas outros que estão cá de passagem, souberam da prova, são adeptos da modalidade, são adeptos destas vivências, destes desafios, e acabam por vir e participar e conhecer o concelho.
3: O Trail Abrantes 100 é reconhecido pela Associação Internacional de Trail Running e também pela UTMB World Series Qualifier. Além dos 100 km, há provas de 50, de 25 e de 10 km, uma caminhada e uma prova para crianças e jovens. A edição deste ano estreia ainda uma vertente destinada a participantes com deficiência ou mobilidade reduzida. A organização é do município de Abrantes, em parceria com o Clube Orientação e Aventura, envolvendo ainda 250 a 300 voluntários de associações, juntas de freguesia, equipas de socorro e também a proteção civil. Está sorteada a fase eliminar da Taça do Ribatejo, onde já entram as equipas da 1ª Divisão Distrital, que se juntam às equipas da 2ª Divisão, depois de concluída a fase de grupos. O sorteio realizou-se esta quinta-feira, 8 de outubro, na sede da Associação, e definiu 10 jogos da pré-eliminatória marcados para 1 de novembro. O sorteio deixou 6 equipas isentas nesta ronda. Arepa, Torres Novas, Pega, União de Tomar, Samora Correia e Glória de Ribatejo seguem diretamente para a fase seguinte. Os jogos da pré-eliminatória tem então esse derby concelhio, Tramagal, Abrantes e Benfica, e tem ainda um Ouriquense Entroncamento, Salvaterrense, Moçarriense, Pontevel, Vilarense, Académica de Santarém, Furense, Alcanense, União de Almeirim, Amiense, Mação, Cruxense, Benavente, Os Águias, Oriense, Bairrense, Vasco da Gama. Os 10 vencedores juntam-se às 6 equipas isentas, ficando assim definido o quadro de 16 equipas para a eliminatória seguinte da Taça do Ribatejo.
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7: O termómetro da Antena Livre marca neste momento 27 graus.
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7: Olá, boa tarde, 4 horas 11 minutos. Estou de regresso para a última hora de hoje a fazer-lhe companhia aqui na Antena Livre. Eu sou o Carlos Aparício, estou todos os dias em antena consigo entre as 2 e as 5 da tarde.
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0: Nesta tarde de quinta-feira, digo-lhe agora que já são 4 horas mais 21 minutos e está com a Antena Livre, a rádio como você gosta. Estamos, como bem sabe, em 96.7 FM no seu rádio, pois claro, na região do Médio Tejo. Estamos também na internet em antenalivre.pt, onde pode também ouvir a nossa emissão 24 horas por dia, em qualquer cantinho do mundo, onde quer que esteja, nós estamos lá, antenalivre.pt. Seja mais uma vez bem-vindo e deixe ficar por aí com a Antena Livre.
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0: Está na hora de espreitarmos o Instituto Português do Mar e da Atmosfera para sabermos quais são as previsões do estado do tempo para sexta-feira, dia 9 de outubro. As previsões são de céu pouco nublado ou limpo, vento fraco ou moderado até 25 km/h de nordeste e soprando por vezes forte até 40 km/h nas terras altas do norte e centro, isto até ao meio da manhã e também a partir do final da tarde, rodando temporariamente para noroeste na faixa costeira ocidental durante a tarde. Está previsto da pequena descida da temperatura mínima no interior, norte e centro. Já as máximas previstas são de 22 graus para o Porto, 24 para Coimbra, Mação e Vila de Rei, 25 para Abrantes e Cerdual, 26 para Constância, Entroncamento, Torres Novas e Vila Nova da Barquinha e 27 para Lisboa, Santarém, Faro e também para Tomar.
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0: Vinte e quatro minutos depois das 4, muito boa tarde.
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0: 16:41, tarde de quinta-feira com a rádio como você gosta.
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3: Quinze minutos são os que faltam para as 5 da tarde desta quinta-feira.
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2: A palavra hoje em destaque nesta rúbrica Em português nos desentendemos é griso. O Porto é uma cidade fria e, por esse motivo, não é de surpreender a existência de muitas e divertidas expressões para o verbalizar. Safa, que hoje está um griso, é apenas uma delas. Griso é das mais utilizadas e continua, ainda hoje, na boca da maioria dos portuenses, bastando a temperatura estar abaixo dos 10 graus, o que é frequente por essas bandas. Embora a palavra provenha do catalão gris, terá sido por intermédio do francês que chegou à capital do Norte e rapidamente se difundiu com o seu segundo e mais emblemático sentido, que é justamente frio intenso, daquele que até faz gelar os ossos. Em relação ao primeiro significado, gris, em francês ou em catalão, designa uma cor entre o branco e o preto, o cinzento. Os portuenses tomaram a cor cinza do céu como referente para criar este sentido, pois quando está desta cor, coberto de nuvens, muito provavelmente o tempo está muito frio. Está um griso do caraças. A expressão também portuense, grisei-me todo, que aponta para o estado de quem ficou em má situação, muito nervoso ou espantado, parece também associar-se a este sentido, pois quando temos medo, ficamos arrepiados.
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7: Os termómetros marcam agora 27 graus.
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19: 5 horas, 7 minutos. Boa tarde.

0: 21 minutos depois das 5. Muito boa tarde. 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
0: 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Muito boa tarde.
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0: Já só faltam 19 minutos para as 6.
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0: Olá, boa tarde. 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

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Já cruzámos as 6 da tarde, agora é tempo de notícias.

0: Mozart seja bem-vindo em desenvolvimento já a seguir. Mação prepara uma homenagem a quatro cardiguenses. A primeira destaca o padre Joaquim da Silva Tavares. O movimento Protege contesta o prolongamento do funcionamento da central nuclear de Almaraz, Espanha, até 2030. O Trail Abrantes 6 junta 750 atletas e reforça a presença internacional. É quinta-feira, por isso a opinião tem a assinatura e voz de Vasco Estrela. O desenvolvimento vem já a seguir. Fique por aí. Boa tarde.
1: Informação com o jornalista Jerónimo Belo Jorge.
0: Boa tarde, seja bem-vindo. A Polícia Judiciária deteve 39 suspeitos de lesarem o Estado em mais de 150 milhões de euros durante a mega-operação realizada ontem a nível nacional, visando uma alegada fraude no comércio dos telemóveis no espaço da Europa. Em comunicado, a PJ conta que no âmbito de um inquérito titulado pela Procuradoria Europeia, a investigação conjunta com a Administração Tributária e a GNR, realizou a Operação Hermes, na qual foram detidos 39 suspeitos da prática dos crimes de associação criminosa, fraude fiscal e branqueamento por lesarem o Estado português em mais de 150 milhões de euros. Esta atividade criminosa centra-se num esquema de fraude fiscal denominado de carrossel, que procura utilizar as fragilidades naturais decorrentes do sistema de tributação em sede de IVA quando nos encontramos perante transações intracomunitárias de bens, refere o comunicado. As 39 pessoas detidas ligadas a esta organização transnacional são portuguesas e estrangeiros e têm entre os 30 e os 60 anos. O vice-presidente da Associação Nacional dos Municípios Portugueses, Flávio Maçano, defendeu ontem que o Orçamento do Estado para 2027 deve assegurar aos municípios os recursos financeiros necessários para responder ao aumento das competências transferidas pelo Estado. No final de uma reunião do Conselho Diretivo da Associação dos Municípios, que liderou devido à ausência do presidente Pedro Pimpão, Flávio Maçano disse que um dos principais temas em análise foi o Orçamento do Estado para 2027, numa altura em que decorrem também trabalhos para a revisão da Lei das Finanças Locais. Segundo também presidente da Câmara Municipal de Manteigas, a principal preocupação da Associação passa por garantir que as transferências financeiras do Estado acompanham as responsabilidades atribuídas às autarquias.
2: Os municípios têm cada vez mais competências, assumiram competências em diversas áreas e, portanto, é obrigatório que o Orçamento do Estado reflita também essa assunção de competências que vão desde hoje em dia da proteção civil até à educação, passando pela ação social e indo também ao tema da saúde. E no fundo aquilo que nós queremos é que obviamente que sejam respeitadas as fórmulas, porque também sabemos que não é neste Orçamento do Estado, a um ano ou à distância de poucos meses de termos uma nova Lei das Finanças Locais, que o Orçamento do Estado iria alterar o que quer que seja. Portanto, sabemos que há uma continuidade e dentro dessa continuidade queremos garantir que as regras que estão continuam, que dão previsibilidade e estabilidade aos municípios, nomeadamente aquilo que nós já sabemos, ao nível dos impostos, das receitas, da nossa capacidade de decidirmos também o que depois fazemos com essa autonomia do poder local e desse financiamento. Tudo com o objetivo de darmos a melhor resposta aos nossos municípios.
0: A posição da Associação dos Municípios Portugueses está já a apontar-se ao ano de 2027. O stress e os problemas da saúde psicológica no trabalho poderão estar a custar às empresas portuguesas qualquer coisa como 13,3 mil milhões de euros por ano em perda de produtividade. Esta estimativa consta de um relatório da Ordem dos Psicólogos Portugueses e representa 36 milhões de euros por dia. Em 2024, cada trabalhador terá perdido em média 40 dias de trabalho entre faltas e períodos em que esteve ao serviço, mas com produtividade reduzida por causa de problemas de saúde psicológica. A Ordem dos Psicólogos estima que as medidas de prevenção e promoção da saúde mental nos locais de trabalho poderiam evitar-se perdas próximas dos 4 mil milhões de euros por ano. O Protege contesta o prolongamento do funcionamento da central nuclear de Almaraz até 2030. O movimento pelo Tejo, que tem sede em Vila Nova da Barquinha, considera que a decisão aumenta os riscos para o rio e as populações dos dois lados da fronteira e pede que seja cumprido o calendário de encerramento anteriormente acordado. O movimento apresenta 5 exigências às autoridades portuguesas e espanholas. A jornalista Patrícia Seixas explica o que pretende o projeto.
3: A primeira exigência do Protejo é clara. Almarás deve encerrar nas datas anteriormente previstas, novembro de 2027 para o primeiro reator e outubro de 2028 para o segundo, rejeitando o prolongamento agora previsto até junho de 2030. O movimento quer também um plano de emergência transfronteiriço atualizado, com meios de resposta e descontaminação que protejam as populações portuguesas da Bacia do Tejo em caso de acidente nuclear. A terceira exigência, que os custos do futuro desmantelamento da central e do armazenamento definitivo dos resíduos radioativos sejam integralmente suportados pelas empresas elétricas proprietárias de Almarás e não pelos cidadãos. O Protejo reclama ainda um plano de emprego e de transição económica para a região espanhola do Campo Arañuelo, de forma a proteger trabalhadores e municípios afetados pelo encerramento da central. E, finalmente, propõe a criação de uma comissão de acompanhamento transfronteiriça com participação da Agência Portuguesa do Ambiente e a divulgação permanente dos dados de vigilância radiológica do Rio Tejo. O movimento alerta que prolongar a vida de uma central com mais de 40 anos significa também prolongar riscos associados a acidentes, resíduos radioativos e impactos sobre o Tejo. O Protejo sublinha que não pede um encerramento imediato e desordenado de Almarás. O que exige é o cumprimento do calendário que já estava acordado e garantias de informação e proteção para as populações dos dois lados da fronteira, enquanto a central permanecer em funcionamento.
0: O Protejo contesta o prolongamento do funcionamento da central nuclear espanhola de Almarás. À semelhança do que já fez em Mação, a Câmara Municipal vai agora descentralizar homenagens e as próximas serão quatro ilustres cardiguenses. A apresentação foi feita em Cardigos, pois claro, e a jornalista Patrícia Seixas explica todos os pormenores.
3: A Câmara Municipal de Mação integra a comissão organizadora do ciclo de homenagens a quatro cardiguenses que se destacaram a nível nacional e internacional no século XIX. A primeira das homenagens será a Joaquim da Silva Tavares, um jesuíta de muito prestígio da Companhia de Jesus. Foi figura cimeira na história das ciências naturais na primeira metade do século XX em Portugal, na Europa e na América. Foi também o principal fundador da revista Brutéria, que ainda hoje tem enorme prestígio científico e cultural. A Casa do Cidadão em Cardigos foi o local escolhido para dar o primeiro passo desta primeira homenagem. O presidente da Câmara de Mação, José Fernando Martins, falou de Joaquim da Silva Tavares e da proposta do município para dar a conhecer este ilustre que, há 160 anos, nasceu em Casais de São Bento.
4: Há figuras que pertencem ao lugar onde nasceram e há outras que, tendo partido desse lugar, pela dimensão da sua obra, acabam por pertencer a um país em alguns casos, ultrapassam as suas próprias fronteiras. O padre Joaquim da Silva Tavares é uma dessas figuras. Nascido no nosso concelho, em Cardigos, em 1886, Joaquim da Silva Tavares foi sacerdote jesuíta, professor, investigador, naturista, tornando-se uma personalidade reconhecida no meio científico português e internacional. Foi um dos fundadores da revista Brutéria, publicação que marcou a história da divulgação e investigação científica em Portugal e dedicou uma parte muito significativa da sua vida ao estudo das ciências naturais, particularmente à suicidologia. Foi também membro da Academia das Ciências de Lisboa. Por isso, quando olhamos hoje para Joaquim da Silva Tavares, não estamos apenas perante uma personalidade da história de Cardigos ou do Conselho de Mação. Estamos perante um homem desta terra que conquistou um lugar na história da ciência portuguesa. E é precisamente essa dimensão que queremos recuperar e dar a conhecer. Em 2026, quando passam 160 anos sobre o seu nascimento, o município de Mação entendeu que existia uma responsabilidade que não devíamos adiar: preservar a memória deste nosso conterrâneo e, sobretudo, transmiti-la às novas gerações. Porque uma terra também se constrói pela forma como conhece, respeita e valoriza aqueles que fizeram parte da sua história. É com esse propósito que apresentamos um programa de homenagem ao padre Joaquim da Silva Tavares, que não queremos que se esgote numa cerimónia ou numa data. Queremos que deixe conhecimento, queremos que deixe memória e queremos que deixe património. Por isso, esta homenagem terá três grandes dimensões. Queremos um ciclo de conferências, trazendo até ao nosso concelho diferentes investigadores e personalidades para nos ajudarem a conhecer melhor Joaquim da Silva Tavares, o seu pensamento, a sua obra científica, o seu percurso religioso e o contexto histórico em que viveu. Teremos também a publicação de um livro biográfico para que a sua vida e a sua obra fiquem estudadas, organizadas e acessíveis, não apenas aos investigadores, mas também à população, às nossas escolas e às gerações futuras. E teremos finalmente aquele que será provavelmente o legado mais visível e duradouro deste projeto, a recuperação da antiga Casa de Família, transformando-a num espaço de memória dedicado ao padre Joaquim da Silva Tavares. Queremos devolver vida a uma casa que faz parte das suas raízes. Queremos que aquele espaço conte a história do homem, do sacerdote e do cientista. E queremos que quem ali entrar possa perceber que a partir de uma pequena terra do interior de Portugal foi possível construir um percurso de conhecimento que chegou muito para além das fronteiras do nosso concelho e do nosso país. É também por isso particularmente simbólico que neste dia façamos o lançamento da primeira pedra dessa recuperação. E talvez seja essa primeira pedra a melhor imagem daquilo que hoje estamos a fazer. Não estamos apenas a colocar a primeira pedra de uma obra, estamos a colocar a primeira pedra de um projeto de memória. Uma memória que queremos recuperar, estudar, preservar e entregar às gerações que vêm depois de nós. Uma ação tem orgulho na sua história. Mas honrar a nossa história não significa apenas olhar para trás. Significa conhecer de onde vimos para percebermos melhor quem somos e para construirmos com maior consciência aquilo que queremos ser. O padre Joaquim da Silva Tavares saiu desta terra e levou consigo a curiosidade, a inteligência, a capacidade de trabalho e a vontade de conhecer. Mais de um século depois, é a nossa responsabilidade fazer o caminho inverso. Trazer novamente Joaquim da Silva Tavares à sua terra, trazer a sua história, trazer a sua obra, trazer o conhecimento daquilo que representou e fazer com que o seu nome volte a Cardigos.
3: A vereadora com o pelouro da cultura, Wanda Serra, explicou as intenções da Câmara para este mandato e também anunciou quais serão os próximos homenageados. E para que todos possam ficar a conhecer quem foi o padre Joaquim da Silva Tavares, Wanda Serra falou das atividades que vão integrar os trabalhos dos alunos de todos os níveis de ensino no concelho.
5: Neste mandato, entre 2026 e 2029, este novo executivo da Câmara Municipal de Mação tem planeado fazer um ciclo de 4 homenagens a 4 homens ilustres desta terra, Cardigos. Este ano, 2026, nos dias ao padre Joaquim da Silva Tavares, que completa 160 anos do seu nascimento, que nasceu em 1866. Depois, nos anos seguintes, pretendemos homenagear Joaquim Manso, padre Henrique Louro e José de Oliveira Tavares Júnior. Tal como já foram feitas homenagens em Mação, ao Francisco Sano, ao padre António Pereira de Figueiredo e de outros ilustres, queremos agora descentralizar para outros ilustres deste concelho. E, aqui, Cardigos, na sua história tem várias figuras importantes. O padre Joaquim da Silva Tavares foi um dos pioneiros das ciências no nosso país, mas também uma referência a nível do mundo. Já em 1936, ao cerca há 90 anos, teve uma homenagem feita pela Academia das Ciências em Lisboa, e da qual que penso ter sido no dia 5 de novembro, a altura em que vamos também agora fazer a nossa homenagem. Assim, iniciamos hoje ateliês com alunos do primeiro ciclo, com a professora Joana Lopes, que vai dar origem à exposição Leitores do Património. Joaquim da Silva Tavares, um herói da ciência. Penso que será uma forma dos mais novos terem contacto com figuras ilustres do concelho, que se calhar todas as crianças, ou eu diria que praticamente nenhuma, conhece este ilustre. E penso que será muito importante estes alunos do primeiro ciclo, tanto de Mação como em Cardigos, terem estes trabalhos. Iniciamos no dia 6 de novembro com o agrupamento de Escolas Verde Horizonte, também duas sessões com os professores. também com os alunos do terceiro ciclo e ensino secundário. Ou seja, vamos levar o nome deste ilustre a toda a comunidade escolar para saberem quem é esta pessoa tão importante a nível mundial que temos no nosso concelho. Depois, iremos fazer a cerimónia de abertura do simpósio, aqui ainda no dia 6, às 18 horas. Vamos lançar o livro do Joaquim da Silva Tavares, que estamos a preparar, e a exposição que eu falei agora há pouco. Depois, no dia 7 de novembro, iremos iniciar o simpósio internacional, será o dia todo das 9 às 18, tem diversos oradores do nosso país, também vem um orador de França e outro do Brasil, porque de facto este nome deste ilustre andou pelo mundo inteiro. Depois faremos uma pausa à hora de almoço, como o Sr. Presidente já disse, para irmos lançar a primeira pedra da Casa de Memória deste ilustre, em Casais de São Bento, associação onde vamos estar juntos em convívio à hora de almoço. Depois vamos encerrar este dia com um momento musical e concluir trabalhos. Queria agradecer ao professor António Martins da Silva, que já não está entre nós, que desde sempre nas suas aulas com a Universidade Sénior de Mação falou destes ilustres da sua terra e deixou a sua vontade para realizar estas homenagens. Foi ele a primeira pessoa que me falou destes grandes ilustres da terra dele, ele era de Valles, e que gostaria muito de ver estas homenagens. Eu espero que onde ele esteja, que fique feliz por este trabalho que estamos a fazer.
3: O anfitrião da sessão de apresentação deste ciclo de homenagens foi Nuno Tavares, presidente da Junta de Freguesia de Cardigos, que falou do significado da iniciativa.
6: Esta iniciativa representa uma importante valorização da história e do património humano de Cardigos, dando a conhecer uma figura de grande dimensão científica e cultural. É também uma oportunidade de homenagear a memória e o legado de Joaquim da Silva Tavares, cuja obra merece ser cada vez mais conhecida. Deixo um especial agradecimento ao município de Mação, à Sra. Ana Sofia Marçal, por estarem a dar continuidade ao trabalho desenvolvido ao longo dos anos pelo falecido professor António Manuel da Silva. É com enorme satisfação que vemos este legado ser preservado e projetado, honrando Cardigos e as suas figuras maiores.
3: Por parte do Museu de Mação, instituição parceira nesta iniciativa, esteve o diretor, Luís Osterbeck, que manifestou felicidade por ver concretizada esta iniciativa em Cardigos.
7: O museu, e eu em particular, estou muito feliz com esta iniciativa da Câmara, a todos os níveis, pela importância da personalidade que é homenageada, pelo que ela significou como exemplo, que eu, depois no colóquio certamente refletiremos sobre isso, sobre o que é a relação entre ciência, sociedade e humanidades. O homenageado tem essas características e viveu num tempo conturbado, um tempo de transição que teve os seus aspectos também trágicos do ponto de vista do itinerário pessoal. Tudo isso faz deste evento algo de importante, eu diria, não apenas para Mação e para Cardigos. E dizer também só mais uma coisa, acho que é particularmente de ressaltar que a Câmara tenha decidido fazer a homenagem e esta conferência de imprensa em Cardigos. Seria obviamente mais fácil fazê-lo noutro sítio, mas seria obviamente menos importante do ponto de vista do desenvolvimento territorial, da coesão das comunidades, e ter a coragem de fazer as coisas assim, obviamente em articulação conjunta, e é algo que é um exemplo também que deve ser seguido.
3: Mas foi José Eduardo Franco, diretor do Centro de Estudos Globais, que mais falou sobre a vida e obra de Joaquim da Silva Tavares e também das razões para que o seu nome tenha caído no esquecimento.
8: Realmente o professor Martins, nos anos 90, quando ele foi meu colega no mestrado, já me falava desta figura, e foi aí que na altura começámos a pensar da importância de fazermos aqui um grande evento para recuperar aquilo que foi a figura e a dimensão do seu contributo cultural e científico, não só para o nosso país, mas também a nível europeu e a nível internacional. É realmente uma figura desta dimensão, se for aqui devidamente recuperada e valorizada, como a Câmara, juntamente com a Junta, está a tentar fazer, é uma forma também de valorizar o território e criar aqui também uma centralidade cultural em Cardigos. E, portanto, felizmente foi possível congregar aqui esforços para desenvolver um conjunto de ações pedagógicas nas escolas, que isso é muito importante para chegar às novas gerações. Nós trabalhamos fundamentalmente para as novas gerações, porque essas é que vão ser continuadoras da memória, mas também ao mesmo tempo não deixar de fazer um grande evento científico, convocando os melhores especialistas que possam realmente fazer o ponto de situação do conhecimento sobre esta figura. O seu contributo em termos de investigação científica, o seu contributo na perspectiva também cultural, porque eu também fui um humanista, e no contexto daquilo que foi o maior legado que ele fez, além da sua investigação, foi ter criado uma das revistas mais relevantes do século XX português e que ainda hoje continua a ser publicada, fundada em 1912, a revista Brutéria, que ele foi o fundador, juntamente com a equipa de jesuítas, que eram professores no Colégio São Fiel, uma equipa internacional. Os jesuítas faziam já naquela altura que nós tínhamos feito o Erasmus, tinha professores da Alemanha, da Suíça, o Alfonso Luizier, o professor Zimmermann, que eram, que no contexto da rede internacional da Companhia de Jesus, estavam a par dos maiores daquilo que se praticava em termos de ciência a nível internacional, e essa equipa liderada pelo professor e o padre Joaquim de Santos foi professor de criar aqui um núcleo de investigação em São Fiel, pôs em cooperação com outro colégio também relevante, que era Campo Lido em Lisboa, criar gabinetes de investigação e desenvolver uma atividade pedagógica, do ponto de vista do ensino das ciências naturais, muito avançada, e que hoje em dia é o que se defende até do ponto de vista do ensino da ciência, que é ligar investigação e ensino, porque ele não só ensinava, mas também investigava e também envolvia os próprios alunos do ensino, o que é muito significativo e muito avançado para o tempo. Figuras da época, como por exemplo Oliveira Martins, que foi um dos maiores intelectuais do século XIX, também foi ministro, disse que os colégios da Companhia de Jesus, que era o Colégio de São Fiel e o Colégio de Campo Lido, eram as melhores instituições de ensino mais avançadas a nível do país e que se equiparavam com as melhores a nível internacional. E quem era um dos grandes líderes destas duas instituições de ensino, Joaquim da Silva Tavares. Ele realmente, como disse muito bem o professor Luís Oosterbeek, ele marcou realmente em termos a investigação científica do tempo, foi uma das maiores figuras enquanto cientista da primeira metade do século XX português, só que ele acabou por ser submergido. Porquê é que ele ficou esquecido, enquanto outras figuras ficaram destacadas? Precisamente porque ele ficou submergido naquilo que foi o turbulhão daqueles períodos, porque ele viveu em sucessivos períodos de transição, em que ele foi levado pela avalanche dessas mesmas transições. A Primeira República, que depois deu origem à expulsão dos jesuítas, depois veio o golpe de Estado de 1926, ele próprio andou entre Espanha e o Brasil, mas sempre acalentando aquilo que era o seu projeto fundamental, que era a revista Brutéria, onde ele nunca deixou de publicar. A revista Brutéria foi fundada em 1912, depois ele levou para o Brasil e depois continuou a publicá-la no Brasil. Depois veio novamente para Espanha e continuou a publicá-la. No fundo, ele levava um gabinete editorial com ele e continuava o trabalho de uma forma persistente, relevante-se realmente um grande empreendedor da ciência como ninguém. Em termos altamente conturbados de perseguição e manter vivo um projeto que ele nunca desistiu, é notável. É notável até desse ponto de vista da persistência. Da resiliência é significativo. E depois também a capacidade que ele teve de reconhecimento a nível internacional, porque ele foi reconhecido pelas melhores academias científicas, desde Londres, passando por Paris, Espanha, o México. O significado e esse reconhecimento é significativo. Quando os jesuítas foram expulsos e as coleções científicas que tinham sido organizadas e enriquecidas por Joaquim de Santa Tavares e por outros jesuítas e pelos seus alunos, foram entretanto desbulhadas no contexto das persecuções republicanas, foram apreendidas, e houve uma espécie de, até que alguns, foi publicado um artigo chamado O Clamor dos Sábios. A nível internacional houve apelos para devolver essas minhas coleções, considerando que isso, essa perseguição não tinha sentido e essa desconsideração dessa investigação que tinha sido, entretanto, organizada nesses gabinetes de ciências naturais, estavam a perder-se, porque não esqueçamos que essa investigação tinha trazido para a ciência dados inovadores, classificações científicas inovadoras, naquele que era o terreno de investigação de Joaquim da Silva Tavares. E houve alguns, ditos, chamados, nesse clamor dos sábios, grandes cientistas internacionais, alguns deles nem católicos eram simplesmente cientistas, que achavam que a República tinha cometido um crime de lesa ciência ao ter misturado religião com ciência e deitado tudo no mesmo saco e deitado tudo fora. Para ver já o nome que esta figura tinha em 1910 e o impacto que teve o facto da perseguição e o quebrar dessa continuidade de investigação científica que estava fazendo nesses colégios. Isto para mostrar a relevância internacional desta figura, e neste simpósio quisemos trazer alguns especialistas de outros países que estão a estudar também o legado e o impacto desta figura a nível europeu e nomeadamente no Brasil, para depois dar a conhecer em Portugal o Joaquim da Silva Tavares na sua verdadeira estatura. Podemos depois também, depois deste simpósio, podemos também preparar um livro de estudos para publicar e para, no fundo, fazermos o ponto de situação atualizada e aprofundada do conhecimento de Joaquim da Silva Tavares. Depois compagina com esta iniciativa muito importante que a Câmara, juntamente com a Junta, está a promover, que é recuperar a ruína da casa de família de Joaquim da Silva Tavares, reerguê-la e criar aqui uma casa de memória para tornar-se um lugar de referência para perpetuar a memória e o conhecimento desta figura relevante de Cardigos, de Mação, de Portugal e do mundo, como foi muito bem dito.
3: Contudo, como relembrou o Presidente da Câmara de Mação, a nível local, o Padre Jesuíta já teria sido uma figura de referência, visto ter uma estátua na praça principal de Cardigos.
9: E a nível local, acrescentando isto, já terá sido uma figura de referência, mas que acho, na minha, caiu muito no esquecimento, e terá sido de referência porque tem uma estátua na praça principal de Cardigos. Mas aí, se calhar, se perguntarmos à maioria das pessoas de Cardigos quem é a estátua e quem foi, se calhar não sabe responder. E, portanto, temos que reavivar essas memórias, temos que saber quem é a pessoa, quem foi a pessoa que está naquela estátua, porque normalmente quando se tem uma estátua é porque se foi relevante, né? E está vivo, no fundo está vivo, porque se fala dele, porque se trabalha com ele. Portanto, são 160 anos de vida, nomeadamente 95, porque ele faleceu com 65 anos, 95 anos depois da sua morte, de história, e acho que já teve história relevante, e acho que pelo menos na nossa localmente estará um bocadinho no esquecimento, e foi isso também que pretendemos, trazer à ribalta e entender e interpretar a sua obra. E acho que o ciclo do simpósio e as conferências que se trazem vão servir exatamente para isso, nomeadamente aquilo que viveu além fronteiras, para se perceber melhor o homem, o humanista que foi.
3: Homenagem a Joaquim da Silva Tavares dá-se o pontapé de saída ao ciclo de homenagens que a Câmara de Mação vai organizar. Depois de 2026, nos anos seguintes, serão alvo de homenagens os cardiguenses Joaquim Manso, o padre Henrique Louro e José de Oliveira Tavares Júnior.
0: Conhecer o padre Joaquim da Silva Tavares é o desafio deixado pela Câmara Municipal de Mação para os dias 6 e 7 de novembro, num simpósio internacional dedicado a este cardiguense. Digo-lhe ainda que o primeiro livro branco do alojamento local em Portugal vai ser coordenado pelo ex-ministro da Economia, Manuel Caldeira Cabral, e publicado até maio de 2027, recebendo o documento contributos até ao final deste ano, explicou Elsa Pereira. Neste momento, o QR Code que se apresenta está disponível no website e nas redes sociais. É uma versão de trabalho e é aquilo que se pensa que deve ser estruturado de forma a abarcar todas as realidades. A equipa está praticamente constituída, mas cada contributo poderá ser dado indo lá, indo ao site e enviando esse mesmo contributo, declarou Elsa Pereira.
10: Neste momento, com o QR Code que apresentamos ali, que estará disponível no nosso website e nas redes sociais, é uma versão de trabalho. É aquilo que nós pensamos que deve ser estruturado de forma a abarcar todas as realidades que acabamos por falar aqui, entre as pessoas, os números, a cidade e tudo mais. A equipa está praticamente constituída, mas cada contributo poderá ser dado indo lá, indo ao site e enviando-nos esse contributo. O professor Manuel foi convidado agora para coordenar, nós temos, e está disponível também naquele QR Code, podem ver, há já alguns autores que estão confirmados. Cada capítulo vai contar sempre com dois autores e depois com o apoio de instituições, de universidade, portanto, para ser o mais abrangente possível e integrar todas as visões que são diferentes e todos os números que podem originar coisas diferentes. Terão que ser dados até ao final deste ano, porque estamos para depois fazer, estamos a pedir já às pessoas que comecem a trabalhar nesta parte e depois teremos, precisamos de 2-3 meses para compilar e coordenar.
0: A primeira versão do Livro Branco está disponível no sítio da internet da Associação de Alojamento Local do Porto e do Norte, fundada em 2023. A Coergs considera insuficiente o projeto piloto do Governo para controlar a população dos javalis através de incentivos do abate e defende a criação de um plano de ação mais abrangente. O Governo prepara um projeto para 60 concelhos, prevendo, segundo a Associação Ambientalista, pagamentos de 50 euros pelo abate dos machos e 70 euros por cada fêmea. A Coergs considera, no entanto, que é necessário começar por determinar onde existem efetivamente densidades excessivas e avaliar os resultados das medidas. Defende ainda a proteção das culturas agrícolas, a compensação aos agricultores e uma gestão sustentável da caça. O problema tem particular expressão no Médio Tejo, em Maçã, onde os javalis têm sido avistados dentro de localidades e provocado prejuízos. Câmara e associações de caçadores têm vindo a reunir para definir medidas e aguardam a concretização do projeto anunciado pelo Governo. Também no Cerdoal, a presença crescente de javalis nas povoações e nas estradas levou o município a avançar com apoio financeiro às associações de caçadores para a realização de montarias e outras ações de controlo. A Coergs alerta que pagar apenas pelo número de animais abatidos poderá não resolver o problema, defendendo medidas que atuem também sobre as causas do aumento e a dispersão dos javalis. Cerca de 73% das populações de animais selvagens monitorizadas no planeta registaram um declínio médio nas últimas 5 décadas. O alerta consta do novo relatório Planeta Vivo da organização ambientalista WWF, que este ano apresenta também sinais de esperança com exemplos de espécies que conseguiram recuperar. O estudo acompanha a evolução da biodiversidade entre 1970 e 2022, reúne mais de 35 mil tendências populacionais de 5.790 espécies de vertebrados. Os dados mostram que a situação mais preocupante ocorre nos ecossistemas de água doce, onde a redução média das populações chega a atingir 85%. Nos ecossistemas terrestres, o declínio é de 69%, enquanto nos ambientes marinhos atinge 59%. A WWF aponta a perda e degradação dos habitats como a principal ameaça à biodiversidade. Seguem-se a exploração excessiva dos recursos naturais, as alterações climáticas, a poluição através de espécies invasoras e também as doenças. A organização considera que os atuais modelos de produção e consumo também contribuem para o problema. O Museu de Arte Pré-Histórica e do Sagrado Vale do Tejo em Maçã assinala esta sexta-feira, dia 9 de outubro, Dia Europeu da Arte Rupestre, uma jornada dedicada à fotografia, à paisagem e à documentação e interpretação do património. A iniciativa decorre entre as 10 da manhã e as 5 e meia da tarde com o tema Fotografia, Paisagem e Arte Rupestre, Território, Documentação, Interpretação e Mediação Cultural. O programa está dividido em 2 momentos. Durante a manhã, a partir das 10 da manhã e até a hora do almoço, estará em análise na paisagem do Médio Tejo, a fotografia com mediação cultural. À tarde, depois das 14h30, os trabalhos centram-se na fotografia, arte rupestre, paisagem, documentação e interpretação. A jornada conta com a participação de António Ventura, Duarte Belo, Giulia Bicari, Luís Ostrabeck e Sara Garcês, reunindo diversas perspectivas sobre a utilização da formação para documentar, interpretar e divulgar a paisagem e a arte rupestre. A iniciativa integra as comemorações do Dia Europeu de Arte Rupestre e pretende também valorizar o património pré-histórico e a paisagem do Médio Tejo. A jornada realiza-se no Museu de Arte Pré-Histórica e do Sagrado Vale do Tejo em Maçã, aberta ao público e com entrada gratuita. O Trail Abrantes 100 regressa este sábado aos trilhos do concelho com 750 atletas inscritos. A nona edição volta a ter como principal desafio os 100 km numa prova que começa à 1 da manhã na Praça Brão da Batalha e depois vai terminar no Estádio Municipal de Abrantes. Nos 100 km estão inscritos 265 atletas, 171 dos quais vão cumprir individualmente a distância. Os restantes participam em duplas de 50 km ou em estafetas de 25. O percurso segue este ano pela zona norte do concelho, passando de Abrantes para Amoreira, Martichela, Aldeia do Mato Soto, Fontes, Carvalhal, Centieiras e Amoriscas. A prova tem vindo a ganhar também dimensão fora da região. Segundo Cláudio Silva, vice-presidente do Clube Orientação e Aventura de Abrantes, cerca de 80% dos participantes são de fora do concelho e há atletas de várias nacionalidades para os 100 km.
11: Ora, no Abrantes 100 vamos ter mais uma edição, já vamos na nona edição. É um passo já que já tem uma referência, já é uma referência a nível nacional. A prova vai ser muito idêntica à dos outros anos, sendo que este ano vamos rumar à zona norte do concelho e vamos ter a partida da prova rainha dos 100 km e das estafetas de 50x2 e de 25x4 a partir da 1 da manhã na Praça Barão da Batalha, e vamos seguir em direção à Amoreira, onde vão ter o primeiro pack de abastecimento. Depois vamos subir ao Casal da Serra, ali perto de Martinchel, na Associação de Caçadores. Depois vamos andar ali por montes e vales na extremidade do concelho de Abrantes com constância. E depois vamos vir em direção a Martinchel, onde vai ser mais um pack, onde vai ser a transição das estafetas de 4x25, irão fazer a sua transição. Posteriormente vão em direção à Aldeia do Mato, vão circundar ali o braço da barragem que vai ligar à Aldeia do Mato. A seguir vão subir à Aldeia do Mato, vão direto à Carreira do Mato, depois direito ao Soto, de Soto vão direito às Fontes, onde vai ser mais uma transição de mais uma estafeta, da estafeta do 4x25. Coincidentemente, às 8 da manhã irá partir a prova dos 50 km a solo das Fontes. Será também a transição desta feta de 50x50. Depois vão em direção ao Carvalhal, junto ao campo de futebol, irá ser mais um abastecimento. Depois vem direitos às Centieiras. Das Centieiras há de ser mais um abastecimento, vão direitos à Escola Agrícola das Moriscas, onde na Escola Agrícola das Moriscas é mais uma transição desta feta 4x25. Posteriormente irá partir também a prova dos 25 km a solo, irá partir da Escola Agrícola. Depois vem até o Casal das Mansas, é mais um abastecimento. Depois seguimos em direção ao Casais de Arvelhos, e nos Casais de Arvelhos irá ser a partir dos 10 km a sol, e depois vem em direção ao Estádio de Abrantes. Posteriormente a isso, e este ano temos uma iniciativa nova, que foi criar uma prova com uma distância de 5 km para pessoas com mobilidade reduzida e com incapacidades que não nos permite fazer grandes distâncias e grandes partes técnicas. Temos ali os últimos 5 km finais, vão ser feitos por cerca de praticamente 30 pessoas com algumas limitações, mas com vontade e com garra para enfrentar este desafio.
0: Cláudio, quando olhamos aqui para a prova no global, quer os 100, os 50x2 ou os 25x4, estamos a falar em percursos que todos os anos mudam, ou seja, o Conselho de Abrantes tem esta condição de todos os anos o COA poder apresentar um Abrantes 100 diferente ou com diferenças.
11: Sim, a questão também passa um bocadinho por levar a todos os concelhos, aproveitar que todas as associações que estão espalhadas pelo concelho receberem o Abrantes 100, que isto acaba por ser não só uma prova, mas acaba por ser uma festa, uma noite, dia com movimento nas aldeias, em caminhos que, se não for assim, praticamente não se passa, não se conhece. E é muito um bocadinho de ligar as associações, ligar as tradições das aldeias. Passa muito por isto, são praticamente, irão ser praticamente perto de 800 atletas, que irão, sendo que cerca de 80% são de fora do concelho e outros de fora do distrito, e inclusive temos pessoas de outras nacionalidades, que alguns residem cá, outros vêm cá mesmo de propósito, ou estão cá de passagem para Portugal e acabam por vir fazer a prova, porque a prova já começa a ser falada também a nível internacional.
0: Este ano já sabem quantas nacionalidades, quantos atletas estrangeiros ou de outras nacionalidades é que vão estar a correr em Abrantes?
11: Sim, vão estar algumas, nomeadamente italianos, brasileiros, espanhóis, vão estar muitos espanhóis, temos também ucranianos, temos e ingleses também, temos alguns, sei que alguns são residentes em Portugal, mas outros que estão cá de passagem, souberam da prova, são adeptos da modalidade, são adeptos destas vivências, destes desafios, e acabam por vir e participar e conhecer o concelho.
0: Até porque esta prova, no seu global, o Abrantes 100, é reconhecida pela Associação Internacional de Trail Running, e é também uma prova UTMB, World Series Qualifier, ou seja, há aqui também já um estatuto internacional do Abrantes 100. Não é só uma prova onde se dá umas medalhas, uma prova de longa distância, uma prova que chama a atenção dos participantes, há também este olhar internacional sobre Abrantes.
11: Sim, acaba por ser uma prova que é pontuável também para esta parte internacional, e acaba por também ser atrativa, porque é neste tipo de provas, apesar da prova estar no panorama nacional, estar catalogada por ser uma prova acessível, mas os quilómetros estão lá e a dificuldade do terreno acabam por impor este valorizar o evento. E pronto, e muitos atletas aproveitam esta prova, além de fazer a sua superação, também para conseguirem amealhar alguns pontos para o seu ranking, para futuramente para outras provas que exigem ranking para se inscrever. Oh,
0: Cláudio, e há aqui também o desafio de alguns atletas de conseguirem fazer os 100 km?
11: Sim, é uma questão de, como sendo uma prova que acaba por ser mais acessível a nível de altimetria, apesar dela ter sensivelmente 3.500 positivos, acaba por ser uma prova que é desafiante e muitas das vezes acaba por criar o bichinho da superação e de conseguir algo que muitas das vezes nas nossas mentes está no impossível.
0: Os trilhos já estarão marcados ou em fase final de marcação, mas começar à 1 da manhã e depois rumar ao norte do concelho de Abrantes, as zonas mais íngremes, de mais floresta, torna também um desafio maior de superação para quem vai participar no Abrantes 100, uma vez que depois, já durante o dia, as zonas não serão tão fáceis assim, mas é diferente fazer de noite, onde se leva apenas uma lanterna ao peito ou na cabeça, ou fazer durante o dia quando já há visibilidade, certo?
11: Sim, acaba por ser o interior destas provas também acaba por ser um bocadinho esse desafio, partir à noite, correr à noite. Nós normalmente no nosso dia-a-dia corremos com a luz do dia, ou não em noite, na noite profunda. Acaba por ser também testar um bocado o nosso físico e a nossa forma de encarar a noite. Acaba por ser nesse sentido.
0: Em termos daquilo que é o voluntariado, o COA tem a organização técnica, uma organização do município de Abrantes, e este grande envolvimento, mas depois juntam-se aqui quantas centenas de pessoas, porque são é mais de uma centena seguramente, de voluntários e das associações que integram depois estas parcerias para que tudo corra dentro da normalidade, entre a uma da manhã, hora de partida, e ao longo de todo o percurso e da chegada, garantir que tudo corra bem. É muita gente envolvida, Cláudio.
12: Sim, o COA acaba por fazer a parte técnica e a parte de certificação e de homologação da prova perante as entidades, a parte de juntar os voluntários acaba muito também por ser a Câmara Municipal, pela parte da divisão do desporto, juntar estas associações todas. Isto normalmente rondam à volta dos 250 a 300 voluntários, porque acaba por promover as associações ao longo do percurso, e acaba por ser uma festa para as associações também receberem estes atletas lá.
0: Cláudio, é também sempre um desafio para o COA, porque todos os anos, apesar de ser a mesma prova, é sempre uma prova diferente, como já falei aqui no início, porque os percursos alternam sempre e são sempre diferentes. Portanto, é também aqui sempre um desafio para o COA, este Abrantes 100.
12: Sim, acaba por ser um desafio para o COA, um desafio que o município nos lança. E pronto, acaba por ser também uma forma de percorrermos o concelho todo, e num ano vamos para a Zona Norte, num ano vamos para a Zona Sul, ou outro ano fazemos aqui um misto, mas acaba sempre por tentar irmos a todas as freguesias do concelho, porque isto acaba-se por ter que divulgar o concelho. Uns têm a infelicidade ou a felicidade de ser durante a noite, outros durante o dia, mas acaba por marcar sempre a prova, a vivência daquela noite, naquele dia, no concelho, e acaba por ser o valorizar das nossas gentes.
0: O Trail Abrantes 100 é reconhecido pela Associação Internacional de Trail Running e também pela UTMB World Series Qualifier. Além dos 100 km, há provas de 50, de 25 e de 10 km, uma caminhada e uma prova para crianças e jovens. A edição deste ano estreia ainda uma vertente destinada a participantes com deficiência ou mobilidade reduzida. A organização é do município de Abrantes, em parceria com o Clube Orientação e Aventura, envolvendo ainda 250 a 300 voluntários de associações, juntas de freguesia, equipas de socorro e também a Proteção Civil. A opinião do dia tem a assinatura de Vasco Estrela.
13: Bom dia. Hoje é dia de dar os devidos parabéns ao LS de Médio Testes pela aposta no reforço dos cuidados continuados ao domicílio. Em Mação, Sardual, Vila Nova da Barquinha, Constância e Entroncamento, conforme esta rádio noticiou de forma bem detalhada. Esta iniciativa de proximidade, agora reforçada, já abrangia quase 38% das pessoas que usufruíam das respostas da Rede Nacional de Cuidados Integrados na região. Como bem refere a enfermeira diretora Piedade Pinto, cuidar em casa permite trabalhar a recuperação e a autonomia no lugar onde a pessoa vive. Este reforço, traduzido em novas viaturas e equipamentos, visa prestar um melhor serviço a mais cidadãos. Cidadãos estes que necessitam de cuidados para que as suas cabais recuperações em sua casa, junto aos seus, seja efetiva. Esta realidade tende a tornar-se cada vez mais usual. Na verdade, a saúde, ou melhor, os tratamentos de diversas patologias, não deve estar confinada ao ambiente hospitalar, mas poderá ser, em muitos casos, efetuada em casa dos utentes. O envelhecimento de forma mais saudável possível, ou ter uma doença crónica que nos coloca limites sérios, são constrangimentos terríveis que ninguém quer enfrentar. Daí a importância destes cuidados, ao poder evitar internamentos prolongados ou idas para instituições até ao fim dos seus dias. A importância de estar em casa, na sua zona de conforto, seguramente contribui para uma melhor e mais rápida recuperação, ou para um envelhecimento mais digno. Todos temos noção da importância do bem-estar psicológico na recuperação das maletas que nos afetam. Seguramente que, apesar da excelência dos profissionais que trabalham nas instituições e hospitais, o podermos estarmos em nossa casa transmite-nos uma sensação de segurança e conforto que se traduz no referido bem-estar psicológico. A tudo isto, temos de somar os constrangimentos do Serviço Nacional de Saúde, bastante sobrecarregado, por exemplo, em termos de camas para internamento, que assim ficam libertas para casos mais frequentes.

0: claro, a boa aposta que a ULS do Médio Tejo fez nos cuidados continuados ao domicílio, revelando uma consciente análise da situação, como aliás lhe competia, mas mais importante, a busca de soluções para fazer face aos desafios com que se confronta. Espero que os objetivos que nortearam esta decisão sejam alcançados a bem dos nossos concidadãos.
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2: O tempo para esta sexta-feira, de acordo com o Instituto Português do Mar e da Atmosfera, céu pouco nublado ao limpo, vento fraco a moderado, descida da temperatura mínima no interior norte e centro. As máximas vão rondar os 22 graus no Porto, 24 em Coimbra, Mação e Vila de Rei, 25 em Abrantes e Cerdoal, 26 em Constância, em Troncamento, Torres Novas e Barquinha, 27 em Faro, Lisboa, Santarém e também em Tomar. É tudo quanto a notícias. Boa tarde. Para o final, o tempo para esta sexta-feira, com céu pouco nublado ao limpo, vento fraco a moderado e descida das temperaturas mínimas no interior norte e centro do país. Na região, as máximas vão rondar os 24 graus de Mação e Vila de Rei, os 25 em Abrantes e Cerdoal, os 26 em Constância, em Troncamento, Torres Novas e Barquinha e os 27 em Santarém e Tomar. É tudo quanto a notícias, desejo-lhe a continuação de uma ótima noite e já sabe, fique por aí que fica muito bem.

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6: 25 graus.
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9: 7 horas e 2 minutos.

0: Muito boa tarde e boa viagem. Se está neste momento pelas estradas do nosso país, deixo-lhe uma palavra de precaução. Tenha cuidado, respeite as velocidades e cuidado com as distrações. E já agora, obrigada pela voleia. Em troca, dou-lhe grandes canções. Agora passam 21 minutos das 7.
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6: Sempre grandes canções, aqui mesmo na sua rádio preferida. Boa tarde, continuo bem ligado com a Antena Livre.

0: Muito boa tarde, bom trabalho se for o seu caso. E se por acaso está na estrada, boa viagem, conduza com precaução e obrigada por dar uma boleia à Antena Livre. E já agora, fica a saber que faltam 18 minutos para as 8 da noite. 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
3: Espero que a sua tarde de trabalho ou a sua viagem esteja a ser bem agradável. Na Antena Livre toca mais uma grande música, agora que faltam 16 minutos para as 8 da noite.
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8: E se vai na estrada, espero muito sinceramente que faça uma excelente viagem. Obrigado pela boleia. As últimas novidades do mundo da música rodam especialmente para si, aqui mesmo, em Power Play.

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0: E se gosta de conhecer as últimas novidades do mundo da música, elas estão aqui mesmo em Powerplay.
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0: E mais música nova a rodar nesta edição do Power Play. As últimas novidades do mundo da música estão aqui mesmo, na rádio como você gosta.
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0: E se quer conhecer as últimas novidades do mundo da música, eu estou todos os dias consigo, 2 horas por dia em Powerplay. Boa noite, eu sou o Luís Delgado.
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1: E agora a altura de ficar a saber tudo o que se passa à nossa volta.
2: Informação com o jornalista Jerónimo Belo Jorge.
3: A FENPROF vai apresentar na sexta-feira uma queixa-crime contra o Ministro da Educação por acusar a estrutura sindical de tudo ter feito para que o processo de classificação dos exames nacionais corresse mal. Há duas semanas, a Federação Nacional dos Professores admitiu avançar com uma queixa contra o Ministro Fernando Alexandre, decisão que formalizará esta sexta-feira junto da Procuradoria-Geral da República. Em causa estão declarações do Ministro da Educação, Ciência e Inovação que, a 25 de setembro, acusou a FENPROF de tudo ter feito para que corresse mal o processo de classificação digital dos exames nacionais, defendendo que isso, assim como a decisão do Governo de reinstituir o pagamento aos professores classificadores, incomoda a estrutura sindical. O Protege contesta o prolongamento do funcionamento da central nuclear de Almaraz até 2030. O movimento pelo Tejo, que tem sede em Vila Nova da Barquinha, considera que a decisão aumenta os riscos para o rio e as populações dos dois lados da fronteira e pede que seja cumprido o calendário de encerramento anteriormente acordado. O movimento apresenta 5 exigências às autoridades portuguesas e espanholas. A jornalista Patrícia Seixas explica o que pretende o projeto.
4: A primeira exigência do Protejo é clara. Almaraz deve encerrar nas datas anteriormente previstas, novembro de 2027 para o primeiro reator e outubro de 2028 para o segundo, rejeitando o prolongamento agora previsto até junho de 2030. O movimento quer também um plano de emergência transfronteiriço atualizado, com meios de resposta e descontaminação que protejam as populações portuguesas da Bacia do Tejo em caso de acidente nuclear. A terceira exigência, que os custos do futuro desmantelamento da central e do armazenamento definitivo dos resíduos radioativos sejam integralmente suportados pelas empresas elétricas proprietárias de Almaraz e não pelos cidadãos. O Protejo reclama ainda um plano de emprego e de transição económica para a região espanhola do Campo Arañuelo, de forma a proteger trabalhadores e municípios afetados pelo encerramento da central. E, finalmente, propõe a criação de uma comissão de acompanhamento transfronteiriça com participação da Agência Portuguesa do Ambiente e a divulgação permanente dos dados de vigilância radiológica do Rio Tejo. O movimento alerta que prolongar a vida de uma central com mais de 40 anos significa também prolongar riscos associados a acidentes, resíduos radioativos e impactos sobre o Tejo. O Protejo sublinha que não pede um encerramento imediato e desordenado de Almaraz. O que exige é o cumprimento do calendário que já estava acordado e garantias de informação e proteção para as populações dos dois lados da fronteira, enquanto a central permanecer em funcionamento.
3: O Protejo contesta o prolongamento do funcionamento da central nuclear espanhola de Almaraz. A Coergs considera insuficiente o projeto piloto do Governo para controlar a população dos javalis através de incentivos do abate e defende a criação de um plano de ação mais abrangente. O Governo prepara um projeto para 60 concelhos, prevendo, segundo a Associação Ambientalista, pagamentos de 50 euros pelo abate dos machos e 70 euros por cada fêmea. A Coergs considera, no entanto, que é necessário começar por determinar onde existem efetivamente densidades excessivas e avaliar os resultados das medidas. Defende ainda a proteção das culturas agrícolas, a compensação aos agricultores e uma gestão sustentável da caça. O problema tem particular expressão no Médio Tejo, em Maçã, onde os javalis têm sido avistados dentro de localidades e provocado prejuízos. Câmara e associações de caçadores têm vindo a reunir para definir medidas e aguardam a concretização do projeto anunciado pelo Governo. Também no Cerdoal, a presença crescente de javalis nas povoações e nas estradas levou o município a avançar com apoio financeiro às associações de caçadores para a realização de montarias e outras ações de controlo. A Coergs alerta que pagar apenas pelo número de animais abatidos poderá não resolver o problema, defendendo medidas que atuem também sobre as causas do aumento e a dispersão dos javalis. O Museu de Arte Pré-Histórica e do Sagrado Vale do Tejo em Mação assinala esta sexta-feira, dia 9 de outubro, Dia Europeu da Arte Rupestre, uma jornada dedicada à fotografia, à paisagem e à documentação e interpretação do património. A iniciativa decorre entre as 10 da manhã e as 5 e meia da tarde com o tema Fotografia, Paisagem e Arte Rupestre, Território, Documentação, Interpretação e Mediação Cultural. O programa está dividido em dois momentos. Durante a manhã, a partir das 10 da manhã e até a hora do almoço, estará em análise na paisagem do Médio Tejo, a fotografia com mediação cultural. À tarde, depois das 14h30, os trabalhos centram-se na fotografia, arte rupestre, paisagem, documentação e interpretação. A jornada conta com a participação de António Ventura, Duarte Belo, Giulia Bicari, Luís Ostrabeck e Sara Garcês, reunindo diversas perspectivas sobre a utilização da formação para documentar, interpretar e divulgar a paisagem e a arte rupestre. A iniciativa integra as comemorações do Dia Europeu de Arte Rupestre e pretende também valorizar o património pré-histórico e a paisagem do Médio Tejo. A jornada realiza-se no Museu de Arte Pré-Histórica e do Sagrado Vale do Tejo em Mação, aberta ao público e com entrada gratuita. O Trail Abrantes 100 regressa este sábado aos trilhos do concelho com 750 atletas inscritos. A nona edição volta a ter como principal desafio os 100 km numa prova que começa à 1h na Praça Brão da Batalha e depois vai terminar no Estádio Municipal de Abrantes. Nos 100 km estão inscritos 265 atletas, 171 dos quais vão cumprir individualmente a distância. Os restantes participam em duplas de 50 km ou em estafetas de 25. O percurso segue este ano pela zona norte do concelho, passando de Abrantes para Amoreira, Martichela, Aldeia do Mato Soto, Fontes, Carvalhal, Centieres e Amoriscas. A prova tem vindo a ganhar também dimensão fora da região. Segundo Cláudio Silva, vice-presidente do Clube Orientação e Aventura de Abrantes, cerca de 80% dos participantes são de fora do concelho e há atletas de várias nacionalidades para os 100 km.
0: Sim, vão estar algumas, nomeadamente italianos, brasileiros, espanhóis, vão estar muitos espanhóis. Temos também ucranianos, temos e ingleses também, temos alguns, sei que alguns são residentes em Portugal, mas outros que estão cá de passagem, souberam da prova, são adeptos da modalidade, são adeptos destas vivências, destes desafios e acabam por vir e participar e conhecer o concelho.
3: O Trail Abrantes 100 é reconhecido pela Associação Internacional de Trail Running e também pela UTMB World Series Qualifier. Além dos 100 km, há provas de 50, de 25 e de 10 km, uma caminhada e uma prova para crianças e jovens. A edição deste ano estreia ainda uma vertente destinada a participantes com deficiência ou mobilidade reduzida. A organização é do município de Abrantes, em parceria com o Clube Orientação e Aventura, envolvendo ainda 250 a 300 voluntários de associações, juntas de freguesia, equipas de socorro e também a proteção civil. Está sorteada a fase eliminar da Taça do Ribatejo, onde já entram as equipas da 1ª Divisão Distrital, que se juntam às equipas da 2ª Divisão, depois de concluída a fase de grupos. O sorteio realizou-se esta quinta-feira, 8 de outubro, na sede da Associação, e definiu 10 jogos da pré-eliminatória marcados para 1 de novembro. O sorteio deixou 6 equipas isentas nesta ronda. Arepa, Torres Novas, Pega, União de Tomar, Samora Correia e Glória de Ribatejo seguem diretamente para a fase seguinte. Os jogos da pré-eliminatória tem então esse derby concelhio, Tramagal, Abrantes e Benfica, e tem ainda um Ouriquense em Troncamento, Salvaterrense, Moçarriense, Pontevel, Vilarense, Académica de Santarém, Furense, Alcananense, União de Almeirim, Amiense, Mação, Cruxense, Benavente, Oságuias, Oriense, Bairrense, Vasco da Gama. Os 10 vencedores juntam-se às 6 equipas isentas, ficando assim definido o quadro de 16 equipas para a eliminatória seguinte da Taça do Ribatejo. Para o final, o tempo para esta sexta-feira, com céu pouco nublado ao limpo, vento fraco a moderado e descida das temperaturas mínimas no interior norte e centro do país. Na região, as máximas vão rondar os 24 graus de Mação e Vila de Rei, os 25 em Abrantes e Sardual, os 26 em Constância e Entroncamento, Torres Novas e Barquinha e os 27 em Santarém e Tomar. É tudo quanto a notícias, desejo-lhe a continuação de uma ótima noite e já sabe, fique por aí que fica muito bem.

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4: E as músicas não param de rodar em Power Play. As últimas novidades do mundo da música estão aqui mesmo.

0: E as canções mais importantes que rodam nas tabelas de todo o mundo rodam aqui mesmo também na Antena Livre, em Power Play.
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9: Diz-me que está tudo bem.

0: E são 2 horas com as últimas novidades do mundo da música aqui mesmo na rádio como você gosta.
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2: A palavra hoje em destaque no Em Português nos Desentendemos é troncamaronca. Andar à troncamaronca é andar à toa, sem destino certo, meio ou completamente perdido no caminho ou nas ideias. Trata-se de uma expressão ainda hoje bastante utilizada no Ribatejo e que consta igualmente dos falares de Loriga, dando origem inclusivamente ao título de uma crónica regular num dos principais jornais da região, o Médio Tejo. Já agora, a autora era Berta Silva Lopes. Para tentarmos perceber a origem desta tão divertida palavra, temos de perceber que o povo, na sua sabedoria e pragmatismo, não hesita em juntar palavras conhecidas e jogar com o significado de ambas, cortando-lhes ou acrescentando-lhes, muitas vezes, letras ou ditongos. Assim, o mais certo é a palavra ser a junção de tronca e maromba. Troncar ou truncar é cortar uma parte considerável de alguma coisa, de uma ata, por exemplo, mutilar ou suprimir. Maronca será a corruptela de maromba, vocábulo que, no sentido inicial, aponta a vara que os equilibristas utilizam na maroma ou corda. Pode ainda sugerir o que sustenta dificilmente ou, num outro sentido, preguiça. Andar à tronca maronca é cortar no tino, suprimir parte do raciocínio necessário, o que provoca a sensação de desequilíbrio, de andar à toa, que o funâmbulo, que é o equilibrista, experimenta se não utilizar a maromba, a vara.
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8: E por aqui, como sempre a esta hora, as grandes músicas não param de tocar. Boa noite, eu sou a Liliana Uá e espero que esteja tudo bem consigo.

0: E é assim, com estas músicas fantásticas, que vamos ficando juntos, aqui mesmo na rádio, como você gosta. Eu sou a Liliana Oá e tenho muito gosto em estar aqui consigo.
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0: Olá, bom trabalho se for o seu caso e se está na estrada. Boa viagem e obrigada por levar consigo a Antena Livre. Eu sou a Liliana Oá e espero que esteja tudo bem consigo. Fique bem ao som das músicas que trouxe para partilhar consigo.
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0: Sempre grandes canções nas noites da sua rádio. Muito boa noite.
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1: Bom dia. Hoje é dia de dar os devidos parabéns ao LS de Médio Tejo pela aposta no reforço dos cuidados continuados ao domicílio. Em Mação, Sardual, Vila Nova da Barquinha, Constância e Entroncamento, conforme esta rádio noticiou de forma bem detalhada. Esta iniciativa de proximidade, agora reforçada, já abrangia quase 38% das pessoas que usufruíam das respostas da Rede Nacional de Cuidados Integrados na região. Como bem refere a enfermeira diretora Piedade Pinto, cuidar em casa permite trabalhar a recuperação e a autonomia no lugar onde a pessoa vive. Este reforço, traduzido em novas viaturas e equipamentos, visa prestar um melhor serviço a mais cidadãos. Cidadãos estes que necessitam de cuidados para que as suas cabais recuperações em sua casa, junto aos seus, seja efetiva. Esta realidade tende a tornar-se cada vez mais usual. Na verdade, a saúde, ou melhor, os tratamentos de diversas patologias, não deve estar confinada ao ambiente hospitalar, mas poderá ser, em muitos casos, efetuada em casa dos utentes. O envelhecimento de forma mais saudável possível, ou ter uma doença crónica que nos coloca limites sérios, são constrangimentos terríveis que ninguém quer enfrentar. Daí a importância destes cuidados, ao poder evitar internamentos prolongados ou idas para instituições até ao fim dos seus dias. A importância de estar em casa, na sua zona de conforto, seguramente contribui para uma melhor e mais rápida recuperação, ou para um envelhecimento mais digno. Todos temos noção da importância do bem-estar psicológico na recuperação das maletas que nos afetam. Seguramente que, apesar da excelência dos profissionais que trabalham nas instituições e hospitais, o podermos estarmos em nossa casa transmite-nos uma sensação de segurança e conforto que se traduz no referido bem-estar psicológico. A tudo isto, temos de somar os constrangimentos do Serviço Nacional de Saúde, bastante sobrecarregado, por exemplo, em termos de camas para internamento, que assim ficam libertas para casos mais frequentes. Por outro lado, evitam-se as esperas, as eventuais infecções e os incómodos de uma ida ao hospital. Estes cuidados continuados no domicílio têm, para lá de tudo o que referi, uma grande relevância para a nossa região, ou pelo menos para uma parte significativa da mesma, tendo em conta a dispersão territorial, a distância entre os hospitais, centros de saúde e muitas aldeias desta mesma região, bem como o acentuado envelhecimento da nossa população. E não de sua menos importância, a escassez de médicos de família, um autêntico drama que vivemos. É assim, claro, a boa aposta que a ULS do Médio Tejo fez nos cuidados continuados ao domicílio, revelando uma consciente análise da situação, como aliás lhe competia, mas mais importante, a busca de soluções para fazer face aos desafios com que se confronta. Espero que os objetivos que nortearam esta decisão sejam alcançados a bem dos nossos concidadãos.
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2: E se quiser partilhar comigo o que fez hoje durante o dia, então deixe-me uma mensagem na página de Facebook da Antena Livre. Eu vou ficar à espera. E, entretanto, dou-lhe mais uma grande canção.

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0: E se for o seu caso, desejo-lhe uma boa viagem ou bom trabalho. Onde quer que esteja, eu estou aqui consigo para lhe dar as melhores músicas.
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0: E a sua banda sonora no final de mais um dia é escolhida por mim. Obrigado por estar desse lado, ligado com a sua rádio.
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2: A FENPROF vai apresentar na sexta-feira uma queixa-crime contra o Ministro da Educação por acusar a estrutura sindical de tudo ter feito para que o processo de classificação dos exames nacionais corresse mal. Há duas semanas, a Federação Nacional dos Professores admitiu avançar com uma queixa contra o Ministro Fernando Alexandre, decisão que formalizará esta sexta-feira junto da Procuradoria-Geral da República. Em causa estão declarações do Ministro da Educação, Ciência e Inovação, que a 25 de setembro acusou a FENPROF de tudo ter feito para que corresse mal o processo de classificação digital dos exames nacionais, defendendo que isso, assim como a decisão do Governo de reinstituir o pagamento aos professores classificadores, incomoda a estrutura sindical. O Protege contesta o prolongamento do funcionamento da central nuclear de Almaraz até 2030. O movimento pelo Tejo, que tem sede em Vila Nova da Barquinha, considera que a decisão aumenta os riscos para o rio e as populações dos dois lados da fronteira e pede que seja cumprido o calendário de encerramento anteriormente acordado. O movimento apresenta 5 exigências às autoridades portuguesas e espanholas. A jornalista Patrícia Seixas explica o que pretende o projeto.
3: A primeira exigência do Protejo é clara. Almaraz deve encerrar nas datas anteriormente previstas, novembro de 2027 para o primeiro reator e outubro de 2028 para o segundo, rejeitando o prolongamento agora previsto até junho de 2030. O movimento quer também um plano de emergência transfronteiriço atualizado, com meios de resposta e descontaminação que protejam as populações portuguesas da Bacia do Tejo em caso de acidente nuclear. A terceira exigência, que os custos do futuro desmantelamento da central e do armazenamento definitivo dos resíduos radioativos sejam integralmente suportados pelas empresas elétricas proprietárias de Almaraz e não pelos cidadãos. O Protejo reclama ainda um plano de emprego e de transição económica para a região espanhola do Campo Arañuelo, de forma a proteger trabalhadores e municípios afetados pelo encerramento da central. E, finalmente, propõe a criação de uma comissão de acompanhamento transfronteiriça com participação da Agência Portuguesa do Ambiente e a divulgação permanente dos dados de vigilância radiológica do Rio Tejo. O movimento alerta que prolongar a vida de uma central com mais de 40 anos significa também prolongar riscos associados a acidentes, resíduos radioativos e impactos sobre o Tejo. O Protejo sublinha que não pede um encerramento imediato e desordenado de Almaraz. O que exige é o cumprimento do calendário que já estava acordado e garantias de informação e proteção para as populações dos dois lados da fronteira, enquanto a central permanecer em funcionamento.
2: O Protejo contesta o prolongamento do funcionamento da central nuclear espanhola de Almaraz. A Coergs considera insuficiente o projeto piloto do Governo para controlar a população dos javalis através de incentivos do abate e defende a criação de um plano de ação mais abrangente. O Governo prepara um projeto para 60 concelhos, prevendo, segundo a Associação Ambientalista, pagamentos de 50 euros pelo abate dos machos e 70 euros por cada fêmea. A Coergs considera, no entanto, que é necessário começar por determinar onde existem efetivamente densidades excessivas e avaliar os resultados das medidas. Defende ainda a proteção das culturas agrícolas, a compensação aos agricultores e uma gestão sustentável da caça. O problema tem particular expressão no Médio Tejo, em Maçã, onde os javalis têm sido avistados dentro de localidades e provocado prejuízos. Câmara e associações de caçadores têm fim de reunir para definir medidas e aguardam a concretização do projeto anunciado pelo Governo. Também no Cerdoal, a presença crescente de javalis nas povoações e nas estradas levou o município a avançar com apoio financeiro às associações de caçadores para a realização de montarias e outras ações de controlo. A Coergs alerta que pagar apenas pelo número de animais abatidos poderá não resolver o problema, defendendo medidas que atuem também sobre as causas do aumento e a dispersão dos javalis. O Museu de Arte Pré-Histórica e do Sagrado Vale do Tejo em Mação assinala esta sexta-feira, dia 9 de outubro, Dia Europeu da Arte Rupestre, uma jornada dedicada à fotografia, à paisagem e à documentação e interpretação do património. A iniciativa decorre entre as 10 da manhã e as 5 e meia da tarde com o tema Fotografia, Paisagem e Arte Rupestre, Território e Documentação, Interpretação e Mediação Cultural. O programa está dividido em dois momentos. Durante a manhã, a partir das 10 da manhã e até à hora do almoço, estará em análise na paisagem do Médio Tejo, a fotografia com mediação cultural. À tarde, depois das 14h30, os trabalhos centram-se na fotografia, arte rupestre, paisagem, documentação e interpretação. A jornada conta com a participação de António Ventura, Duarte Belo, Giulia Bicari, Luís Ostrabeck e Sara Garcês, reunindo diversas perspectivas sobre a utilização da formação para documentar, interpretar e divulgar a paisagem e a arte rupestre. A iniciativa integra as comemorações do Dia Europeu de Arte Rupestre e pretende também valorizar o património pré-histórico e a paisagem do Médio Tejo. A jornada realiza-se no Museu de Arte Pré-Histórica e do Sagrado Vale do Tejo em Mação, aberta ao público e com entrada gratuita. O Trail Abrantes 100 regressa este sábado aos trilhos do concelho com 750 atletas inscritos. A nona edição volta a ter como principal desafio os 100 km numa prova que começa à 1h na Praça Brão da Batalha e depois vai terminar no Estádio Municipal de Abrantes. Nos 100 km estão inscritos 265 atletas, 171 dos quais vão cumprir individualmente a distância. Os restantes participam em duplas de 50 km ou em estafetas de 25. O percurso segue este ano pela zona norte do concelho, passando de Abrantes para Amoreira, Martichela, Aldeia do Mato Soto, Fontes, Carvalhal, Centieres e Amoriscas. A prova tem vindo a ganhar também dimensão fora da região. Segundo Cláudio Silva, vice-presidente do Clube Orientação e Aventura de Abrantes, cerca de 80% dos participantes são de fora do concelho e há atletas de várias nacionalidades para os 100 km.
4: Sim, vão estar algumas, nomeadamente italianos, brasileiros, espanhóis, vão estar muitos espanhóis. Temos também ucranianos, temos ingleses também, alguns, sei que alguns são residentes em Portugal, mas outros que estão cá de passagem, souberam da prova, são adeptos da modalidade, são adeptos destas vivências, destes desafios, e acabam por vir e participar e conhecer o concelho.
2: O Trail Abrantes 100 é reconhecido pela Associação Internacional de Trail Running e também pela UTMB World Series Qualifier. Além dos 100 km, há provas de 50, de 25 e de 10 km, uma caminhada e uma prova para crianças e jovens. A edição deste ano estreia ainda uma vertente destinada a participantes com deficiência ou mobilidade reduzida. A organização é do município de Abrantes, em parceria com o Clube Orientação e Aventura, envolvendo ainda 250 a 300 voluntários de associações, juntas de freguesia, equipas de socorro e também a proteção civil. Está sorteada a fase eliminar da Taça do Ribatejo, onde já entram as equipas da 1ª Divisão Distrital, que se juntam às equipas da 2ª Divisão, depois de concluída a fase de grupos. O sorteio realizou-se esta quinta-feira, 8 de outubro, na sede da Associação, e definiu 10 jogos da pré-eliminatória marcados para 1 de novembro. O sorteio deixou 6 equipas isentas nesta ronda. Arepa, Torres Novas, Pega, União de Tomar, Samora Correia e Glória de Ribatejo seguem diretamente para a fase seguinte. Os jogos da pré-eliminatória tem então esse derby concelhio, Tramagal, Abrantes e Benfica, e tem ainda um Ouriquense em Troncamento, Salvaterrense, Moçarriense, Pontevel, Vilarense, Académica de Santarém, Furense, Alcanense, União de Almeirim, Amiense, Mação, Cruxense, Benavento, Águias, Oriense, Bairrense, Vasco da Gama. Os 10 vencedores juntam-se às 6 equipas isentas, ficando assim definido o quadro de 16 equipas para a eliminatória seguinte da Taça do Ribatejo. Para o final, o tempo para esta sexta-feira, com céu pouco nublado ou limpo, vento fraco a moderado e descida das temperaturas mínimas no interior norte e centro do país. Na região, as máximas vão rondar os 24 graus de Mação e Vila de Rei, os 25 em Abrantes e Sardual, os 26 em Constância, em Troncamento, Torres Novas e Barquinha, e os 27 em Santarém e Tomar. E é tudo quanto a notícias, desejo-lhe a continuação de uma ótima noite e já sabe, fique por aí que fica muito bem.

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1: Seja muito bem-vindo a mais um Disto e Daquilo. Eu sou Marina Gonçalves e na primeira parte de hoje do Disto e Daquilo vou falar-lhe sobre o Festival Vapor que acontece este fim de semana, dias 4 e 5 no Entroncamento e do qual a Antena Livre é a rádio parceira. Na segunda parte da emissão, vamos recuperar a conversa do jornalista Jerônimo Belo Jorge com Hugo Pereira, presidente da Associação Jogar ABT Jogos de Tabuleiro. Fique conosco na próxima hora e tenha um excelente fim de semana.
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1: Mayra Andrade e Yolanda são dois dos principais nomes da edição 2026 do Festival Vapor, que decorre este sábado e domingo no Entroncamento, cruzando música, teatro, cinema, literatura e cultura steampunk com o patrimônio ferroviário. O festival realiza-se no Museu Nacional Ferroviário, situado no Entroncamento, e apresenta este ano 12 concertos e espetáculos, 8 curta-metragens, 5 atividades ligadas ao universo steampunk, 2 oficinas, uma feira do livro e uma feira de artesanato com cerca de 25 artesãos. Além de Mayra Andrade e Yolanda, o cartaz musical inclui Rita Vian, Fogo Fogo, Stereossauro, Extinto, Mother Flutters, Mantra, Hermanas Sisters e Arapuca Gongon, numa edição que mantém o mote Fantasiar o Futuro. Nas artes performativas, nós temos Cláudia Gaiolas, que apresenta a Anti-Princesa Clarice Lispector, dedicada à vida e à obra da escritora brasileira. Enquanto o Planos Film Fest leva a carruagem ao auditório, 2 sessões internacionais de curtas-metragens vencedoras de edições anteriores. A cultura steampunk é representada através do subgênero da ficção científica que pressupõe um desenvolvimento tecnológico a vapor desde o passado. Uma das componentes identitárias do festival desde a sua criação volta a estar representada através da Liga Steampunk, com a fábrica de autômatos, jogos de tabuleiros e Steam Snap, enquanto a programação inclui ainda oficinas e atividades dirigidas às famílias. Organizado pela Fundação Museu Nacional Ferroviário e pelo município do Entroncamento, que partilham financiamento, o Vapor tem em 2026 um orçamento de cerca de 140 mil euros e conta, entre outros parceiros, com a Fundação La Caixa, que apoia o plano de acessibilidades. Esta semana, estive a conversa com Luiz Ferreira, o responsável pela programação do festival, que começou por nos falar um pouco sobre a sua relação com os festivais.
4: Portanto, a minha relação com festivais é longa, portanto eu trabalho em cultura desde muito cedo, sou designer, mas a minha área é sempre aplicado à cultura. Uhum. O Bons Sons na região é efetivamente o festival que as pessoas mais reconhecem e que montei na minha aldeia há 20 anos, já não faço parte da direção artística, já está uma nova geração a tomar conta, eu apoio noutras dimensões, na retaguarda. E já estive a trabalhar em vários festivais pelo país. Neste momento trabalho na Direção Artística do Teatro Nacional Ana Maria II, já estive em várias instituições, mas a par das instituições também trabalho em projetos mais pontuais, como os festivais, mas sempre como uma ferramenta para a transformação local. Portanto, o festival é aquilo que as pessoas veem, tanto é a relação com o público, mas há sempre um trabalho mais continuado com o lugar, com as comunidades, com os artistas locais. E é isso que me interessa bastante. A colaboração com o Vapor, que é organizado pelo Museu Nacional Ferroviário e pelo município do Entroncamento, acontece há 2 edições e estamos a desenhar uma nova estratégia e este ano um festival bastante festivo.
1: Pois, eu ia já para esse lado do festival. Para começarmos assim a entender o que é o Festival Vapor, como que você explicaria a essência desse festival? Para quem nunca foi, que é o meu caso, por exemplo, eu nunca fui. Então eu gostaria muito de saber o que ele tem assim, de diferente dos outros. Eu percebo que há uma lógica entre passado, futuro. Como é que vocês fazem essa dinâmica nesse festival?
4: Primeiro, o mais particular e é maravilhoso, para quem não conhece, é o Museu Nacional Ferroviário. Portanto, que não é só o cenário, porque também é, portanto, o festival, o museu não é um museu clássico, ou seja, é um museu complexo, com vários edifícios e com espaço livre, espaço exterior e espaço interior, e o festival dialoga com todos estes espaços. Portanto, há palcos em vários sítios, palco Naves, palco Telheiro, Há cinema numa carruagem, há a Feira do Livro junto ao Comboio Real. Portanto, a forma como vamos descobrindo a programação é também uma forma de descobrir o museu ou vice-versa. E isso torna muito especial. É muito fotogénico, é muito interessante ver este diálogo das propostas de hoje com todos os conteúdos e todo o acervo do museu.
1: Eu ia falar que acaba também por ser uma proposta imersiva, né? Porque a pessoa que está ali dentro, ela se sente muito vivendo mesmo o festival de uma forma diferente. O ambiente te transforma ou te transporta, na verdade, para um outro lugar, né?
4: Sem dúvida, é mesmo isso. E isso é mesmo um diálogo. Portanto, não é só um cenário, há mesmo uma intervenção entre a programação e uma relação com os conteúdos e com os ambientes do museu. Depois a ideia do vapor, não é? Portanto, o vapor que está super associado à construção da própria cidade, do entroncamento, portanto, com a Revolução Industrial, com a ferrovia, é uma memória do próprio festival, e também a ideia do steampunk, portanto, que é um movimento artístico que surgiu muito associado a este contexto e que foi a base e o ponto de partida do festival há uns anos. Hoje em dia é um ponto de partida onde há propostas com a Liga Steampunk que têm a ver com cosplay, com a ideia de viverem este... Ou seja, este movimento surgiu muito de uma ideia de que estava a haver uma revolução tecnológica. Não se sabia ainda muito bem o que é que ia gerar essa revolução tecnológica, mas artistas, cientistas começaram a especular o que é que seria esse futuro. Então é dessa especulação, dessa fantasia que este movimento artístico surgiu, que vai a várias áreas e está presente tanto na Feira do Livro como em propostas de cosplay e de jogos de tabuleiro, uma série de atividades promovidas pela Liga Steampunk, que inicialmente era um pouco o fim em si mesmo, ou seja, o festival era sobre isso. Neste momento o festival parte disso e tenta explorar também esta ideia de fantasiar outros futuros. Também estamos a viver uma transição gigante que ainda não sabemos para onde é que vamos, não é? Com a inteligência artificial e com tudo o que está a acontecer, mas podemos especular e pensar e adivinhar outros futuros que não sejam às vezes tão distópicos, não é? Por isso é que o festival está muito alicerçado nesta ideia da esperança e do encontro de comunidades e de várias culturas, e o desenho do programa também reflete isso.
1: E é engraçado pensar porque... Assim, muitas pessoas que se identificam com o festival não conseguem encontrar ambientes para poder manifestar esse amor por essa cultura ou se vestir dessa determinada forma. Então, o festival também seria um ambiente para que essas pessoas possam se expressar, que elas tenham espaço para, enfim, vestir aquilo que elas querem, o que elas consideram, enfim, um movimento que só tende a crescer, principalmente por essa nova fase que nós estamos entrando agora com inteligência artificial e essas coisas. Então, esse movimento vem ganhando um espaço na nossa sociedade?
4: Sim, acho que não sei se está a ganhar mais espaço na nossa sociedade, mas queremos muito que seja um lugar seguro e tranquilo para quem quiser se expressar dessa forma. É importante que quem vive e este movimento se sinta confortável no festival, e quem não vive também se sinta. Portanto, a ideia é que queremos que seja um lugar de confluência dos vários públicos e que se respeitem e que vivam dessa forma. É muito importante porque cria uma animação e cria uma particularidade visual muito específica para o festival, e também uma curiosidade grande de perceber como é que este movimento surgiu e como é que ele acontece. Mas efetivamente também é um festival para quem não vive o movimento, quem quer vir, quem gosta da ferrovia apenas, ou para quem nem sequer está muito sintonizado com este contexto e quer ir ver os concertos e quer estar a passar um bom fim de semana festivo e a celebrar e a descobrir novas coisas. A nossa ideia mesmo é que as pessoas vão e que descubram algo de novo e que levem algo de novo depois para as suas vidas.
1: Ok, um festival então bem aberto à comunidade no geral. E como um diretor assim, de programas, né? Você pode me falar assim, que o programa deste ano vai de Mayra Andrade, Estereossauro, passa pela antiprincesa Clarice Lispector, como você já disse, Feira do Livro, cinema e as oficinas steampunk. Eu queria saber se há um fio condutor entre tudo isso, ou seja, como é que se constrói uma programação tão diversa, mas que mantém uma identidade em comum?
4: Sim, ele é eclético, efetivamente, mas ele comunica aqui uma dimensão também grande de fusão. Esta ideia do encontro acontece no público, mas acontece em palco também. E é também um olhar para a diversidade do território. A transformação do território do Médio Tejo e da região do centro tem sido bastante grande, e queríamos muito que as pessoas que vivem se reflitam também no palco e consigam perceber que o que está a acontecer na nossa proposta programática também está a acontecer ou deveria estar a acontecer no território, não é? Portanto, esta linguagem de fusão em que se temos projetos que vêm, por exemplo, a Arapuca Go Go, que faz uma relação com Cabo Verde, com a Amazónia do Brasil e vivem em Lisboa. Isto tem muito a ver com ser hoje, não é? Ser contemporâneo, este movimento e este fluxo de culturas, que sempre aconteceu, não é? Portanto, a cultura não é nada estanque e cristalizada, e nós queremos mostrar um programa nesse sentido. Mas depois também temos várias propostas de projetos que são da região, tipo como Mother Flutters, que também trabalha de uma forma muito particular a flauta numa música eletrónica pop, ou temos depois o extinto que é do hip hop e da música urbana, mas do Orém, ou os Mantra, que são no fundo aqui os cicerones da banda do entroncamento a abrir o programa musical. Portanto, há aqui um diálogo entre a Mara Andrade, que é uma artista internacional, tanto com uma carreira vasta e é um dos principais rostos da música de Cabo Verde hoje, e outras escalas e outras relações. Portanto, Rita Vian, que também tem uma relação próxima com o território, que vai ter certamente o melhor pôr do sol do palco telheiro, que parece que vamos para o seu íntimo, para o seu quarto, não é? Portanto, é uma música que também funde a musicalidade tradicional com a música eletrónica e até o rap, mas que é de uma intimidade e de uma escala de quarto, que parece que estamos a entrar mesmo dentro da casa dela, onde ela está a escrever na sua solidão, no seu quarto. Portanto, há aqui várias escalas, e depois a escala festiva, não é? Portanto, porque a festa também é um manifesto muito importante, a injeção de esperança é essencial para mudarmos e transformarmos o nosso mundo, e temos então o Fogo, o Esterossauro, que por si só já é um projeto de fusão gigante, não é? Tanto que junta o fado à música eletrónica e ao hip-hop, as Irmãs Sisters, que vão estar a fechar no fundo o palco praça com duas radialistas, tanto também de um canal parceiro, tanto da Antena 3, vão estar a fechar também com um fantástico set festivo. Portanto, a ideia é muito esta, é convocar as pessoas para terem curiosidade sobre o outro, estarem disponíveis para o outro, e celebrarmos em conjunto estes dois dias.
1: Dá para ver que esse cartaz está realmente muito diverso, e eu queria saber se há alguma aposta dessa edição que você gostasse assim, de destacar, uma coisa particular assim.
4: Eu acho que tudo o que estou a dizer é mesmo são esses destaques, não é? Portanto, eu acho que termos a Mara Andrade connosco é sem dúvida um momento muito alto do festival. Acreditamos que vamos ter casa cheia, porque é mesmo uma artista que nos orgulha muito ter no cartaz, mas também este projeto, por exemplo, da Antiprincesa Clarice Lispector, que trabalha depois para um público mais familiar e mais juvenil, que faz esta fusão entre as várias áreas do próprio festival, não é? Onde conseguimos ter a literatura, claro está, portanto, uma das grandes escritoras, não do Brasil, mas do mundo, não é? Portanto, com um imaginário muito, muito criativo e muito fértil, e que depois nesta relação com as artes performativas e fazer esta relação toda nos interessa bastante. Não falei do Pan Film Festival, portanto, uma parceria também com o Festival de Cinema da região, em que tem sempre um ciclo connosco, e portanto acho que já falámos, e pronto, depois há uma série de propostas do próprio museu, mini comboio. Acho que é muito importante perceber que é para toda a gente, portanto, temos programação para a família, temos também um plano de acessibilidades muito robusto, onde aquilo que são as tradicionais barreiras à participação de pessoas com deficiência consigam ser esbatidas para todas as especificidades. Portanto, quem estiver interessado, saber até que não paga um bilhete, que tem estacionamento específico e que tem uma série existe também intérpretes de língua gestual em todas as atividades. Portanto, queremos mesmo que quem quiser vir tenha lugar e perceba, acima de tudo, que tem lugar no festival. Porque só assim é que também se consegue fazer uma verdadeira festa, né? Portanto, onde as pessoas sintam parte desta comunidade e que possam também participar dessa forma. Acho que, acima de tudo, o destaque é essa mensagem. Os bilhetes também são bastante acessíveis, e para quem quiser vir de comboio tem também um desconto de 30% nos bilhetes do comboio. Portanto, sim, não há razões para não estarem connosco durante estes dois dias, que a atividade começa ao meio-dia, vai pela noite dentro, com estas festas que referi há pouco, e o desafio é mesmo esse, é aproveitarem este fim de semana grande para estar connosco, a celebrar esta programação. O museu só por si já vale a visita, então com isto tudo por cima é mesmo uma oportunidade a não perder.
1: Com certeza. E assim, um festival que acontece todos os anos sempre corre o risco de se tornar previsível, que é natural. E o que que nessa edição, assim, tem de novo? E, assim, ao mesmo tempo, o que que precisa se manter vivo? Qual que é a essência do festival para aquele que sempre continue a ser reconhecível? É, dá para ver que vocês têm uma preocupação por trazer novos artistas e também por trazer a representatividade do Médio Tejo, isso é muito importante. Mas é claro que a gente tem sempre alguém ou algo que faz ser diferente. Qual que é a proposta desse ano?
4: Pronto, este ano é muito esta dinâmica que tenho estado agora a falar, não é? E a descrever, esta dimensão mais festiva do festival. O festival já existe há alguns anos, mas só agora é que está a começar a ter uma cadência anual, portanto só agora é que ele está a começar a afirmar-se também no panorama dos festivais, não é? Portanto só agora é que ele está a começar a criar esta dinâmica. Portanto ele ainda tem muita... que se afirmar, e claro que se vai inovando e repensando. O que está a acontecer este ano no festival, que talvez não se vai ter tanta percepção neste fim de semana, é que logo a seguir ao festival terminar, começamos com projetos de comunidade, com projetos com as escolas e com projetos com grupos de pessoas com necessidades específicas, para depois apresentar no ano que vem. Portanto, este é um ano de continuidade, mas que vai marcar a diferença daquilo que é uma nova estratégia que está a ser pensada, que tem esta continuidade no território, de forma que depois seja uma luz desse trabalho mais de fundo e que vá transformando e criando aqui relações efetivas com o território. De destaque é esta programação que tenho estado a dar, ou seja, de uma programação de fusão, que funciona muito bem naquele contexto e que consegue tirar muito partido deste imaginário da ferrovia, e isso, este diálogo entre o museu e a programação é o essencial, é uma identidade muito específica deste festival e que, se a perdermos, já não será vapor, de certeza. Mas ainda há muito espaço para estruturar estas relações, mas esta simbiose em que as pessoas podem comer dentro de uma carruagem, os camarins dos artistas também acontecem em carruagens de comboio, esta fusão em que o museu interfere de uma forma muito positiva naquilo que é a experiência, é sem dúvida aquilo que dizemos é o vapor. E depois a programação, que este ano é bastante ambiciosa. Temos dois dias mais, geralmente, mais intensos, e que sentimos que um programa está à altura desta ambição que nos estamos a propor. Portanto, é assim uma programação bastante desafiante.
1: Então dá para se dizer que o que faz o festival continuar a ser reconhecido é esse compromisso com a sociedade, esse compromisso com a comunidade em si, em trazer essa inclusão, essa acessibilidade às pessoas.
4: Sim, sem dúvida. E, um projeto que também estamos muito entusiasmados de ter, que é a Yolanda, que também trabalha aqui outras dimensões, e há aqui uma dimensão também de espetáculo. Eu acho que os projetos são projetos que tiram também muita relação com a imagem e que trabalham muito aquele momento do aqui e agora. E sentimos que este ano temos um programa muito forte nessa experiência do aqui e agora, seja pela festa, seja pela sua própria produção, seja pela mensagem. Estamos muito certos que vai haver uma grande sintonia entre as várias comunidades que vão ter connosco, que nos vão procurar, e as propostas que temos.
1: E nós estamos há poucos dias do festival, né? O público vê os dois dias de programação e aquilo tudo muito bonito, inclusive no Instagram. Uhum. E há muito trabalho por trás, né? Muita coisa que acontece antes. Como é que tem sido essas últimas semanas, esses últimos dias de preparação, e o que é preciso para pôr o vapor a funcionar?
4: Portanto, o vapor vive de várias equipas, não é? Portanto, das duas equipas do Museu Nacional Ferroviário e do Município do Entroncamento, que têm funções diferentes e algumas delas comuns, e também da estrutura que eu represento. Portanto, temos depois uma série de outras pessoas que se juntam às duas equipas para fortalecer e para tornar todo este processo mais viável e de sucesso. Por exemplo, neste momento no museu estão-se a mover carruagens, estão-se a criar espaços, está-se a montar palcos, toda a infraestrutura necessária para o festival, que é muito engraçado de ver as carruagens a moverem-se, para criar espaço para montar um palco, a criar áreas para receber depois os artistas, as zonas de retiro. Portanto, tudo está a ser transformado. Portanto, a parte logística está neste momento ao rubro, com este diálogo entre o museu e o município, com funções diferentes, as questões de iluminação, o reforço elétrico. Portanto, há uma série de necessidades que são invisíveis e ainda bem para o público, não é esse o objetivo, mas que se tem que montar uma infraestrutura num museu para depois poder receber um festival desta envergadura. Questões como articular questões de limpeza, questões de recolha dos resíduos, tudo isso acontece. Nos próximos dias começam também depois a chegar os serviços, não é? Tanto a parte da alimentação, os serviços de alimentação, as associações também que depois estão envolvidas e também têm as suas próprias barraquinhas, portanto tudo isso depois começa a ser preenchido. No dia anterior a feira de artesanato, com mais de 25 vendedores e artesãos aqui da região, e tudo isso faz-se como ponto para que depois no dia 3 esteja em condições para abrir. No dia 2 ainda temos o espetáculo Anti-Princesa Clarice Lispector para as escolas, que também vão estar, também vão ao festival no dia anterior, antes dele abrir, para conhecerem o projeto nesta relação com todas as escolas. E depois o espetáculo fica também disponível para as famílias e para quem quiser ver, claro está, durante os outros dias do festival. E depois divulgar as redes sociais, a imprensa, aquilo que está a acontecer aqui agora também foi trabalho da equipa, os outdoors, portanto, toda essa divulgação de agora assim da última semana, dando os últimos cartuchos para conseguirmos ter o máximo de público que conseguirmos, e portanto sim, estão as equipas todas ao rubro neste momento para conseguir ultimar, fechar esta parte que tem que ser agora mesmo e faz parte de todo este processo.
1: Sem dúvidas, há muito trabalho por trás e com certeza vocês devem estar sempre aí na correria, inclusive muito obrigada até por ter disponibilizado esse tempo. E eu queria te perguntar se, passados os 2 dias, quando o museu voltar ao normal na segunda-feira, o que vocês gostariam que ficasse no entroncamento para a comunidade que foi prestigiar esse festival e para quem vive na cidade ou no Médio Tejo em si, ver a nossa localização a crescer, ver as pessoas terem espaço, o que que fica?
4: Eu espero que fique, como já disse há pouco, esta sessão de esperança, que há a possibilidade de fazermos mais e melhor em conjunto, não é? De conseguirmos efetivamente, de quando nos disponibilizamos, quando baixamos as armaduras, o mundo pode ser melhor, menos distópico, menos estressante, menos violento. É viver o que é agora, ter uma proposta também que dê aqui uma injeção de orgulho para o território do entroncamento, mas também para a região, de perceber que é possível termos propostas que nos representam e que são atrativas também para quem nos quer visitar. E acho que isso é muito importante. Eu acho que se conseguimos mudar durante um tempo esta possibilidade de acreditarmos noutros futuros possíveis, mais comuns, né, no sentido de que nos convoquem para essa participação conjunta, acho que seria maravilhoso. Mas se for só pelo menos a sessão de criar boas memórias conjuntas, de celebrarmos, de criarmos aqui uma ruptura ao ramo-ramo do dia-a-dia, e acho que já é fantástico. Pronto, levar memórias, levar certamente momentos em que se riram, que se emocionaram com as propostas artísticas, que comeram algo com os familiares e com os amigos e que brindaram ao estarmos aqui, acho que é o mais importante. Portanto, primeiro celebrar, criar memórias para o futuro e, acima de tudo, esperança para a necessária mudança que temos que fazer, cada um de nós e em conjunto, para transformar os nossos lugares, as nossas aldeias, os nossos territórios melhores e mais melhores para nós e para os que lá vivem, né? Portanto, e não numa lógica muito fechada.
1: Eu percebo que o festival ele funciona basicamente como uma intervenção cultural, assim, né? Parece que a partir do momento em que você entra no museu, o mundo exterior vai desligar por um momento. Você vai estar ali e estar disposto a viver aquilo de corpo e alma. Acho que as pessoas que vão, com certeza vão sair dali muito aliviadas de terem essa pausa. Para quem ainda está indeciso, Luiz, como é que você faria esse convite para que a pessoa não perca esse festival?
4: Bem, depois disto tudo, não sei o que é que eu posso dizer mais, mas vejam o programa, porque mesmo não conhecendo as propostas, tenho a certeza que vão gostar, que se vão relacionar com elas. São projetos de artistas muito comunicativos, que vão se relacionar muito bem com os vários públicos, tenho a certeza absoluta disso. Arrisquem. Tem tudo como garantido. Se não conhecem o museu, é a melhor oportunidade para virem. se já o conhecem, vão vê-lo de uma forma como nunca viram, portanto é mesmo oportuno. As crianças até aos 11 anos, inclusive, não pagam. Os bilhetes são bastante inclusivos, portanto são bilhetes que lhes podemos chamar simbólicos. Para os dois dias é um bilhete, um passe de 15 euros, desculpe, e para o bilhete diário são 10 euros, portanto o que seria já barato para um concerto, neste momento é uma proposta super acessível para esta programação toda. E venham de peito aberto para experienciar as várias escalas. Temos coisas muito, oficinas muito pequeninas, e depois temos concertos e festas muito expansivas, mas é que ao lado é fácil de chegar ao entroncamento por todas as vias, por comboio ou de carro, ou autocarro, portanto as acessibilidades também a nível de transporte são bastante simples. Há estacionamento para os carros, portanto há todas essas logísticas normais de um festival, portanto é arriscar, vir um dia, depois, se vierem só um dia, tenho a certeza que depois vão se arrepender e vão querer vir no dia a seguir, portanto venham já logo no primeiro para terem essa possibilidade e portanto venham, acho que é isso, é um fim de semana grande, depois têm o dia 5 que é feriado para descansar, portanto acho que não há mesmo razões para não vir, toda a região do Médio Tejo, que é mais ou menos o auditório também da vossa rádio, que agradecemos muito também o convite, venha, porque é um saltinho, o entroncamento está mesmo no meio de tudo, e é em meia hora, qualquer um desses pontos que nos estão a ouvir, conseguem chegar ao entroncamento, e por um valor tão simbólico, conseguem ter esta experiência que temos estado aqui a falar até agora. E se tiverem dúvidas, no festivalvapor.entroncamento.pt têm lá a informação toda detalhada, nas nossas redes sociais, tanto no Facebook como no Instagram, também têm mais detalhe. Pronto, venham, ou se tiverem alguma dúvida, podem ir até ao museu esclarecer também, mas venham, contamos convosco já neste fim de semana. Muito obrigado, até já.
1: Muito obrigada. Como percebemos nesta conversa com Luiz Ferreira, responsável pela programação do Festival Vapor, motivos não faltam para marcar presença nesse festival. Não esqueça, este sábado e domingo no Museu Ferroviário do Entroncamento. Sobre o festival, poderá consultar o programa completo em festivalvapor.entroncamento.pt. Eu sou a Marina Gonçalves e desejo-lhe um ótimo fim de semana. A seguir, não perca a conversa do jornalista Jerônimo Belo Jorge com Hugo Pereira, presidente da Associação Jogar ABT Jogos de Tabuleiro. Lembro ainda que este e outros episódios do Disse Daquilo estarão disponíveis em podcast no site da Antena Livre em antenalivre.pt, no SoundCloud e também no Spotify. Um bom dia e um excelente fim de semana.
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5: A Associação Jogar ABT foi formalmente constituída no dia 27 de agosto por um grupo de cidadãos dos concelhos de Abrantes e Cerdoal. A nova coletividade pretende criar uma ludoteca e promover encontros regulares abertos à população dedicados aos jogos de tabuleiro modernos e aos jogos narrativos conhecidos como RPG ou RPG. A associação resulta de mais de 3 décadas de encontros informais realizados em Abrantes, Alfarrede, Casais de Revelhos, Rousseau, Sul do Tejo e Tramagal. A decisão de formalizar o grupo ganhou força depois da adesão registada no espaço de jogos dinamizado nas 2 últimas edições do Festival das Juventudes em Abrantes. Jovens, famílias, pais, filhos, avós e netos participaram nas atividades e questionaram os organizadores sobre a existência de um local onde pudessem jogar regularmente. Em entrevista à Antena Livre e ao Jornal de Abrantes, o presidente desta associação Jogar ABT, Hugo Pereira, explicou que a criação da mesma era uma intenção antiga, mas faltava reunir um grupo disponível para avançar com o projeto. Hugo Pereira recebeu-nos no Covil da Jogar ABT, é uma sala em Alfarrede, na cave da casa do próprio presidente, mas que tem cerca de 500 jogos distribuídos nas prateleiras do espaço.
6: Vamos começar, isto é uma conversa um bocadinho informal, apesar de ser entrevista, mas vamos aqui conversar um bocadinho à volta disto. Deixa-me começar primeiro por agradecer a disponibilidade para nos receberes aqui no Covil, e eu vou já explicar a palavra que estou a utilizar propositadamente, o Covil, mas para há uns anos atrás, e isto tudo começa no Trincacon, nos encontros na Trincanela, mas há muito mais tempo antes, portanto, que já jogavas, ou seja, o Trincacon foi... que eu tenho a memória dos primeiros encontros dos jogadores de tabuleiro, mas esta tua paixão, e começamos por aí antes de ir à associação. Sim. Porque vem tudo numa sequência, a associação surge numa sequência. Quando é que ganhaste esta paixão por jogos? E nós estamos aqui a olhar para não sei quantos, mas centenas de jogos.
7: Eu lembro-me de jogar desde novo, jogava com os meus pais, jogava com o meu avô, ensinou-me a jogar xadrez, ensinou-me a jogar gamão. Desde novo que eu jogava. Na escola também sempre gostei de jogar. Lembro-me de no ciclo, na biblioteca havia xadrez. Na Manuel Fernandes também me lembro de haver alguma biblioteca com alguns jogos. E depois comecei a jogar com os amigos aqui da Brandes, roleplay games. E depois mais tarde, como referiste na altura da Trinca, como foi uma altura, uns anos um pouco antes, foi uma altura em que os jogos de tabuleiro deram um salto qualitativo, numa altura em que se começam a chamar os jogos de tabuleiro modernos. Isto significa que são jogos com regras mais polidas, ao contrário daqueles jogos mais antigos que a gente não sabe, porque demoravam muito tempo.
6: Falamos aqui de uma resposta aos videogames, aos jogos digitais, já nesta nova versão dos online e das internets.
7: Nessa altura não consigo saber bem isso. Nessa altura ainda não havia assim tanto o online. Mas a indústria de jogos de tabuleiro foi fazendo jogos cada vez melhores. E houve aqui uma altura com o lançamento de jogos como este que eu aqui tenho, o Catan, que os jogos tornaram uma dimensão diferente. Portanto, as pessoas interessaram-se por este tipo de jogos, em que nas caixas de um jogo de tabuleiro nós sabemos a duração do jogo estimada, e não varia muito disso, depois depende se os jogadores são mais rápidos ou mais lentos a jogar, mas os jogos passaram a ter uma duração estimada, passaram a ser equilibrados no sentido de existirem várias maneiras para conseguir ganhar o jogo, não haver uma única estratégia que ganhe o jogo, e portanto o jogo perde a piada, porque se toda a gente tem que fazer exatamente a mesma coisa, não é tão apelativo. E nessa altura comecei a jogar também jogos de tabuleiro. Mais tarde, como referiste, foi organizado em Abrantes um encontro nacional de jogos de tabuleiro, à semelhança do que já acontecia noutros lados, como em Leiria. Esse encontro aconteceu durante alguns anos, depois
6: fumou-se.
7: Sim, não deixaram de estar reunidas as condições ideais que aconteceram.
6: Mas havia esse
7: anos.
6: Encontro. Sim. Mas também durante a semana havia ali. Sim. A quinta-feira em que as pessoas juntavam-se. Sim. Quem queria para. Sim. Jogar, conhecer.
7: Sim, porque já nessa altura em Abrantes já havia quem quisesse jogar e quem jogasse. Tentámos alguns locais públicos, fomos conseguindo umas vezes. Depois, por um motivo ou outro, esses locais ou fechavam ou deixava de ser possível, até que nos instalámos mais em casa uns dos outros outra vez. Portanto, houve uma fase em que desistimos de andar à procura de um local público, e até porque eu, como tu referiste, tenho aqui este Covil, e normalmente é aqui que nos reunimos. Claro que isto depois tem os problemas do crescimento, mas pronto, em relação à pergunta que fizeste, os jogos de tabuleiro é desde sempre. Portanto, eu gosto sempre de jogar jogos de tabuleiro desde sempre.
6: Estamos aqui a falar em jogos onde as pessoas têm que estar sentadas à mesa. Não estão isolados, não estão no telemóvel, no computador, na sala. Ou seja, há aqui um diálogo constante, há aqui os olhos. Certo. Nos olhos, o face to face.
7: Sim.
6: E poderem jogar a empatia.
7: A linguagem corporal, essas coisas todas, sim.
6: Há aqui muito é esta muito componente.
7: Sim, a componente. Os jogos de tabuleiro, aquilo que nós fazemos em Abrantes nem é muito a vertente competitiva. Nós jogamos para nos divertir. Pouco importa quem ganha. Claro que toda a gente joga para tentar ganhar, e toda
6: e
7: a gente gosta de ganhar.
6: Gostam mais do que outros, não é? De
7: exato.
6: Ganhar.
7: Há quem goste mais de ganhar, há quem não goste tanto de perder, mas isso também é preciso saber ganhar e saber perder. Mas no nosso grupo não há esse sentimento de só ficar feliz quando se ganha. Eu acho que, como tu vês, eu tenho aqui muitos jogos de tabuleiro.
6: Tens ideia de quantos jogos é que estão por aqui?
7: Terei uns 500 jogos, talvez, à volta disso.
6: Até porque os jogos de tabuleiro hoje, e pegando já aqui, está todo o tipo de temáticas dentro dos jogos de tabuleiro. Ou seja, quando se faz uma pergunta, se calhar, a alguém na rua que não é jogador ou que não conhece, vão para as damas, xadrez, gamão, certo. por aí. Certo. Mas depois o cardápio, digamos assim, dos jogos de tabuleiro é uma imensidão que não tem fim.
7: Existem jogos de todas as temáticas, existem jogos sobre café, existem jogos sobre aliens, existem jogos sobre
6: fado,
7: Lisboa,
6: estou aqui a ver fado,
7: um jogo
6: não é?
7: Que é o fado. Tenho aqui esse grupo de jogos, são de autores portugueses e alguns de editoras portuguesas também já existem. Existem todas e mais algumas temáticas, todas as temáticas são interessantes para fazer jogos de tabuleiro. Temos jogos de tabuleiro dos parques nacionais dos Estados Unidos, temos jogos de tabuleiro de...
6: O Cluedo passou um bocadinho à história, ele existe muito do início, mas...
7: O Cluedo passou à história, mas existem jogos que dão continuidade à temática. Tenho aqui alguns jogos que têm temáticas parecidas, em que estamos a tentar descobrir um crime. Claro, as coisas vão evoluindo, mas é muito interessante, porque depois, além de temáticas, há jogos de todos os tipos. Há jogos em que as
6: mais
7: pessoas...
6: Mais complexos e menos complexos.
7: Mais complexos, menos complexos. E quase certeza que há um jogo para cada pessoa. Há um jogo com que cada pessoa se identifica. Em Portugal, até uns anos atrás, não havia muita cultura dos jogos de tabuleiro. Aliás, em Portugal, a palavra jogo é uma palavra que não tem uma boa reputação, não é? Quando se fala de jogo, normalmente associa-se a jogos de azar. E até os jogos de tabuleiro serviriam para educar as pessoas acerca das probabilidades e se calhar não acontecia o descalabro que existe nos jogos sociais.
6: Exatamente.
7: De azar, digamos.
6: Exatamente. Assim. Quando falamos aqui, são jogos lúdicos em que em praticamente todos há diálogo, não é? Isto não é um jogo. Sim. Quando nós estamos aqui em silêncio absoluto, há aqui um bocadinho de diálogo e até de perceber. Sim. E até... podermos ajudar-nos uns aos outros, para quem não conhece logo de início.
7: Certo. Obviamente. Uma regra que nós temos, os jogadores de jogos de tabuleiro, é que quando alguém quer experimentar um jogo de tabuleiro, portanto, arranja-se um jogo que seja adequado à experiência da pessoa e que não seja demasiado maçador, que não tenha regras muito complexas. Portanto, há jogos que em poucos minutos... as pessoas sentam e aprendem a jogar.
6: Por exemplo, e pegando aqui num exemplo, temos aqui a Marina connosco, que não conhece jogos. Se ela quisesse jogar um jogo, o que é que lhe aconselhavas para, enfim, para começar a descobrir este mundo?
7: Tenho muitos jogos, mas se fosse para estar a jogar daqui a um minuto, recomendava, por exemplo, o jogo Bandido, que é um jogo cooperativo muito simples, em que os jogadores vão colocando, até está aqui em cima da mesa, que os jogadores vão colocando peças.
6: Okay.
7: Para tapar o... é um tipo... o aspecto do jogo será
6: tipo
7: quase um dominó. Sim, mas as peças, o que as peças fazem são caminhos.
6: Okay.
7: E o nosso objetivo é, em conjunto, cada um vai jogando cartas e tapar todos os caminhos do bandido.
6: Do bandido para ele não
7: Portanto,
6: chegar.
7: Portanto, é um jogo que, em termos de estratégia, tem alguma estratégia, né? Nós vamos ter na nossa mão
6: três cartas.
7: Okay. E vamos decidir como é que as vamos colocando para tapar as saídas, para bloquear este bandido sair da prisão. Portanto, ele está a cavar túneis e isto representa o que está a acontecer. E portanto, nós vamos jogando e vamos tapando os caminhos e em conjunto vamos tentando prender. Portanto, isto é um jogo cooperativo que se aprende num minuto.
6: E que se passa uma noite divertida a ver quais são
7: rapidamente
6: as mil e umas hipóteses de fechar. Sim. Então o caminho ao bandido, não é?
7: Exatamente. Este é um jogo que dura 15 minutos. Portanto, uma coisa muito simples.
6: Somos assim para um jogo mais complexo, porque há aqueles que até duram mais do que um dia, não é?
7: Por exemplo,
6: e que ficam a meio montados, não é? Sei que tens aí.
7: Eu mostro aqui, por exemplo, o Nemesis, que foi o primeiro jogo que nós comprámos para a associação, com algum dinheiro que já tínhamos, e já acabámos de jogar este jogo às 4 da manhã. Portanto, começámos aí às 10.
6: 10 da noite, 4 da manhã, portanto, 6 horas.
7: Em que este jogo representa várias. São pessoas que estão dentro de uma nave. E cada um tem o seu objetivo. Há objetivos comuns. Portanto, há pessoas que a nave pode explodir ou pode sobreviver no fim do jogo. Os jogadores podem ir para um sono criogénico e, se a nave chegar à Terra, sobrevivem. Podem fugir em cápsulas da nave, e vão aparecendo os aliens pelo caminho a lutar contra nós, e é um jogo também muito interessante e tenso. Dura mais algum tempo, as regras não é muito complexo em termos de regras, Mas é tenso.
6: Mas tem duração e é tenso.
7: É tenso.
6: Isto é também aos jogadores a terem um bocadinho o despertar o imaginário para nos situarmos nesses cenários que não estamos a ver, como nos jogos de computador ou nos jogos, nos videogames. Nós nos jogos de computador estamos a ver e estamos agora com a realidade virtual completamente Sim. dentro do cenário, se for caso disso, e se tivermos óculos de realidade virtual. Aqui não, é apelar também a cada um deles, ao imaginário de cada um, a perceber certo. Como é que seria a nave, como é que não seria. Sim. Vocês comentam depois durante o jogo também esses imaginários ou não? Serve de diálogo?
7: Sim, e há jogos mais narrativos, em que são apresentadas cartas e que as pessoas têm que interpretar as imagens e dar pistas uns aos outros sem poder dizer certas uhum. coisas usando as imagens, e esses ainda são mais apelativos à imaginação. Mas sim, nós gostamos de jogar e depois também gostamos de comentar as coisas que aconteceram no jogo, e isto depois dá sempre histórias. Este tipo de jogos mais tensos depois dão sempre histórias. No dia a seguir estamos a contar aos outros, e aconteceu isto, e aconteceu aquilo.
6: E depois repetem para ver se, enfim, os resultados são os mesmos ou nem por isso?
7: Nos jogos de tabuleiro modernos...
6: O objetivo é ganhar, já percebemos, mas quando há este, sim. portanto, 6 horas de jogo...
7: Certo.
6: Se calhar experimentamos aqui com N personagens, com...
7: Sim, este jogo, se nós jogarmos várias vezes, o jogo é sempre diferente. Porque hoje em dia os jogos são modulares. Em vez de termos um tabuleiro fixo, o tabuleiro tem uma parte, tem uma componente fixa e depois tem componentes modulares, que, por exemplo, isto é uma nave, as salas são baralhadas e são distribuídas, e nós não sabemos, nós estamos a explorar a nave e não sabemos qual é a sala que vamos encontrar. Tanto podemos encontrar uma sala de cirurgia, como podemos encontrar uma sala de armamento, não sabemos o que é que vamos encontrar. E o que torna a experiência sempre diferente, porque lá está, não, se nós quiséssemos fazer um jogo exatamente igual ao outro, não conseguíamos.
6: Portanto, as experiências são todas diferentes. Olha, quando, antes ainda da associação, e já vamos à fundação da associação, portanto, começaram a encontrar-se aqui este Covil, e eu disse Covil porque estão aqui os mais de 500 jogos em prateleiras, em vez de haver discos ou haver livros ou haver o que é que seja, é uma ludoteca, porque é mesmo assim, está cheia de caixas, presumo que jogos nacionais, estrangeiros, de todo o tipo, portanto, tens aqui todo o tipo de jogos, vais em busca das novidades, do que é que vai surgindo ou não neste mundo?
7: Já fui mais em busca das novidades. Existe um site que é o Board Game Geek, que tem uma base de dados, digamos assim, na internet dos jogos de tabuleiro que são lançados. Depois as pessoas podem dar a sua opinião, uhum. as suas pontuações aos jogos. Eu tento, de alguma maneira, procurar os jogos que se mantêm no topo ao fim de alguns anos. Ou seja, existem jogos dos anos 90 que ainda hoje em dia que ainda são bastante bons. O ir atrás das últimas novidades

0: Original, sim.
1: Isto é um vício?
0: Sim, porque mesmo que eu não pense muito nisso, todos os fins de semana nós acabamos por nos juntar e jogar. Nesse sentido,
1: é um vício na forma positiva da palavra, sim, e não na forma depreciativa.
0: Sim, sim.
1: Estamos a falar aqui
0: um vício de, sim, de
1: não cola aos telemóveis, ou aos videogames, ou enfim, a despesas ou outros consumos de outras substâncias, não falando, sim, dessa parte, sim, negativa.
0: Sim, sim, claro.
1: Portanto, acaba por ser muito eficiente. Bom juntar, não, é viciante, não, juntarem-se,
0: é um viciante, sim.
1: Porque conversam muito também, não é? O grupo,
0: sim,
1: acaba depois por.
0: Nós conversamos, nós dialogamos, existem depois jogos em que as pessoas têm mesmo que interagir bastante, porque os jogos de tabuleiro, existem jogos cooperativos em que as pessoas estão a cooperar para um objetivo, existem, uhum, jogos em que as pessoas estão a jogar uns contra os outros, existem jogos em que são semi-cooperativos, em que alguns estão a cooperar e pode haver alguns que são, entre
1: sempre
0: aspas,
1: com muita estratégia, sempre com muita estratégia,
0: sempre com estratégia, mas no meio do jogo há sempre a conversa. Portanto, a gente vai sempre conversando e pronto, e é uma maneira de passar o tempo.
1: Mais do que os jogos de vídeo, aqui obriga a pensar, em vez da reação rápida ao estímulo?
0: Certo, aqui não temos, aqui não, nestes jogos nós não temos esses estímulos para...
1: Da reação imediata. Ou seja, aqui, sim, pensa-se muito mais.
0: Sim, aqui pensa-se mais, mas também depende dos jogos, não é? Há jogos que, por exemplo, falando do xadrez, o xadrez é um jogo que tem regras fixas, portanto é um jogo chamado abstrato, em que as regras são do conhecimento geral, a posição inicial é sempre a mesma, na variante normal do xadrez, mas os bons jogadores pensam, e pensam muito, e estudam as aberturas. Nos jogos de tabuleiro modernos, isso não acontece tanto. Normalmente porque, como eu falava ainda há bocado, o início do jogo normalmente é variado, portanto nós não sabemos exatamente como é que o jogo está ao início. Não são jogos tão estudados, não é? O xadrez é um jogo em que as pessoas estudam durante anos. Obriga-nos a pensar. Depois cada um pensa a quantidade
1: à sua
0: de
1: maneira,
0: tempo que quer.
1: É? E tem as suas variáveis.
0: Pensa a quantidade de tempo que quer, claro, numa quantidade razoável de tempo, porque senão é aborrecido para os outros, não é? Se nós não podemos ficar aqui a jogar um jogo e alguém está ali muito tempo, demasiado tempo, a pensar na jogada. Mas as pessoas tomam o seu tempo. O objetivo não será apenas e só ganhar, mas passar um bom bocado. E estamos a experimentar. Portanto, um jogo de tabuleiro é um conjunto de regras em que os jogadores, perante essas regras, tomam decisões. E às vezes tomamos decisões erradas. Tomamos as decisões erradas, temos a consequência disso, que é perder o jogo. Mas isso também nos treina para a vida, porque nós na vida também vamos ter que tomar decisões. Às vezes tomamos as decisões certas, às vezes tomamos as decisões erradas. Se nós estivermos habituados a lidar com isso, se calhar também ficamos mais preparados para a vida.
1: Exato.
0: Se nós jogarmos jogos económicos, quando somos novos, percebemos como é que a economia funciona. E quando digo economia, não tem que ser exatamente a economia igual à economia real, não é? Mas é a economia do jogo.
1: O Monopoly, por exemplo, que é um dos jogos mais conhecidos.
0: Certo.
1: É jogo de tabuleiro, não é?
0: É jogo de tabuleiro, tem uma economia.
1: Tem economia, tem.
0: Apesar de ser um jogo em que as pessoas aí muito pouco pensam. É um jogo em que as pessoas lançam os dados e se calham num sítio devem comprar, se, ou então
1: é mais
0: pagam.
1: Só definir a opção, não é? Não...
0: Tem poucas opções. Digamos assim, a pessoa joga, calha numa casa, avança o peão, calha numa casa e decide, quer comprar ou não quer comprar. No início do jogo, se não investirmos, também não vamos a lado nenhum, portanto a opção certa é comprar. E portanto é um jogo que não dá escolhas ao jogador. Pronto. E é um jogo, como eu falava ainda há bocado, os jogos modernos têm uma duração respectável e esse é um jogo que ninguém sabe quanto tempo é que aquilo vai durar.
1: Exatamente.
0: Portanto, nós se calhar lembramos o nosso tempo da juventude em que começávamos a jogar Monopólio com os amigos à tarde e aquilo, a maior parte das vezes, não acabava.
1: Exatamente.
0: Era até nos fartarmos. Era até nos fartarmos.
1: E agora faço a pergunta mais, e até um bocadinho sobre, mais do ponto de vista da curiosidade. Normalmente os jogos de cartas, aí pelas nossas aldeias, acabam sempre em discussão. E quando falamos da carta, falo da sueca, da bisca, enfim,
0: sim,
1: as pessoas estão a jogar e aquilo depois acaba sempre. Aqui normalmente há muita discussão ou não. Ou há fair play e quando eu digo discussão não é no sentido, volto a dizer, negativo da palavra, mas quando depois há aqui muita discussão ou a malta tem mais fair play e...
0: Não, discussão, nem há discussão, nem há aquele tipo de tu, quer dizer, pode haver aquelas coisas de agora estás-me a lixar, vais ver para

0: próxima também te lixo, mas nesse sítio, nesse sentido de mais de brincadeira e de picardia. Discussões assim não me recordo.
1: E é isso que faz a camaradagem dos jogos?
0: É isso que faz a camaradagem, porque senão as pessoas também não voltavam. Se fosse mandar aí a discutir, não voltavam.
1: Muito bem, já lá vão muitos anos do Trincacom. Porquê é que resolveram agora criar uma associação? E vamos entroncar agora aqui na conversa que nos trouxe aqui, para percebermos aqui esta associação Jogares ABT.
0: A necessidade de criar a associação, ou a ideia de criar a associação, já é antiga. Ainda não tinha havido, se calhar, o conjunto de pessoas, porque isto não basta as pessoas gostarem de jogos de tabuleiro, é preciso um conjunto de pessoas que gostem de jogos de tabuleiro e dentro desse conjunto de pessoas haver interessados em criar a associação. Nós participámos, a convite da Câmara, no Festival das Juventudes, com uma tenda de jogos de tabuleiro. Nas duas últimas edições, tivemos bastante aderência, tanto dos jovens como de famílias que apareceram lá, avós com netos, irmãos, pais e filhos. Foi lá muita gente que nos perguntava...
1: E onde é que vocês andam?
0: Sim, e nós fomos explicando que neste momento temos um grupo, mas que joga em casas particulares, claro. Mas que tínhamos vontade de mais. E surgiu agora a oportunidade de constituir a associação e de irmos à procura de dar a resposta que a própria sociedade e que as pessoas nos perguntavam.
1: E agora, quais são os objetivos? Ou seja, a associação está criada formalmente, para já tem então aqui este espaço, mas com certeza que avançam com objetivos, ou seja,
0: certo.
1: A médio prazo, não vou dizer a longo prazo, mas
0: certo.
1: Enfim, dentro do próximo 1-2 anos, o que é que pretendem fazer, onde é que se pretendem posicionar?
0: A nossa vontade é, à semelhança do que acontece noutras regiões do país, conseguirmos um espaço para ter uma ludoteca que possa abrir alguns dias por semana ou
1: um espaço
0: semana
1: público,
0: à noite,
1: um local
0: espaço público acessível, em que toda a gente é bem-vinda, em que pessoas de diferentes idades, de diferentes credos, de diferentes nacionalidades possam juntar à volta de uma mesa a desfrutar de um jogo de tabuleiro. Portanto, o nosso objetivo será esse, conseguir esse espaço e dotar esse espaço com os equipamentos necessários e com os jogos para...
1: Já começaram a fazer algumas abordagens, no sentido de autarquias, por exemplo, Câmara e Juntas de Freguesia?
0: Sim, tivemos algumas conversas informais, ainda antes de criar a associação, para ver das possibilidades e estamos a trabalhar
1: então,
0: para isso.
1: Houve abertura, presumo?
0: Sim, houve abertura, mas ainda estamos numa fase muito inicial. Sim.
1: E ações de mostrar à associação antes de ver esse espaço, não é? Que o objetivo é ter o vosso próprio espaço,
0: sim.
1: Mas há aqui um objetivo também de mostrar à associação onde, como, de que forma é que pode acontecer essa exposição pública.
0: Pronto, a exposição pública foi até por isso que nós contactámos os meios de comunicação social para dar a conhecer a associação. Algumas pessoas já tiveram contacto connosco enquanto grupo do Jogar ABT, que ainda não era associação, mas nós já fizemos umas t-shirts e já tínhamos o logotipo no Festival das Juventudes. E agora ainda estamos numa fase muito inicial. Estamos a pensar candidatar-nos agora ao Fina Abrantes. A ver se conseguimos algum financiamento, se a ideia é acolhida, esperemos que sim, e vamos continuar a trabalhar nesse sentido.
1: Por exemplo, aproveitar algumas organizações que possam acontecer na cidade.
0: Certo, exatamente.
1: Para poderem ter um espaço
0: para mostrar
1: e para jogar, até pôr as pessoas em contacto com os jogos.
0: Certo, nós agora nesta fase vamos procurar exatamente isso, vamos procurar se conseguimos um espaço onde possamos fazer as nossas atividades, nem que seja um espaço em que a gente possa utilizar uma vez ou duas e fazemos lá as atividades e anunciar ao público essas atividades.
1: Ter aqui uma caixa do Nemesis, mas mostrar se calhar o jogo para quando estamos em áreas públicas pode chamar mais a atenção, não é?
0: Certo.
1: Porque aqui é uma caixa, tem
0: que
1: ali,
0: é uma caixa, não se vê o que está lá dentro.
1: Tem ali um extraterrestre e um astronauta, mas depois lá dentro não se vê o que é que está.
0: Sim.
1: É esta exposição que também pode potenciar um bocadinho a associação.
0: Sim. Nós, por exemplo, no Festival das Juventudes tínhamos duas mesas com vidro, tínhamos lá alguns jogos montados mais apelativos, jogos que não eram tão apropriados para ser jogados no Festival das Juventudes, em que nós priorizámos jogos de curta duração e regras simples.
1: Claro.